Cultura, integrando a Zona Sul e conectada contigo. A partir de agora, eu, Rafael Chaves, te faço companhia até as 2 horas da madrugada. Para você que gosta, numa noite como essa, linda noite de terça-feira, 25 de agosto de 2026, fica de boa na beira do rádio, ouvindo uma boa música, um bom bate-papo, aquela interatividade, aquela troca de ideias. Então essa é a hora, viu? É a hora de aproveitar, na melhor sintonia, é claro. Temperatura nesse momento aqui na cidade do Rio Grande em 11 graus. 11 graus a temperatura hoje, tá bom, né? Tá melhor que ontem. Ontem essa hora já estava 8 graus, agora está 11. Tá bom demais. A umidade relativa do ar em 84%. Você que tá de boa em casa, tá tranquilo aí ou está no trabalho, né? Aproveitando, acompanhando também a nossa programação, desde já agradecemos a sua audiência. E afirmando que a tua participação abrilhanta ainda mais o nosso programa. Então você pode participar, interagir através do nosso WhatsApp, o WhatsApp da Cultura 991-647867. Manda mensagem de texto, mensagem de voz de até 15 segundos. Você pode ligar para cá também no 3232-2303, pedir a tua música, me contar de onde você está ouvindo a nossa programação, porque eu quero saber. A Rádio Cultura é o FM que vai mais longe, a Zona Sul todinha ligada, integrada e conectada aqui. Então eu quero saber de qual cidade, de qual bairro você está ouvindo a programação, o que você está fazendo, tá de boa, tá em casa, tá no trabalho, conta pra mim, vamos trocar essa ideia, vamos ter essa interatividade ao longo dessa noite, comecinho da madrugada. 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Bora lá então, telefone e WhatsApp liberado, bora lá, já começando com música boa aqui no Noturno.

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0: Cultura Zona Sul, Fala Mansa, Shot dos Milagres, Pichote, Nem de Graça e Saudade Arregaça e Simone Mendes, Dois Tristes. 9:16, esse é o programa noturno 105,9. Tá ligada com a gente a Zeferina, no bairro Junção, ligada, sintonizada, à beira de um fogão a lenha. Tá muito bem quentinha, Zeferina, aproveitando, só curtindo o nosso programa. Ela pede a música com um Sorriso Maroto, Péricles e Ferrugem, Sinais. A Enira do BGV também tá ligada, ela pede Bruno Marrone, Metade da Metade. Um grande abraço, Enira, obrigado pela tua participação. Simone Severo também ligadinha, boa noite Rafael, tudo bom? Gostaria de escutar Vini Drummond, Saudade Matada, abraços e um bom serviço para você. Muito obrigado Simone, uma boa noite, bom programa para nós. Mara Henk tá ligada também diretamente lá de São Paulo, boa noite Mara.
1: Boa noite Rafael, gostaria de escutar com Rick Martin e Lua Santana, Estranho. Mara Henk, São Carlos, São Paulo, uma boa noite para todos.
0: Tá bem, querido, um grande abraço, muito obrigado pela sintonia e pela participação. Aqui o Galego também tá ligado, boa noite, irmão, estou a fim de escutar Só Três Dias Só. Tá bem, tá certo, feito o registro, você pode participar, mandar a sua mensagem para cá no WhatsApp da Cultura, 991-64-7867, mensagem de texto, mensagem de voz de até 15 segundos, ou pode ligar para cá no 3232-2303.

0: Cultura Zona Sul, Rick Martin com Lua Santana, Estranho, Vini Drummond, Saudade Matada, Sorriso Maroto, Pericles e Ferrugem, Sinais e Bruno Marrone, Metade da Metade. 9:32, 9:32, você já segue a nossa página lá do Instagram? Ainda não? Puxa, por que ainda não, gente? Não perde tempo, bora lá, pega o teu celular, teu smartphone, procura a nossa página lá no Instagram, @culturazonasul105.9, por lá você vai encontrar informações, bastidores, tem notícias. Hoje, por exemplo, temos notícias as seguintes: leilão das BR-116 e 392 é antecipado para dezembro. Tem essa informação completa lá. Ministra autoriza portaria que abre caminho para contrato do terminal da CMPC no Porto do Rio Grande. Importante notícia para nossa cidade, para nossa região, que vai movimentar a economia, gerar empregos. A informação completa você confere lá em @culturazonasul105.9. Aí dá uma checadinha lá nos stories, né? Tem a nossa diretora garantindo o protocolo dela na Ativos Farma, tá bom demais. Então confere lá, chega no nosso Instagram, curte, comente, compartilhe, divulgue para os seus amigos e, além de interagir aqui pela 105,9 FM, vamos interagir também através do nosso Instagram. Você pode seguir participando, interagindo através do nosso WhatsApp 991647867, mensagem de texto, mensagem de voz de até 15 segundos e o nosso telefone 3232-2303.
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2: Previsão do tempo.
3: A quarta-feira será de poucas nuvens e variação na temperatura. Os ventos serão fracos, com a umidade relativa do ar em média de 75%. O dia inicia com baixas temperaturas, tendo mínima de 7 graus em Rio Grande e 6 graus em Pelotas. Na parte da tarde, a temperatura sobe, podendo chegar aos 20 graus. Com informações do Instituto Nacional de Meteorologia, INMET.
1: Previsão do tempo.
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0: Até as 2 horas da madrugada aqui na Cultura Zona Sul, 9:37, 9:37. Como eu já mencionei aqui no outro bloco, o Galego, ele pediu a música Só 3 Dias Só. E tem gente que quer ir de carona nessa música. Quem é que quer ir de carona?
11: Boa noite, Rafael. Vou na carona de Só 3 Dias Só. Helena do BGV de Pelotas.
0: Tá bem, Elaine do BGV de Pelotas, tá ligado? Grande abraço, minha querida. Muito obrigado pela mensagem, obrigado pela sintonia. Então é com essa que nós vamos agora aqui no Noturno.

0: Abertura Zona Sul, Billie Eilish com Birds of a Feather, Capital Inicial, Primeiros Erros e Viu Seu Pause, Mari Pause, Só Três Dias Só. Faltando agora 8 minutos para as 10 horas da noite, tá ligado com a gente o Francisco. Boa noite, gostaria de escutar uma música com Raça Negra. Estou no serviço, na barra, na vigia. Tá certo, Francisco. Um bom trabalho aí, meu amigo. E a gente vai rodar nessa próxima sequência, então, Raça Negra. Aqui tá ligado com a gente também a Tereza Alves, boa noite, sempre ligada, ligada na melhor, abraço, grande abraço Tereza, valeu pela sintonia. Lucinha Ávila também tá ligada, ela pede Léo Paim, foi você que quis assim, ela oferece pro Daniel, lá de Cidade Gaúcha do Paraná, também pro Wilson de Viamão. O Wilson que tá ligado também, né? O Wilson Cunha tá ligado lá em Viamão e ele retribui esse abraço da Lucinha Ávila. Ele oferece também para o Daniel e também para a Mara lá de São Paulo e a Mari do Uruguai. Grande abraço para você, Wilson. Para ti, meu amigo. Obrigado pela tua audiência. Balia também tá ligada, a Balia tá ligada, ligadinha, ligadaça lá em São José do Norte. Grande abraço, Balia. Muito bem. É isso aí, o Marquinho hoje está comemorando aniversário do Vini, hein? Que maravilha, grande abraço. E vocês estão acompanhados de uma pessoa ilustre, né? Neymar Júnior, é. Esse Marquinho, ele que já mandou foto dele no em Havaí, na França, em frente à Torre Eiffel. E parabéns pro Vini, né? Vini completando mais um ano de vida. Esse Vini, maravilha. Grande abraço para ti, meu amigo. Te desejo tudo de bom, muita saúde, muitas felicidades, que tu possa ter os teus sonhos realizados aí, amigão. Grande abraço, viu? Abração! É isso aí, você pode participar, interagir, 991-647867, o nosso telefone 3232-2303.
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João Bosco e Vinícius, Deixaria Tudo. Raça Negra, Como Não Olhar e Léo Paim, Foi Você Que Quis Assim. Esse é o programa noturno 105,9 até as 2 horas da madrugada aqui na Cultura.

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1: 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Estamos de volta, 10 horas e 10 minutos, 10 e 10, temperatura aqui na cidade do Rio Grande, 11 graus. Você ligado aqui na Cultura, integrando a Zona Sul e conectada contigo. Você pode participar e interagir através do nosso WhatsApp 991-64-7867, o nosso telefone 3232-2303.
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0: Cultura Zona Sul, Jota Quest, Fácil, Natan e Anitta, Eu Tô Querendo de Novo, Marvila, Ayla e Mandalim, Desencana. 10:20, esse é o programa noturno 105,9, num oferecimento de Vavá, Gás e Água Mineral, teleentrega 3232-6387, WhatsApp 981-506219. 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Tá ligado com a gente o João da Sokovski, que tá acompanhando a nossa programação. Grande abraço pro João, valeu pela sintonia. Aqui tem mais uma participação. Boa noite, meu amigo. Eu quero te pedir uma música com o Barão Vermelho, mandar para São José do Norte. Tô olhando o jogo, tá 0-0, jogo ruim. Por isso tô na rádio pra escutar a Rádio Nota 10. O jogo tá ruim, mas a rádio tá bom demais. Eu acredito que ele deva estar falando do Clássico Mineiro, que está abrindo as quartas de final da Copa do Brasil, Cruzeiro e Atlético Mineiro. 0-0 a partida até o momento. É esse jogo que tu tá assistindo, meu amigo. É o Danilo lá de São José do Norte. Esse mesmo jogo. Tá ruim pra dedéu, né? Tá ruim demais. 0-0. Vamos ver como é que vai ser o Grenal, né? Vamos ver como é que vai ser o Grenal nessas quartas de final da Copa do Brasil. Bora lá, 10:22. Quem tá ligado comigo nessa noite?
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1: Eles Just com Call Girl. Você ouviu Bruno Mars, Locked Out of Heaven, e Pro Dia Nascer Feliz com Barão Vermelho foram as músicas dessa sequência aqui no nosso Noturno 105,9.

0: Previsão do tempo.
1: Previsão do tempo.
2: A quarta-feira será de poucas nuvens e variação na temperatura. Os ventos serão fracos, com a umidade relativa do ar em média de 75%. O dia inicia com baixas temperaturas, tendo mínima de 7 graus em Rio Grande e 6 graus em Pelotas. Na parte da tarde, a temperatura sobe, podendo chegar aos 20 graus. Com informações do Instituto Nacional de Meteorologia, INMET.
0: Previsão do tempo.
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10: 10 horas e 38 minutos, 10h38, estamos de volta. O Danilo estava comentando lá do jogo, né? Que tava feia a coisa, agora tá empatado de novo, só que 1-1, né? Parece que evoluiu um pouco, nem tanto, mas a situação continua complicada. 1-1, jogo Cruzeiro e Atlético Mineiro pelas quartas de final da Copa do Brasil. Vamos lá, 10h38.
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Churrasquinho menos é mais, de propósito e vou zoar, com melhor eu ir, ligando os fatos, sonho de amor e deixa eu te querer. Pagodinho bom aqui no Noturno 105,9, na Rádio Cultura Zona Sul. Faltando agora 13 minutos para as 11 horas da noite, quero mandar um abraço todo especial aqui para Denise Melo. Denise Melo tá ligadinha, acompanhando a nossa programação. Grande abraço, minha querida, valeu pela sintonia. David Sampaio tá ligado também, gostaria de ouvir a música Conexão e oferecer para os meus colegas da Farmácia Associadas, Rede LVD da Avenida Presidente Vargas. Estamos sempre ouvindo a cultura lá na farmácia. Um abraço, David Sampaio, agora descansando em casa no bairro América. É isso aí, todo trabalhador tem o direito de descansar. Agora chegou a vez do David. Bom descanso, meu amigo. Bom descanso aí. Ligadinho na cultura. Quem mais tá ligado com a gente aqui? O Edinho e a Vera Regina, nos Navegantes, estão ligados, conectados com a gente. Mandaram mensagem e eles pediram a música com o Mano Walter. Tá certo, a gente vai rodar pra vocês aqui que estão ligadinhos e sintonizados com a gente, tá bom? Espumas ao Vento com o Mano Walter. Que acha, hein, Vera Regina e Edinho, que estão ligados com a gente? Grande abraço pra vocês. E a gente segue por aqui, lembrando que a primeira parte do programa vai até às 11, depois voltamos à meia-noite, vamos até às 2 da madrugada. Às 2 da madrugada chega ele, Paulo Roberto Djavan, com o programa Insônia. É a tua programação viva no fim de noite e no começo da madrugada, então continue ligado aqui.

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0: Espumas ao Vento, você ouviu também o Apaixonado Conexão. Foram as músicas dessa sequência aqui do programa noturno 105,9. A gente vai finalizando a primeira parte do programa, mas iremos retornar daqui a pouquinho à meia-noite. Na sequência, você fica com o programa Palavra de Fé, do Ministério Adoradores em Cristo, com a apresentação do pastor Cleiton Soares e do irmão Bira Almeida. Então continue ligado aqui com a gente na 105,9. Depois da meia-noite tem clássicos da noite, tem muita música, tem muito sucesso por aqui rodando. Tem também, depois à 1h30 da manhã, o amor está no ar com as canções mais apaixonantes da programação aqui no Noturno 105,9. Então continue ligado, continue sintonizado, tem muita coisa boa para rolar por aqui. Continue com a gente aqui na Cultura Zona Sul. Até mais!
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2: Hora certa.
0: Cultura, 2 minutos para as 11.
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0: bem, já estamos ao vivo com todos vocês nessa noite de terça-feira, hoje, dia 25 de agosto de 2026. Você está ouvindo o programa Palavra de Fé aqui pela Rádio Cultura. Que a paz de Cristo esteja sobre a sua vida. Que Jesus encha o teu coração com as virtudes do Espírito Santo. Nós estamos iniciando mais um programa, lembrando que a sua participação é muito importante. Estamos com a nossa live ativa na página do Ministério Adoradores em Cristo, compartilhada com a minha página pessoal, onde você já pode interagir conosco. À minha esquerda, o irmão Bira, à minha direita, nosso amigo Rafael Chaves. Boa noite, irmão Bira, na paz do Senhor.
1: Na paz do Senhor, boa noite, pastor, boa noite, Rafael. Que Deus ilumine a todos, pastor.
0: Graças a Deus. Boa noite, Rafael.
2: Boa noite, pastor Cleito, irmão Bira. Mais uma vez, um prazer, uma satisfação poder estar com vocês nessa noite.
0: Que maravilha, gente. Vamos lá, então. Hoje, programação que antecipa o nosso culto de amanhã. Amanhã nós temos duas reuniões, a nossa igreja sede, na Avenida 1º de Maio, número 889, na Hidráulica, às 3 horas da tarde, e também às 8 horas da noite, 20 horas, estaremos ali com a nossa reunião especial e, posteriormente, às 11 da noite, estaremos aqui para mais um programa. Nós queremos também, daqui a pouquinho, liberar o telefone aqui da rádio para que você possa ligar para nós no 32-32-2303. E se porventura você for participar pelo WhatsApp, como é que faz, irmão Bira?
1: O WhatsApp da rádio, pastor, é número 53-991-647867. 53-991-647867. Para mandar mensagem de texto e gravar um áudio, deixe o seu nome que será colocado no caderno aqui no final do programa, pastor, será feita a oração, né?
0: Com certeza, já temos algumas pessoas, alguns irmãos que já estão mandando mensagem para nós, daqui a pouquinho nós vamos estar direcionando nosso boa noite a esses irmãos que já estão participando. Agora, vamos conversar com Deus.

Deus és tua Pai, noite de terça-feira, e nós estamos aqui mais uma vez, reunidos, nesse propósito pela qual o Senhor nos permite viver sempre de segunda a sexta-feira, trazendo aos nossos ouvintes uma palavra de fé, de fortalecimento espiritual, através das Sagradas Escrituras, temos a oportunidade de obter respostas, porque a tua palavra, ela nos permite isso. A palavra do Senhor nos dá direcionamento, nos conduz a fazer aquilo que é certo, renova as nossas forças, renova a nossa fé, fortalece a nossa esperança. A palavra do Senhor é fonte inesgotável. E todos aqueles que querem participar e beber, certamente receberão aquilo que tens preparado para todo aquele que crê. E mesmo para aquele que não crê, o Senhor dá a essa pessoa a oportunidade também de conhecê-lo. Por isso, meu Deus, consagramos esta programação a Ti. E que por meio dela, vidas sejam alcançadas. Por meio desta programação, pessoas sejam alcançadas. E se houver alguém doente, triste, angustiado, que através do seu Espírito Santo, essas pessoas recebam consolo e conforto para suas almas. Há também aquele, meu Deus, que quem sabe nesse momento te pede perdão, porque ao longo do dia se dirigiu a alguém de uma forma inadequada, pensou, quem sabe, algo que não deveria de fazer parte do pensamento de um cristão, e nesse momento está orando para que haja um conserto. Nos humilhamos perante o Senhor para que possamos receber o seu perdão. Em nome de Jesus, conduz cada minuto desta programação, meu Deus, e que por meio dela, aquilo que está dentro do teu coração se confirme na vida de cada um dos nossos irmãos. Em nome do Pai, do Filho e do Espírito Santo. Amém.

0: Valeu, meu Pai.
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2: Muito bem, são 23h15. Nós estamos ao vivo com todos vocês. Algumas mensagens chegando para nós aqui. Pessoal, assim, ó, áudios que venham pelo WhatsApp, eu não consigo colocar no ar. Áudios muito longos, tá bem? Então aí, dentro daquilo que a gente pode, de maneira organizada aqui, colocar para você participar, 30 segundos, né? E 50 segundos já extrapolando, mas 2 minutos e meio a gente não consegue colocar, tá bem? Então a gente daqui a pouquinho vai colocar algum áudio, alguma coisa aqui no ar, porém não podemos trabalhar com áudios extensos. A irmã Maria Isabel está conosco, participando. Oração pela família e todos os irmãos. Pede um louvor com o Lauriette Palavras. Bom retorno para casa. Também a irmã Carla Rosane Santana Forte. Boa noite, pastor Cleito, irmão Bira. Rafael, peço oração para o Senhor e família. Pastor Gilberto e família. Obreiros, família Adoradores em Cristo. E também pela minha família. Uma boa noite e um bom retorno para casa. Que Deus abençoe. A irmã Tereza Alves, ligada conosco. Boa noite, pastor. Na paz do Senhor. Está a linha liberada, viu? 3232-2303. Vou repetir. 3232-2303. A linha está liberada para você ligar aqui para a rádio. A irmã Tereza Alves pede oração por toda a sua família. Também a irmã Linda Marvaguete, trazendo seu boa noite. A irmã Maria de Lourdes, boa noite, pastor Cleiton. Peço oração para mim e toda a minha família e para a sua família e todos os adoradores em Cristo. Também conosco a irmã Eunice Reis, trazendo seu boa noite. Deus abençoe a todos. Irmão Bira, nós temos alguma mensagem pelo WhatsApp para a gente poder colocar no ar?
3: Tem áudio da irmã Adriana, pastor.
2: Antes da irmã Adriana, vamos atender o telefone, então. Alô, boa noite.
4: Boa noite, pastor Cleiton.
2: Boa noite, quem fala?
4: É a Luchinha Ávila.
2: Ô, minha querida, tudo bem?
4: Tudo bem com o senhor, tudo bem?
2: Tudo bem, graças a Deus.
4: Que bom, graças a Deus. Boa noite, Bira. Boa noite, meu querido Rafael. E eu peço oração, pastor, para minha família, meus filhos e para um sobrinho que está hospitalizado e para todos os irmãos que também se encontram nas casas de saúde. Que o grande Mestre Jesus esteja abençoando a todos. Agradeço pela sua atenção. Uma boa noite e um bom retorno aos lares de vocês. Obrigada pela atenção.
2: Muito obrigado, querida. Deus abençoe, viu?
4: Amém. Ao Senhor também. Uma boa noite.
2: Graças a Deus. Tá, então, a participação do ouvinte. Agora sim, irmão Bira.
3: Agora tem áudio, irmã Adriana.
2: Vamos ouvir, então.
5: Em seguida, boa noite, pastor Cleito. Paz do Senhor para todos vocês que estão aí na rádio. Quero botar eu, meu esposo, meus 5 filhos na oração. Meu filho Samuel e o Moisés.
2: É isso? Mais um. Tá certo, então. Já estamos incluindo o Samuel e o Moisés. Acho que tem ouvinte no ar. Alô, boa noite.
6: Boa noite, pastor.
2: Boa noite. Quem fala?
6: O irmão Ney Santos, aqui do BGV.
2: BGV, graças a Deus. Como é que é o seu nome?
6: Ney Santos.
2: Ney Santos. Quem é que nós vamos colocar na oração?
6: Colocar minha filha, a Daiane, da Conceição Santos, na oração.
2: Daiane da Conceição Santos. Perfeito.
6: Se for possível, colocar um louvor, o Valdeci Aguiar, tudo vai dar certo, se a gente ver.
2: Tá bem, dando tanto tempo, a gente coloca a Valdeci Aguiar, sim, tá bem?
6: Tá ok, muito bem. Muito obrigado por a atenção do senhor.
2: Amém, querido. Ligue sempre que sentir no coração, tá bom?
6: Muita bastante luz na terra, para o senhor. Eu sempre sou ouvinte dessa rádio.
2: Que bom.
6: Bastante tempo já.
2: Que bom. Graças a Deus.
6: E boa volta para casa. Com Deus, Jesus e Espírito Santo.
2: Muito obrigado. Tudo de bom. Feliz noite.
6: Obrigado, pastor.
2: Aí a participação do nosso irmão, que Deus ilumine grandemente. Irmão Bira?
3: Tem mensagem de texto, pastor, irmã Denise Melo. Boa noite, pastor. Peço pela minha mãe, pela minha saúde e paz para minha mãe. E um bom retorno para sua casa e Deus contigo, Deus abençoe.
2: Graças a Deus. Vamos com mais um ouvinte. Alô, boa noite.
0: Boa noite, pastor.
2: Quem fala?
0: É a Rejane de Pouco Duro.
2: Boa noite, Rejane. Tudo bem?
0: Tudo bem.
2: Graças a Deus, né? Quem é que vai para oração?
0: O meu nome e meu filho.
2: Como é que é o nome dele?
0: Sidney.
2: Sidney. Então tá, querida. Que Deus abençoe grandemente, viu?
0: Boa noite.
2: Um abraço. Segue ligando, participando conosco. Irmão Bira, alguma mensagem?
3: Tem agora o Aldeman, Gorete Capão do Leão, final 1656.
2: Rapaz. Vamos ouvir.
7: Paz, irmão Bira, que estava na minha oração, da minha mãe Maria, dos meus filhos, minha mulher de perto e longe, Kiki família, irmã Eve família, Bira e família, Marquês e família, Rafael e família, professor Cleite e família, professor Gilberto e família. Bom retorno para casa, Deus abençoe vocês.
2: Um abraço, minha querida. Deus abençoe.
7: E para os meus netos, irmão Bira, que eu me esqueci de colocar.
2: Bênção. Mais alguma participação?
3: Não.
2: Nós vamos com Lauriete Palavras. Voltamos em seguidinha com todos vocês.

0: Você está ouvindo Lauriette, Palavras, um livro louvor. Nós temos alguns minutos ainda, você que de repente está aí do outro lado, com seu coração apertado, angustiada, alguma situação que aconteceu ao longo do dia, nós gostaríamos de orar por você, interceder por alguém da sua casa, da sua família, você que de repente está aí em cima dessa cama e segundo a medicina, não há muito o que fazer. Você crê no milagre? Você crê que Jesus nesta noite pode fazer uma obra na sua vida? Então faça uso desta oportunidade que Ele está dando a você. Não é em vão, não é por acaso que você está ouvindo esta programação. Daqui a pouquinho nós vamos estar trazendo aí a palavra de Deus a todos que estão na audiência desta programação. Mas antes disso, estamos aqui abrindo espaço para que você possa colocar o seu nome e o nome de seus familiares. Temos alguma participação em Mombina?
1: Tem áudio da irmã, família do Everton, pastor do Norte.
0: Vamos lá então, vamos ouvir.
2: Paz do Senhor, pastor Cleiton, irmão Bira e Rafael Chaves, é o Everton. Eu vou botar toda a família aqui na oração, também para o senhor, para o Manuel, para o Felipe, também para o pastor Gilberto, para a irmã Deranira e para todos os adoradores de Cristo, para todos os ouvintes, tá bom, pastor Cleiton? Bom retorno para casa, fica com Deus, Deus abençoe, pastor.
0: Um abraço, meu querido, Deus abençoe.
2: Não vai dar tempo.
0: Muito bem, mais alguma participação, Lumbira?
1: Não, pastor.
0: Há pouco o Rafael colocou para nós aqui acerca do que vamos estar vivendo amanhã e você com certeza é o nosso convidado especial para juntos estarmos na nossa igreja sede. Nós temos ali às 3 horas da tarde, às 8 horas da noite, cultos abençoados para que você possa participar, em nome do Senhor Jesus. E que bom que você possa se organizar e estar conosco. Nós vamos já para o momento da palavra e gostaríamos que você permanecesse conosco aí, em nome do Senhor Jesus.
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0: sabe que essa semana eu fazia algumas reflexões em passagens que nos trazem a referência sobre o que faz uma pessoa se afastar da caminhada com Jesus. A primeira coisa que é importante nós aqui dizermos é que esse esfriamento, esse afastamento, ele não acontece de uma hora para outra. Muitas vezes começa com pequenas coisas, deixa de orar, deixa de meditar na palavra. Quando a pessoa começa a justificar o pecado, né, e colocar argumentos, razões por fazer o que faz. Quando perde o desejo, a vontade de congregar, de estar inserido dentro do corpo de Cristo. Quando deixa de ouvir muitas vezes os conselhos que são dados, e não apenas um conselho pessoal, mas conselhos que vêm pela própria palavra. E aí a pessoa, quando percebe, já está vivendo aí um distanciamento muito grande. Então, diante desses motivos, e são muitos, e claro que nada justifica, porque nós podemos, na autoridade que o Senhor nos dá, nós podemos ser fortes a ponto de não deixar, irmão Bira, que nada venha a nos influenciar.
1: Atrapalhar.
0: Exatamente. Só que um dos pontos que hoje tem comprometido a permanência de muitas pessoas na caminhada cristã é o desânimo e o cansaço, não apenas físico, mas o cansaço espiritual. A pessoa muitas vezes ela começa a enfrentar lutas, e aí quando existe um certo tempo para que ela comece a obter essas respostas, ela julga que esse tempo é muito demorado. E aí gradativamente começa a perder a esperança. Então aqui, um grande equívoco da nossa parte é achar que Deus tem que nos trazer todas as respostas que nós buscamos ou procuramos no nosso tempo. Tudo é no tempo de Deus. Nossa parte é colocar nas mãos dele, entregar a nossa causa diante dele e não nos cansarmos, não desanimarmos, confiar e esperar para que no momento oportuno ele nos traga resposta. Uma outra coisa também que poderíamos aqui trazer como referência acerca desse assunto é o amor pelas coisas do mundo. E a própria palavra, ela nos diz lá em 1 João 2,15 que nós não devemos de forma alguma amar o mundo, nem o que no mundo há. E hoje muitas pessoas estão se dando aos prazeres, as pessoas estão muitas vezes buscando o dinheiro de maneira doentia, as preocupações do dia a dia acabam que também estão tomando lugar de Deus, e tudo isso faz parte das coisas desse mundo, a qual nós não podemos deixar que sufoque aquilo que precisamos manter junto a Deus. Uma outra coisa também, como são vários pontos que eu queria abordar nessa noite, algo que, sem dúvida nenhuma, traz esfriamento e traz afastamento de muitas pessoas da caminhada da fé. Que são aquilo que chamamos de pecados não confessados. Ou pecado não confessado, depende se a pessoa vive um ou se ela vive mais do que um. O que significa isso, pastor? Eu te explico. Quando nós começamos a viver como que uma certa tolerância, ou nos acostumamos a viver determinadas coisas que desagradam a Deus, mas que no nosso entendimento está tudo certo, não compromete nada, temos muitas vezes até uma justificativa, e isso, consequentemente, vai enfraquecendo a nossa comunhão com Deus. Não tem como a comunhão não ser enfraquecida a partir do momento em que eu estou integrado a algo que Deus não se agrada e que passa a ser, no meu ponto de vista, algo natural ou normal. É como se eu começasse a tornar normal aquilo que Deus não trata dessa forma. Então começa um conflito, começa a haver um desgaste, um contraste entre o que eu penso, entre o que eu acho e o que Deus nos ensina por meio da sua palavra. Você deve lembrar que no livro de Isaías 59:2, em algum momento você já deve ter ouvido isso, seja aqui na rádio ou até em algum culto que você possa ter participado, a Bíblia diz que as vossas iniquidades fazem separação entre vós e o vosso Deus. A partir do momento em que nós fechamos os nossos olhos para isso, não vai ser diferente. O nosso pecado, os nossos erros não confessados, pecados não confessados. E também não adianta nós confessarmos o pecado perante Deus e não viver um arrependimento sincero. Pode ter certeza que isso vai enfraquecer a nossa intimidade com o Senhor Jesus. Se o irmão Bira encontrar aí 59:2 Isaías, a gente pode até acrescentar alguma outra coisa que eu não tenha falado. A princípio, o ponto principal é isso, né? As vossas iniquidades fazem separação entre vós e o vosso Deus. O que está escrito aí na tua Bíblia, irmão?
1: Versículo 2, tá?
0: Isso.
1: Pois são os pecados de vocês que os separam do seu Deus. São as maldades que fazem com ele se esconda de vocês. Não atenda às suas orações.
0: Pois é, ele não vai atender, ele não vai responder, as coisas não vão acontecer. Por quê? Porque nós estamos comprometendo esta relação. Temos um pecado, temos uma iniquidade, como diz o texto, não confessamos, ou se confessamos, não arrependemos, e isso gradativamente vai trazer o quê? A separação. Volto a dizer o que disse no início, não é do dia para a noite, nem da noite para o dia. Mas, com o passar do tempo, vai havendo esse desgaste, este enfraquecimento, a ponto de, como diz a palavra, surgir entre nós e Deus aquilo que nos separa, e é o que chamamos de iniquidades ou o popular pecado. Uma outra coisa, irmão Bira, que hoje tem sido também uma justificativa para algumas pessoas viverem como que um desânimo na sua caminhada, são, e isso num percentual muito grande, são as feridas que se abrem por causa da ação de outras pessoas, das atitudes, da maneira em que muitas vezes a pessoa se dirige à outra. Tem pessoas que se afastam de Jesus por causa de decepções, por exemplo, de líderes. Pessoas se decepcionam com o pastor. se decepciona com o obreiro, se decepciona com alguém que de repente deveria de dar o bom exemplo, com um irmão na igreja, se decepciona muitas vezes com a própria igreja, mas há aqueles que têm a sua fé fundamentada em Cristo. E não na perfeição de pessoas, porque as pessoas elas não são perfeitas. Então esse é um ponto. Muitos são aqueles que acabam comprometendo boa parte daquilo que faziam na obra, né, por conta desse entristecimento, por conta, né, de uma insatisfação com alguém, ou aquele conflito interior vai se criando, né, um dito popular aqui como que uma rusna, e quando vê, já está disperso nos seus próprios sentimentos, que já não sabe mais o que sente, não sabe mais definir se é decepção, se é raiva, se é ressentimento, se é pena. Então isso é com certeza um agravante, as feridas causadas por pessoas, né? E aí nós que temos que ser fortes para não deixar que essas coisas nos abalem. Um outro ponto, perseguições e dificuldades, irmão Bira. As perseguições e as dificuldades também gera um esfriamento na caminhada de muitas pessoas junto ao Senhor. Jesus ele ensinou, dentro de um dos textos bíblicos, que algumas pessoas recebem a palavra com alegria. Mas quando vêm as tribulações, acabam abandonando a fé. E isso, na verdade, está ligado às pessoas que não têm raiz. É uma parábola, irmão Bira. Mateus 13, 21, nos traz essa visão clara de que as pessoas que não têm raiz, elas não vão conseguir suportar, elas não vão conseguir permanecer em meio às tribulações. E muitos acabam abandonando a fé. E é interessante porque isso vem com o ensinamento do próprio Senhor Jesus. Mateus 13, 21. Dá uma olhadinha para nós aí, por favor.
1: 13, 21.
0: Tá. E aí você vai acompanhar aí o que lá está escrito. Não tem raiz em si mesmo, sendo antes de pouca duração. Aí chega angústia ou a perseguição por causa da palavra, logo se escandaliza. Como é que está na tua tradução aí, irmão?
1: Versículo 21.
0: Isto.
1: Mas dura um pouco porque não tem raiz.
0: Não tem raiz.
1: E quando por causa da mensagem chegam os sofrimentos e as perseguições, e logo abandonam a sua fé.
0: E logo abandonam a sua fé. Então hoje muitas pessoas, quando passam por perseguições, quando passam por dificuldades, quando passam por tribulação, se não tem raiz, e raiz não se constrói em uma semana. A raiz, ela precisa ser formada com o passar do tempo, dos anos. Uma outra coisa, vou tomar uma aguinha aqui, que faz com que muitas pessoas abandonem a caminhada com Deus. Quando tem orgulho, existem muitas pessoas que carregam consigo orgulho, a autossuficiência. O que significa isso? Começa bem, né? Quem sabe gera alguns frutos, mas depois, com o passar do tempo, pensa que já não precisa mais buscar tanto a Deus, porque já leu muito a Bíblia, já participou de vários cultos, já foi em várias reuniões, já de repente já atuou em vários departamentos da igreja, então já é importante.
1: Não precisa mais.
0: Depois. Você entende? Quando começar esse sentimento dentro do coração do ser humano, você pode ter certeza absoluta, não prevalecerá por muito tempo. É como diz a palavra acerca dos soberbos, lá em Tiago 4, 6. Esse é mais um texto também que se encaixa ao que eu estou falando. Livro de Tiago, capítulo 4, versículo 6, quando a palavra nos diz que Deus, ele resiste. Deus, ele não fecha os olhos, não. Ele resiste aos soberbos, mas, diferentemente aos humildes, o que ele faz? Ele dá graça. Ele dá graça aos humildes. Então, nós precisamos lutar. Nós precisamos lutar contra esse sentimento. Não deixe entrar. Porque se entrar, vai ser uma tarefa desafiadora. Você expelir, você eliminar esse sentimento da sua vida. Achou Tiago aí, irmão?
1: Tiago 4?
0: 6.
1: 4, 6.
0: Isso, Tiago 4, 6. Abre para nós aí, por favor.
1: Vamos ver aqui.
0: Como é que está na tua tradução aí?
1: Tá. Porém, a bondade que Deus mostra é ainda mais forte, pois as Escrituras Sagradas dizem: Deus é contra os orgulhosos, mas o bondoso com humildes.
0: É bondoso com os humildes, gente. Então o caminho é a simplicidade, a humildade, não deixar o orgulho, não deixar a soberba, não deixar subir a cabeça, como diz o ditado. Porque isso vai comprometer o relacionamento que nós precisamos manter de forma plena junto a Deus. Se quer mais algum exemplo ao entorno disso, eu te passo. Más companhias e influências. Tem pessoas que são boas influências para te fazer permanecer, seguir na caminhada. Agora, tem pessoas que são más influências, que na verdade contribuem diretamente para que você se afaste. A própria palavra, ela fala acerca disso, quando lá em 1 Coríntios, capítulo 15, versículo 33, você que tem a sua Bíblia, você vai perceber o que é. Tudo que nós estamos falando, eu estou tentando, na medida do possível, eu sei que meu tempo ele é breve, mas eu estou tentando respaldar as orientações, tendo como base principal a palavra. Eu não estou aqui te aconselhando apenas dentro da figura humana, achando que é certo, achando que é bom para a sua vida. Não, nós estamos falando, estamos tratando com a palavra acerca disso. Então, quando falamos de más companhias, de influências, são pessoas, são ambientes que podem nos afastar dos princípios que nós aprendemos em Cristo. Achou aí, irmão?
1: 1 Coríntios
0: 15, 33.
1: 15,
0: 36.
1: 33.
0: Buscai de forma plena, sabe, essa visão. As más companhias, elas corrompem os bons costumes. Numa outra tradução, como é que está escrito aí?
1: Não se engane, as más companhias.
0: Ou conversações em algumas Bíblias, né?
1: Estragam os bons costumes.
0: Pronto, você precisa de mais alguma coisa que te exemplifique essa questão de o quanto é importante você filtrar isso, se filtrar as pessoas que estão ao teu redor, as companhias que você tem ao longo do seu dia, as influências que elas trazem sobre a sua vida. Muitas vezes, até um aconselhamento que é dado sem que você peça. Então é preciso estar atento acerca disso. Uma outra coisa importante é quando nós começamos a colocar outras coisas acima de Jesus. Aí você vai dizer, puxa, pastor, mas o que poderia colocar acima de Jesus? Muitas vezes o trabalho, a família, o dinheiro, os relacionamentos que muitas vezes acabam, que tomam espaço de Jesus na nossa vida. Às vezes até o próprio ministério pode se tornar mais importante que Deus. Por quê? Porque por vezes se procura fazer muitas coisas. Só que todas essas coisas que nós fazemos precisa ter como alicerce principal a presença de Deus e a aprovação de Deus. Então não adianta eu querer fazer mil coisas e Deus não estar inserido nessas coisas que eu me proponho a fazer. Você entende? Então, nós temos que colocar sempre o Senhor Jesus acima de todas as coisas. Buscar em primeiro lugar o reino de Deus e a sua justiça. Um texto conhecido de Mateus 6,33. É isso que nós precisamos fazer. Agora, tem mais uma coisa que eu não posso deixar de falar. Eu estou correndo um pouquinho para a gente tentar trabalhar todos esses aspectos voltados para a questão do porquê que as pessoas se esfriam, porquê que as pessoas deixam muitas vezes de lado coisas importantes, porquê deixam de congregar. Eu estou dando vários exemplos para que você, de repente, observe. Puxa, será que não foi por causa disso que eu tenho andado meio disperso? Será que não é essa situação que se encaixa na minha vida, pastor, que eu dei legalidade para o inimigo? E desde o momento em que eu comecei a ver as coisas dessa forma que tu estás colocando aí, eu comecei a ficar meia de lado, comecei a ficar recuado. Pois é, pense, analise. Será que não é o momento de você dar a volta por cima em relação a tudo isso? A nossa luta diária é fazer com que jamais venhamos a perder o nosso primeiro amor. E esse é um dos sinais talvez mais perigosos na vida de uma pessoa, quando a pessoa ela continua frequentando uma igreja, meu amigo. Ela continua lá, né, fazendo parte de um ministério, mas o seu coração já não está mais ali. Presencialmente, ela está ali. De repente, ela tá levanta as mãos, dá glória a Deus, canta um hino, faz algumas orações, até presta atenção na palavra, aparentemente. Mas, se perder o primeiro amor, vai chegar um momento em que ela não vai ter mais o desejo de viver essas coisas, porque não tendo o desejo de estar com Cristo, nós não vamos, consequentemente, ter o desejo de estar no lugar onde ele é anunciado. E dentro da igreja, Cristo é anunciado. A partir do momento em que eu perco o meu primeiro amor, isso já não vai ser mais prioridade na minha vida. Isso já não vai ser mais importante. Eu simplesmente vou estar ali, quem sabe, por estar, e vai chegar um momento em que eu vou me enjoar de estar ali com aquelas pessoas, ou quem sabe, ouvindo o que já tanto ouvi, e por vezes até pensando que já tenho conhecimento suficiente para não precisar mais ouvir. E isso é uma grande cilada do diabo. Fazer você pensar que não precisa ouvir, porque já tem o conhecimento. Todos os dias, nós precisamos estar com a nossa mente aberta, com o nosso coração aberto, num princípio de humildade, para que possamos ouvir a voz do Senhor. E ele fala de várias formas, de várias maneiras. Ele usa dos seus meios. Agora, a partir do momento em que nós perdemos o nosso primeiro amor, nós vamos cegar para as coisas que ele quer revelar diante dos nossos olhos e vamos simplesmente nos tornar surdos diante daquilo que ele quer nos falar. Somos nós que interrompemos essa conexão. Não é Deus que cessa. Não é Deus que não está falando. Não é a igreja que está fraca. Não é o Espírito Santo que não trabalha mais aqui. Não é o pastor que, de repente, já não é mais o mesmo. Não. Somos nós que vamos baixando a guarda e deixando que o inimigo avance contra as nossas vidas. A palavra de Deus, ela nos diz de uma forma muito objetiva, e esses dias eu falei a respeito disso lá em Hebreus 2:1, que importa que nos apeguemos. Nós temos que nos apegar com mais firmeza ao quê? Às verdades ouvidas, para que delas jamais os desviemos. Isso é uma bandeira na vida do cristão. Hebreus 2:1 é um alerta muito forte que nós precisamos trazer para a nossa vida. Importa que nos apeguemos com mais firmeza. Nós precisamos estar mais firmes. Nós precisamos ser pessoas mais determinadas, mais decididas. Nós precisamos desejar nos envolver mais com as coisas de Deus. Achou aí, irmão?
1: Dois.
0: Um.
1: Um. Por isso devemos prestar mais atenção nas verdades que temos ouvido, para não nos desviarmos delas.
0: Então, é só prestar atenção. Se você prestou atenção em tudo aquilo que foi falado dentro dessa programação, são 23 horas e 53 minutos. Você, hoje, pode, quem sabe, comemorar, você pode dar glória a Deus se em algum desses aspectos você identificou que registrou, quem sabe, a tua vida em algum deles. Você se sentiu... refletido sobre algumas dessas passagens ou sobre algum desses itens que foram mencionados aqui. Irmãos, existe uma esperança dentro do meu coração. E você sabe que esperança é essa? É uma esperança maravilhosa. Se alguém percebe que está se afastando, ela ainda pode voltar, irmão. Essa é a esperança que eu tenho dentro de mim. A pessoa percebeu, olha, eu estou me afastando. O que que faz? Continua se afastando ou decide voltar para Cristo? Ela decide voltar. Ela precisa tomar essa decisão. O Senhor Jesus, ele não está procurando ou esperando que nós venhamos a dar uma desculpa para ele. Não! Ele faz o quê? Ele chama a mim, a você, a todos nós pecadores, ao arrependimento. E a partir do momento em que há arrependimento, existirá restauração. É simples assim. Se houver arrependimento, vai haver restauração. E essa restauração, ela também envolve a nossa intimidade com Deus. E pessoas que conseguem manter essa intimidade com Deus, tudo que nos canaliza a Ele, seja palavra, seja oração, seja louvor, seja congregar, nós nos sentimos completos em viver isso. Jamais será algo que atrapalhe a nossa vida, jamais será algo que vamos deixar de lado, jamais vai ser algo que nós vamos simplesmente colocar em segundo plano, não, porque é algo que nos faz bem, é algo que nos completa, que nos preenche, que nos prepara para um futuro na glória de Deus. Esta é a preparação que o Senhor Deus estabelece a cada um de nós. A oportunidade de um arrependimento para que haja restauração. Olha para a sua vida agora, você que está aí do outro lado. Identifique, quem sabe, será que não existe alguma coisa que está fazendo você pensar diferente do que você pensava 10 anos atrás? Será que tem alguma coisa mal resolvida dentro de você em relação a alguém que você diz que já conseguiu resolver? Você diz que está tudo certo. Não, isso aí já está resolvido. Mas será que isso, de alguma maneira, não está comprometendo áreas na tua vida diante de Deus? Vamos orar ao Senhor. Fecha os teus olhos agora e vamos conversar com Deus.
2: Mas recebereis poder ao descer sobre vós o Espírito Santo, e sereis minhas testemunhas, tanto em Jerusalém, como em toda a Judéia e Samaria, e até os confins da terra.

0: Espírito, sinto pelo Espírito que muitas pessoas se reposicionaram através da sua santa, divina e poderosa palavra. Aqui não foi achismo do homem, aqui não foi uma recomendação sem respaldo da sua palavra. Obrigado, Jesus. Porque todos nós precisamos ouvir, quem sabe, algo semelhante, no mínimo, algumas vezes durante a semana, para não cair na cilada, na emboscada do inimigo, que fica nos cercando de várias formas. Ele usa estratégias, ele usa seus meios, porque ele sabe que nós nos tornaremos presas fáceis a partir do momento em que nos afastarmos daquele a quem nos permite ter autoridade sobre ele. Então, se houver um afastamento das coisas de Deus, se renunciarmos o nosso chamado, se renunciarmos o voto que fizemos perante o Senhor, vamos enfraquecer. E a estratégia do diabo é essa: eu te enfraqueço e depois eu te derrubo. Mas em nome de Jesus, está repreendido nesta noite. Está repreendido todo e qualquer pensamento voltado a isso. Em nome de Jesus, não tens espaço, não tens lugar nesta vida e nesse coração. Pega as tuas coisas, bate em retirada, volta para o inferno. Porque essa pessoa foi chamada, selada, escolhida por Deus. Consagra, meu Deus, a água no copo e quem beber seja por ti abençoado. Em nome de Jesus, que assim seja. Amém. E graças a Deus. Respira fundo, usa da autoridade que Deus te dá. Porque se você não tiver autoridade contra o teu adversário, ele usará da autoridade que tem contra você. Irmão Bina?
1: Temos embora, pastor, agradecer os trabalhos do Rafael. Nós retornamos nesta quarta-feira, a partir das 23 horas até meia-noite. Uma excelente quarta-feira abençoada a todos. Que Deus abençoe.
0: Maravilha! Estamos indo, então?
2: Com certeza, pastor. Uma boa noite para vocês, né? E aguardamos amanhã a partir das 11 da noite.
0: Um abraço para o Denis. Deus abençoe a irmã Alzira, também a irmã Maria de Lourdes, a irmã Nilza Mendes, o irmão Hamilton e todos que estiveram conosco nesta programação. Um abraço, gente. Até amanhã. 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

0: Meia-noite um.
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0: Muito bem, meia-noite e 2 minutos, estamos de volta com a segunda parte do programa Noturno 105,9 até as 2 horas da madrugada. Eu, Rafael Chaves, sigo por aqui na Cultura, integrando a Zona Sul e conectada contigo. Continue te fazendo companhia nesse comecinho de quarta-feira, 22 de agosto de 2026. Já podemos dizer bom dia, está começando a quarta-feira. Hoje está mais agradável, né? Ontem estávamos aqui com temperatura em torno de 8, 7 graus. Agora, nesse momento, temperatura de 11 graus e não deve baixar mais que isso, tá? Então, a previsão é que a temperatura permaneça ao longo dessa madrugada em 11 graus. Aí, amanhã, a temperatura vai subir um pouquinho, podendo chegar a 16, até mesmo 18, em algumas fontes, né, indicam 18, até mesmo 19 graus para essa quarta-feira. Então vamos ter um dia mais agradável, de sol entre nuvens. A previsão de chuva é para quinta-feira. Daqui a pouquinho a gente atualiza você com essas informações aqui dentro do Noturno 105,9. Mas você sabe que nesse bloco da meia-noite tem...
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Aí você ouviu Júlia B, Luan Santana, Inesquecível, Felipe Amorim, Gustavo Mioto, Cama em Brasa e Hit, Menina Veneno, foi o clássico dessa noite, já desse começo de quarta-feira, dia 26 de agosto de 2026. 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Manda mensagem de texto, mensagem de voz, né, pra gente. Pode pedir música, mandar um abraço. O que você está fazendo nessa quarta-feira, dia 26 de agosto? Tá trabalhando? Tá em casa de boa, só relaxando e descansando e ouvindo a nossa programação? Manda pra cá a tua mensagem. Tô esperando. 991-64-7867 7867 ou então no 3232-2303. Então vai participando, vai registrando a tua participação, me conta de onde você está ouvindo o nosso programa, que eu vou ter o maior prazer de conversar com você, de lhe atender aqui ao longo desse início de noite, desse início de madrugada, na verdade, né? Aqui na 105,9. 00:16.

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legal, Alexandre Pires e Alcione. Amarrom Bombom, depois do prazer. Que sucesso aqui no Noturno 105,9. Bom demais, gente, ouvir essas músicas, né? Principalmente interpretado por grandes cantores da nossa música brasileira, que são Alexandre Pires e Alcione. Bom demais. Você ouviu também Lauana Prado, também com clássicos da música sertaneja, né? Me Leva Pra Casa, Escrito Nas Estrelas e Saudade. Elton John e Dua Lipa, Cold Heart, aqui também abriu a sequência do nosso Noturno 105,9. Tô com o telefone aqui, será que tem ouvinte na linha? Vamos descobrir, gente. Alô, boa noite. Caiu a ligação. Quando eu já atendia no ar aqui, né? Que tá acompanhando a nossa programação, a gente já batia um papo no ar aqui. Então tá, essas foram as músicas dessa sequência aqui no Noturno 105,9. Gente, eu quero compartilhar uma informação importante com você agora, pois a Prefeitura do Rio Grande está informando aos moradores dos bairros Santa Rosa, Vila da Quinta e Bolacha que a CE Equatorial programou desligamentos de energia para os próximos dias. As interrupções para a realização dos serviços na rede elétrica estão previstas, portanto, para hoje, dia 26, hoje, quarta-feira, já tem uma manutenção prevista, também para o dia 31 e 1º de setembro. No dia de hoje, o desligamento está previsto para ocorrer entre 1 da tarde e 6 da tarde, na Avenida Belo Brum, no entorno do número 2554, no bairro Santa Rosa. Então, atenção, bairro Santa Rosa, quarta-feira, 26 de agosto, entre 1 hora da tarde e 6 horas da tarde, tem interrupção prevista, então, no bairro Santa Rosa, no entorno do número 2554, na Avenida Belo Brum. Na segunda-feira, dia 31, a interrupção está programada para ocorrer entre 1h25 da tarde e 5h25 da tarde, na rua Doutor João Moreira, no entorno do número 188, na Vila da Quinta. Já na terça-feira, dia 1º de setembro, o desligamento está previsto para acontecer na Avenida Engenheira Lúcia Maria Balbela Chiesa, no entorno do número 7264, no bairro Bolacha. Os números, os horários informados são previsões e o serviço poderá ser concluído antes do período estimado. Mas é importante, né, até a orientação da CE, que durante esse período de desligamento, os moradores não realizem qualquer intervenção na rede elétrica. Caso seja necessário executar algum serviço dentro das residências, a recomendação é desligar o disjuntor geral, pois a energia pode ser restabelecida antes do horário previsto. Todo cuidado é pouco, né, gente? Mais informações podem ser obtidas através dos canais de comunicação da CE Equatorial. E mais informações também você acompanha aqui na Cultura Zona Sul 105,9 a partir das 7 horas da manhã com o programa Manhã Regional, na apresentação José Augusto Valerão e Adriel Zdradek, e também com produção de Carlos Magno. 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Então, muitas informações, um show de informações a partir das 7 horas da manhã aqui na Cultura. A gente vai para o rápido intervalo.

0: Previsão do tempo.
1: Previsão do tempo.
2: A quarta-feira será de poucas nuvens e variação na temperatura. Os ventos serão fracos, com a umidade relativa do ar em média de 75%. O dia inicia com baixas temperaturas, tendo mínima de 7 graus em Rio Grande e 6 graus em Pelotas. Na parte da tarde, a temperatura sobe, podendo chegar aos 20 graus. Com informações do Instituto Nacional de Meteorologia, INMET.
0: Previsão do tempo. 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

Muito bem, estamos de volta aqui com o programa noturno 105,9. A Zeferino continua ligadinha na programação, né? Sempre participando, interagindo. Ela já sabe até qual é a hora do meu lanche, já, né? O ouvinte começa a conhecer o locutor também, né? Conhece o locutor e o locutor vai conhecendo o ouvinte também. É muito boa essa troca, essa interatividade com quem tá ligado e sempre conectado com a gente. A gente aproveita para mandar um abraço para os taxistas, motoristas de aplicativo, quem trabalha na área da segurança, os policiais civis, militares, o corpo de bombeiros, vigilantes que estão trabalhando nessa hora. A gente aproveita para mandar um abraço todo especial para quem trabalha nos hospitais, nas UPAs, não só o corpo clínico, né? Que são os médicos, os enfermeiros, os auxiliares, mas também quem trabalha na cozinha do hospital, quem trabalha na limpeza do hospital e tá ligadinho nessa hora ouvindo a nossa programação. Um grande abraço para você, um abraço para os motoristas de caminhão, motoristas de ônibus e quem mais, pessoal? Tem um pessoal que trabalha no distrito industrial também ao longo dessa madrugada, nas firmas da Barra. Tem gente que está no supermercado agora, gente, abastecendo os estoques, fazendo a manutenção, a limpeza, enfim, são muitas pessoas que trabalham ao longo da madrugada. Quem mais trabalha ao longo da madrugada? E qual é o setor que você está trabalhando? Qual é a área que você está trabalhando nessa madrugada? Conta para mim no WhatsApp 991-64-7867 ou ligue para cá no 3232-2303. A tua participação é fundamental. Você me ajuda a fazer a programação da cultura até as 2 da manhã. E por aqui seguem as músicas, sucesso atrás de sucesso, os mais atuais, né? Quem sabe a gente volta um pouquinho no comecinho dos anos 2000, trazendo sucessos também dessa época. É sempre bom a gente poder fazer essa mescla, né? Trazendo músicas de diversos gêneros, estilos, para agradar a todos os gostos dos nossos ouvintes que estão conectados com a gente nessa noite. Bora lá então, 12:37 agora!

0: Cultura Zona Sul, Lola Young com Messi, Melim, Eu Fit Você e Henri Freitas Me Fala Qual Necessidade. Faltando agora 14 minutos para uma da manhã, esse é o programa noturno 105,9 e nenhum apostador acertou as 6 dezenas do concurso 3049 da Mega Sena que foi realizado nessa terça-feira. O prêmio acumulou e está estimado em 25 milhões para o próximo sorteio. Os números sorteados foram 6, 13, 36, 43, 53 e 55. 22 apostas acertaram 5 dezenas e irão receber mais de R$ 41 mil reais cada. 1.567 apostas acertaram 4 dezenas e vão receber mais de R$ 900. Mais precisamente, né, certinho, R$ 971,64. O próximo concurso vai ser na quinta-feira, dia 27. Os 900 já tava bom, né? De bom tamanho, se ganhasse só os 900, já vinha em boa hora, né, gente? É isso aí. Bom, Jorjão tá ligado no programa. Boa noite, Jorjão. Bom dia. Não sei, eu tô meio perdido ainda. Não sei se é bom dia, se é boa noite.
1: 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Rafael, que prazer estar em sua companhia. Jorgeão, que na Universidade da FURG, tacando facão no toco, meu amigo. Bora sim, se possível, aí, amigo, tocar aí, uma dos Titãs aí. Enquanto houver só o nome da música, outros aí tiver, tá bom? Grande abraço a todos também, um bom dia aí pra ti também, a todos também em geral. Né? Aqui nos trabalhos também, os colegas aqui também, a todos também em geral, em setores de trabalho aí. Seja protetivo aí também. Abençoado e protegido pelas bênçãos de Deus. Grande abraço pro amigo, que é um prazeraço estar sempre em sua companhia. Na Cultura Noturno, um show de sucessos por todo sempre. Abraço.
0: Abraço, aí sim, meu amigo. Valeu, um bom trabalho por aí também, né? É isso aí, o pessoal ligado, interagindo, participando aqui da nossa programação. É sempre um prazeraço, que nem diz o Jorgeão, poder receber esse retorno dos nossos ouvintes, receber a participação por aqui também. Então pode participar, 991-64-7867, telefone 3232-2303. A Zeferina, ela pediu, daqui a pouquinho ela vai ouvir, vai estar no meio, vai ser um sanduíche. Nós vamos começar com Titãs, pedido do Jorgeão. Enquanto houver sol, depois já na sequência vai entrar Inimigos da HP, eles que fizeram essa regravação de uma música que é sucesso na voz de Roberta Miranda, mas eles fizeram uma regravação em ritmo de pagode, bom demais. E logo em seguida também tem outra música aqui já programada para rodarmos nessa sequência. Bom dia, Rafael, na escuta da Rádio Cultura, Léo Munhoz também tá ligadinho, grande Léo Munhoz, amigaço aí também, sempre participando, interagindo com a gente na programação. Bom trabalho por aí também, Léo. Vamos lá então, faltando 10 minutos para uma da manhã.

0: Greg Juliano, a maior saudade, inimigos da HP, nuvem de lágrimas e titãs enquanto houver sol.
1: Obrigado, gente.
0: Foram as músicas dessa sequência aqui no Noturno 105,9. Sidney tá ligado. Fala aí, Sidney.
2: Muito bom dia. Eu queria conhecer uma música lá pro Paulo Renato, pro vigilante líder público e para os colegas dele aí. Bom dia.
0: Perfeito, bom dia. Então as próximas músicas do programa a gente encaminha para eles aí, né? Pro Paulo, agora me fugiu aqui, ó. O Paulo, vamos pegar aqui.
2: Paulo Renato.
0: Paulo Renato, tá bem, tá certo então. Grande abraço, Sidney. A gente já volta.
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4: Hora certa.
0: Cultura, uma hora.
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0: Uma hora e um minuto, já de volta aqui com o programa Noturno 105,9. Daqui a pouquinho o amor está no ar, hein? Com muitas canções românticas pra você a partir da 1:30 da manhã. É aquele bloco, o último bloco derradeiro do Noturno 105,9, que a gente traz as músicas mais românticas pra você curtir junto do seu amor ou não, né? Aí depende, se o seu amor está perto de você, se você tem um amor ou está à procura de um amor. Vamos, aí fica a seu gosto, né? Como está a sua situação nesse momento. Mas o bom é que o amor está no ar aqui a partir da 1:30 da manhã aqui no Noturno. Bom, vamos atualizar a temperatura. Permanece. Aumentou, gente. Aumentou a temperatura, hein? Estava em 11, agora está em 12 graus a temperatura aqui na cidade do Rio Grande. Realmente, você sai na rua, não tem aquele friozão de ontem que estava nessa mesma hora, por exemplo. Estava um frio medonho, mas não está, né? Hoje não está, tá tranquilo, tá uma noite bem agradável nessa quarta-feira, né? Uma noite, madrugada, tá bom demais. Bora lá então, vamos em frente.

0: Bad Swims com Bad Dreams. Você ouviu também João Milambi, Mari Fernandes, com a participação de Lauana Prado Maluca e Ludmilla Maliciosa. 1h14, esse é o programa noturno 105,9, que tem um oferecimento de Vavá, Gás e Água Mineral, teleentrega 3232-6387, WhatsApp 981-50-6219. 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Esse é o programa noturno 105,9 até as 2 da manhã. Daqui a pouquinho tem ele, Paulo Roberto Djavan, no comando do programa Insônia. É a programação viva, ao vivo da Cultura Zona Sul para toda a nossa região, seja pelo FM 105,9 e para todo mundo, para quem nos acompanha através das plataformas digitais da sua preferência. 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Vamos em frente então.
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0: Bruno e Marrone, abre a sequência.

0: Aí, Vitor Cleito, tudo me lembra você, João Gomes Dengo, Ian e Sorriso Maroto, fica com Deus, e Bruno Marrone, ai que vontade! 1h27, esse é o programa noturno 105,9 e vamos de informação, porque a fila de pedidos de análise de benefícios do Instituto Nacional do Seguro Nacional, INSS, caiu para 1,282 milhão. De requerimentos, segundo dados parciais até 24 de agosto. É o menor patamar da série histórica iniciada em janeiro de 2023. O número representa uma redução de 59% em relação a janeiro, quando havia mais de 3 milhões de requerimentos pendentes. Entre os processos que aguardam há mais de 45 dias, a redução foi ainda maior. Atualmente, são 261 mil requerimentos contra 1,882 milhão em janeiro, queda de 86%. O total de requerimentos não representa o número de pessoas, porque em tese o segurado pode abrir mais de um pedido de análise no INSS. Tá certo então, né? Desde janeiro a julho de 2026, o Instituto concedeu em média 730 mil benefícios por mês. O número é 67% superior à média registrada no mesmo período de 2022, quando foram concedidos 438 mil benefícios mensais. Tá certo, a gente vai para o intervalo. Na sequência, a gente volta com O Amor Está no Ar, as canções mais apaixonantes, românticas, vão passar aqui na 105,9. Então continue ligado.
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2: Previsão do tempo.
3: Previsão do tempo.
4: A quarta-feira será de poucas nuvens e variação na temperatura. Os ventos serão fracos, com a umidade relativa do ar em média de 75%. O dia inicia com baixas temperaturas, tendo mínima de 7 graus em Rio Grande e 6 graus em Pelotas. Na parte da tarde, a temperatura sobe, podendo chegar aos 20 graus. Com informações do Instituto Nacional de Meteorologia, INMET.
2: Previsão do tempo. 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

0: Chegou a hora, uma das horas mais aguardadas aqui do programa. O amor está no ar, que são os últimos 30 minutos do Noturno 105,9, onde nós rodamos as canções mais apaixonantes, canções internacionais, tem também pop, tem pagode, tem sertanejo. Assim, aquelas músicas que te fazem pensar no amor, que te tornam cada vez mais uma pessoa inspirada, apaixonada, que assim seja. Se você acabou se machucando, porque às vezes acontece, né? Alguém te machucou, alguém te traiu a confiança, você acabou perdendo a fé nas pessoas, a fé no amor. Não adianta, o ser humano nasceu para amar e ser amado. Se alguém te decepcionou, pode ter certeza que tem alguém que vai te ajudar a curar as feridas. Pode ter certeza de alguém que vai demonstrar o que é verdadeiramente o amor para você, que vai cuidar de você, que vai compartilhar, quem sabe, das suas dores, né, e vai ajudar a curá-las. E você vai viver bem, pode ter certeza disso. Todo mundo precisa de um amor, meu amigo, minha amiga. Vamos lá então, vamos nos apaixonar, vamos deixar as emoções aflorarem. Se você está perto do seu amor, já aproveita, dá um beijinho nessa pessoa agora, dá um abraço nela, diga o quanto você o ama, o quanto que ela é importante para você. Diga para ela isso agora. Esse é o momento de você se declarar, né? Porque tem que esperar uma ocasião especial, uma data especial. Não é preciso. Você pode declarar o quanto você ama a pessoa que está aí do seu ladinho todos os dias, a qualquer momento, a qualquer hora. Então bora lá, tá sozinho aí, meu amigo, minha amiga, fica tranquilo, vai aparecer a pessoa certa pra você, tá bom? Bora lá então, a gente começa, o amor está no ar hoje assim com The Calling, essa é boa demais.
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amor está no ar, Grupo Revelação, Coração Radiante, César Menotti, Fabiano, Leilão, LS Jack, Carla, The Calling com Wherever You Will Go, aqui no nosso Amor Está No Ar Noturno 105,9. Mandar um abraço todo especial pra Damiana, Damiana tá ligada, sintonizada com a gente.

0: aí, Jorge Mateus, Os Anjos Cantam, Christina Perry com 8,000 Years. Assim a gente vai chegando ao fim do Amor Está No Ar. Tem mais uma deixa ainda antes do programa Insônia pra você, porque ele já tá na área, tá preparado, já tomou o café. Não, ele não toma café essa hora, eu acho, não sei. Bom dia, Djavan.
1: Boa noite, já. E aí, Rafael, tudo sorridente? Não pode me ver porque fica rindo, né?
0: Tudo tranquilo?
1: Eu não sei por que tu fica rindo, porque é o seguinte, eu não me atraso.
0: Não, tu não te atrasa.
1: Eu tenho 9 anos aqui na rádio, eu nunca me atrasei, nunca voltei, sabia?
0: Eu sei.
1: É, eu já disse pra Wanda, eu quero uma foto minha ali no início, como funcionário do ano, ou dos últimos anos, fazendo joinha. Pena linda. O pessoal entra ali, eu tô ali.
0: Vamos fazer um totem.
1: Eu falei pra ela já.
0: Tamanho natural,
1: claro,
0: assim.
1: Em memória, né? Deixa eu partir primeiro.
0: Não,
1: okay. Não, com certeza. Ô, Rafael, eu tô preocupado com uma coisa, sabe?
0: Com o que a gente tá preocupado?
1: Não, eu tô preocupado. Eu fico pensando agora. Né? Eu com aquela chuva que tava caindo...
0: Que chuva?
1: Não, a chuva que andou caindo, né?
0: Tá.
1: Na semana passada.
0: Tá.
1: Eu acabei me acostumando com a chuva. As imitações que tu fez, sensacionais, né? Rapaz, agora tu já sabe se o
0: jeito que você vai ser realista.
1: Hein? Imitador,
0: tu claro,
1: tem um futuro nenhum. Aí, agora o que eu quero saber é o seguinte, como é que é com frio?
0: Ah, com frio. Mas hoje não tá tanto como ontem.
1: Não, mas tá frio. Não tá como ontem, mas tá frio.
0: Não, tá um pouquinho só.
1: Tá frio. Então eu não sei o que vai acontecer, né? Porque diz que vai mudar agora, né? De novo, né?
0: Quinta-feira. Amanhã.
1: Vem já essa temperatura maluca e vai chover, né? Então eu não sei. Sinceramente, nesses anos todos que eu vivo, né, eu nunca vi uma estabilidade de tempo tão maluca, sabe? Sinceramente, eu não me lembro. Eu não me lembro mesmo. Olha que eu ando na madrugada há muitos anos.
0: Pois é.
1: Eu não me lembro disso. Né? Um lance tão forte assim, né?
0: Principalmente antes daquela chuva toda que a gente teve semana passada, eu acho, né? Que a gente teve temperaturas aí acima dos 20 graus em pleno inverno.
1: Pois
0: né?
1: É.
0: Realmente.
1: Pois é.
0: Algo muito fora de época, né?
1: Totalmente maluco, né? E é isso, Rafael.
0: Tá
1: e uma das nossas, né, curiosidades dessa época do ano é que a partir de sexta-feira começa o horário político, né?
0: Aqui na rádio. Verdade.
1: Os horários vão ser alterados, né?
0: 7 da manhã e meio-dia, né?
1: Isso.
0: Então serão 25 minutos. Né? Nesses dois tempos aí, às 7 e ao meio-dia, fora, se não me engano, é mais 70 minutos, eu acho.
1: Tem os programetes.
0: Espalhados pela programação, né? Não sei se é 70 ou 70 dá tudo.
1: Senão é assim, né? Senão seria maior o horário.
0: Não, eu acho que 70 dá tudo. 70 minutos diários deve dar os dois blocos de 25. E mais 20 minutos espalhados pela programação. Acho que é isso, né?
1: Exatamente, mais ou menos isso. Porque isso foi acordado, né? Senão ia ser muito grande o horário político.
0: Imagina. Antes era 50 minutos, né? Há um tempo atrás era esse período todo, né? Imagina.
1: Tu sabes que eu sou da época de a gente gerar, não é? E quando era local, nós gerávamos. E era complicado gerar naquela época sem o computador, sem nada.
0: Imagina.
1: No vinil. Sabe?
0: Que imagina,
1: a gente tinha que completar. Quando não vinha o candidato, nós tínhamos que completar o tempo com música. E tinha sempre alguém fiscalizando ali. Não podia passar milésimo de segundos. Olha, não é fácil, cara.
0: Imagina.
1: Eu tenho assim, umas lembranças assim, vivas, né? Da época do vinil. Era bom, porque a gente ficava aí com uma coordenação motora maravilhosa.

0: anos já. Fazem 30 anos, 30 e poucos anos já. Eu me lembro quando foi uma troca assim, foi uma de um dia para o outro já trocou, né? Tinha uma tecnologia e aí entrou o CD e em seguida já veio o computador.
1: Foi rápido, né?
0: Fracas, né? Tinham na época, não eram tão robustas como hoje. Mas foi assim, foi uma troca até que meio que violenta na época. Muita gente não se adaptou.
1: Uhum.
0: Muita gente não se adaptou. Mas é isso, né?
1: E agora a gente já está na era da inteligência artificial aí, né?
0: Pois
1: tá,
0: é,
1: se aprimorando cada dia que passa.
0: Né? É, ontem eu comentava com uma pessoa lá na academia o seguinte, que hoje a gente está com o celular e fala no vídeo, que, era uma, que é uma novidade. Né? Isso os filmes de ficção, eles mostravam alguns anos lá dos anos 70 e 80 e nem existia isso. Né? Daqui a pouco nós vamos estar com um holograma. Né? Você imagina, você está conversando com a pessoa e a pessoa está na tua frente, está enxergando ali com um óculos especial, eu não sei.
1: É como se ela tivesse ali contigo.
0: Exatamente, vai ser um holograma. Então a coisa vai se aperfeiçoando, né?
1: Já teve umas experiências dessas na televisão já, né? Com entrevista, alguma coisa assim, já teve alguma coisa...
0: Não, shows, por exemplo, shows, que colocaram cantores que já morreram em hologramas, né?
1: É.
0: Então, a tecnologia está sendo testada para quando chegar, né, nesse nível, a gente vai ter isso. Né? Não sei se eu vou pegar, a não sei se é uma coisa daqui a 10 anos, 20 anos, 30 anos, mas tudo caminha para isso. Né?
1: É isso, a evolução está rápida, né?
0: Exatamente.
1: É. Bom, Djavan, vai bom programa para ti.
0: Muito obrigado, meu amigão. Trabalho. Um abraço.
1: É isso aí.
0: Tudo de bom e parabéns pelo programa aí.
1: Tá bem, então eu volto logo mais às 21 horas na edição de quarta-feira do Noturno 105,9. Deixo você em boas mãos com ele, Paulo Roberto Djavan, no comando do programa Insônia. Gente, aproveite demais a tua quarta-feira. Tchau, tchau. Deixo você com a última música, Belo, Tudo Mudou. Tchau, tchau.

0: Muito bem, dançando aqui nos bastidores, é cheio de pica, a gente vai ficar aqui até umas 3, 4 horas. Rafael Chaves, né? Não foi embora ainda, né? Não quer. Isso aí é o mal da madrugada e da noite, que vai ficando, ficando, ficando. Esse tempo eu cheguei aqui, né? Rendi o Paulo, né? Foi um domingo, 3 e pouco até me assustei, cheguei de ir embora e tava aqui ainda. Pra lá e pra cá. Legal, não vai embora, te perdesse aqui, não sabes aonde é a saída? Saída é ali, ó. Sério? Não, mas pior que é sério mesmo. Eu achei que ele tinha ido embora, daqui a pouco apagou a luz. Pum, digo, ué, tá com problema a luz ali. Era ele ainda. Eu digo, poxa, brincadeira, né? Não sei se não tá aí dentro também, né? De repente tá perdido aí, não se achou ainda. Muito bem, Rafael bota pra rir, né? Rafael gosta, né? Também tu gosta, né, Rafael? Não vai pro céu, né, Rafael? Tu não vai pro céu. 2:06, 2:06, tudo bem? Tudo legalzinho? Hoje é quarta-feira, hein? Já é quarta-feira, mas que coisa, hein? Meio de semana já, hein? 26, meio de semana e quase chegando no final do mês de agosto, hein? Mês de agosto com chuva, gelado. Olha, vou te dizer, né? Mas nada de desgosto. Não, não, não, meio de desgosto, nada. Nada, é do bom gosto, né? Porque tem a cultura, então bom gosto é aqui, com certeza. Como diz o Rafael, como diz nossos colegas aqui, a melhor programação está aqui, né? E graças que a gente tem essa oportunidade de comunicar para os ouvintes, né? Principalmente aqui na noite, né? Com o Rafael e eu que venho depois aí na madrugada, levando muita música bacana para você, agito, descontração para você aí passar uma madrugada legal, né? Insônia é uma palavra muito forte, não é? Mas a nossa aqui é light, ela é com música, ela é descontração, com energia boa, tá bom? É isso aí. Então, você que tá ligado aqui no nosso programa, fica ligadinho e ligadinha, porque em seguidinha tem Insônia.
1: Hora certa.
0: 2:07.
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0: Olha que legal, hein? Que bacana! Está entrando no ar o Insônia aqui na 105,9. Eu sou Paulo Roberto Djavan e vou estar com você até às 5 da manhã, né? Com música, informação da participação e aquele clima especial que faz a diferença na sua quarta-feira. É isso aí, né? O Rafael gosta, né? Tá bom, então, Rafael. Vai, Rafael. Tá certo? 2:10. Um abraço, bom descanso. 2:10. Sejam bem-vindos aqui no nosso programa. Você pode ligar pra cá, 3232-2303. Pode mandar tua mensagem para o 991-64-7867, né? E vamos juntos aqui pelas ondas da 105,9 e também pela internet aí, né? Você aí que acessa o nosso aplicativo, né? No Instagram, pessoal aí do Facebook, nossos amigos aí que estão sempre ligados, sempre conectados aqui na Cultura Zona Sul. Hoje o programaço vai começar com o Rega Music. É, rapaz. Vamos trazer aqui o Armandinho e tantos outros para começar num clima bem bacana essa quarta-feira. Mas antes, quero mandar um abraço pro Cristiano Quaresma, tá ligado aqui no nosso programa. Alô, Cristiano. Grande abraço e para todos que estão curtindo a nossa programação. Estava com o Rafael e agora vão comigo até às 5.
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0: No Insone, depois das 5, a gente troca uma ideia no Bom Dia Cidade.

0: Aí o Armandinho, Paulinha, vamos lá com o ouvinte. Essa música aí, ela tem aquela música incidental, né? Aquela, né? Ela só quer, só pensa em namorar. Alô, bom dia!
1: Bom dia, meu amigo.
0: Bom Paulo dia, Roberto Damiana. Bom dia, Damiana. Bom dia, bom dia.
1: Bom dia, é a Damiana, tu acha que é?
0: Sim, não é? Não é, Damiana?
1: É a Damiana, sim.
0: Viu? Não. Visto como eu sei?
1: Claro.
0: E é, aí?
1: Tem um raciocínio muito bom, sabia?
0: Tem que ser, né? Tem que ser, tem que ser um raciocínio rápido.
1: Estava conversando com o Rafa.
0: Sim.
1: E eu me lembrando. Parece mentira que já faz 9 anos que tu estás com a cultura na cultura. Antes não era, né? Mas agora é a cultura, né?
0: 9 anos. Nove anos.
1: É. Como passa depressa, né?
0: Ou, muito.
1: Fora os anos que tu já tens de trabalho em outras emissoras.
0: É, né? Na Milona eu fiquei 24 anos.
1: É, e lá na Cassino, te lembra?
0: Eu fiquei 5 anos.
1: Ai, é mesmo, com o nosso amigo.
0: É isso aí.
1: É. Uhum. E outra coisa, Djavan.
0: Sim.
1: Eu hoje é 26, né? Quarta-feira, né?
0: Isso.
1: Então, eu vou te dizer uma coisa pra ti. Cada dia que passa, eu penso e repenso e digo... Como vai depressa esse ano? Na primavera vai vir, bem-vindo a prima já.
0: Sim.
1: Não é?
0: Com certeza.
1: É. E a Emília já hoje falou bem cedo hoje no programa do Rafael.
0: Ah, é? Ela ligou mais cedo só para escutar. Daqui a pouco ela liga de novo.
1: Ah, porque ela foi das primeiras do Rafael às 9h30.
0: Sim.
1: Eu não participei quando ele iniciou o programa, nada. Mas eu falei com o Rafael hoje.
0: Eu sei, ele falou, eu estava ouvindo.
1: Ah, tu estava ouvindo mesmo?
0: Sim, antes de eu vir para cá, eu sempre boto na rádio aqui para, né, para me guiar e tudo mais, para ouvir.
1: Eu sei como é que é, eu sei.
0: É isso aí. Ô, Damiana, um beijo para ti, Damiana. Vamos dar sequência ao programa aqui.
1: Vamos uma música aí tu vai em todas agora, porque está iniciando o programa.
0: Isso.
1: Pode saber se a pessoa não escuta, viu?
0: Obrigado, querido. Um beijo pra ti.
1: Tá.
0: Um beijo pra ti.
1: Um beijão pra ti também, que é meu amigão.
0: E liga mais tarde.
1: Tudo bem aí na tua casa, então, né?
0: Tudo certo. Liga mais tarde, viu? Um beijo.
1: Vou ligar mais tarde, meu.
0: Tchau. 2h16, vamos dando sequência aqui com o Mascavo Folha Seca.

Damian Marley aqui na programação, And You Be Love aqui, né? Sexto filho do Bob Marley, hein? É, esse cara aí também canta bem, hein? Música Youth com Past the

Gilberto Gil, vamos fugir. Uma banda de massa. Vamos fugir do baixo astral, né? Vamos aí, né? Fugir da... aquela, né, energia negativa, né? E vamos aí trazer muita coisa boa durante toda a madrugada pra ti, meu amigo, e pra você, minha amiga. Telefone tá liberado, hein? Quer dar o seu bom dia aqui na programação? Liga aí, 3232-2303. Este é o nosso Insônia. Insônia. Edição de quarta-feira, meio de semana, hein? Olha, só passar quarta-feira e já deu, né? Já deu, é rapidinho. Já tá chegando o final de semana rapidinho mais uma vez, né? E a gente tá aqui contigo ao vivo na 105,9. Programa Insônia. Intervalo chegando, eu volto.

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0: Muito bem, este é o Insônia, cada meia hora uma seleção musical especial pra ti na madrugada, né? E falando nisso, daqui a pouquinho tem aí o pedido, né, do nosso amigo o Cristiano, que tá curtindo a nossa programação, pediu Deb Gibson. Vamos colocar aqui no nosso programa mais tarde, né? Isso, pra fazer aquele climão aqui na madrugada, tá bom? É isso aí, olha, temperatura de quanto? 12 graus? 12 graus aqui em Rio Grande, é sensação térmica de menos, né? Menos aí, menos de 12 graus, né? Mas, vamos lá, vamos aí, né, rumando para os 16 graus hoje. Vai ser a máxima de hoje, tá bom? Amanhã vai esquentar, né? Vai esquentar, mas vai chover. Que coisa, hein? Alô, bom dia!
1: Bom dia,
0: Jeffrey. Enira, só pra escutar! E aí, meu amigo, tudo bem contigo? Que bom!
1: Hã? Posso pedir o Pablo?
0: Quem?
1: Pablo!
0: Pablo! Daqui a pouquinho, pode ser?
1: Pode ser.
0: Vai dormir cedo?
1: Ei?
0: Vai dormir cedo ou não?
1: Não, né?
0: Tá bom. Mas se der, eu ainda rodo pra ti ainda antes de tu dormir, só pra escutar, tá?
1: Tá.
0: Tá bom?
1: É.
0: Pra quem tu quer ouvir o Pablo mesmo, é só pra?
1: Pra escutar.
0: Só pra escutar. Tá bom então, minha querida. Um beijo pra ti, tá? Tchau, tchau. Minha amiga Enira participando do bairro Getúlio Vargas. Alô, BGV, grande abraço. Bairro Getúlio Vargas, né? A pessoa tem mania de dizer, né? Bairro, bairro, né? Bairro BGV. Não é bairro BGV. É bairro Getúlio Vargas, né? Senão você tá dizendo duas vezes bairro, né? Tá bom? O nome do bairro não é GV, né? É bairro Getúlio Vargas, né? É, na verdade, é GV mesmo, né? Mas não é bairro, bairro. Não é BBGV. Agora 2h35, vamos lá, o telefone está liberado, dá o seu bom dia aqui. Alô Pelotas, grande abraço, alô São José do Norte, pessoal também que está ligado com a gente no cassino. Alô pessoal do Celandes, olha, a Fabiana não apareceu ainda hoje, né? Hein? Tá bom, daqui a pouco ela aparece e perde a música, né? 2h35, vamos lá, balançando, e essa aqui é uma pedrada, hein? Puro êxtase, Barão Vermelho. 2h35, bom dia.
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Bom demais, hein? Pra balançar a madrugada, nada melhor, Barão Vermelho, hein? Essa versão de puro êxtase. Êxtase, 2h41. Bom dia pro amigo e pra amiga. Bom dia pra você que tá em casa, no trabalho. Você tá ligado aqui na Cultura. E o Kid Abelha vem chegando.

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1: E depois do Pepeu, masculino e feminino, vem aí, Rita Lee, saúde. É o que eu desejo pra todo mundo, né? Muita saúde pra continuar ouvindo aqui o nosso...
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1: É isso aí, nas madrugadas da 105,9. De segunda a sábado, o clima é esse. Bom dia!
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1: 2 horas e 50 minutos, até às 5, vamos juntos, aqui na tua...
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Tem dúvida que o insônia é bom demais? O insônia é assim. Pra levantar o astral na tua madrugada, fazendo o clima da tua madrugada. 2:55, bom dia. Depois da Rita Lee, ele chega. Tim Maia.

0: Lulu Santos, Dance in Days, Tim Maia, Não Quero Dinheiro. Você ligado aqui na Cultura Zona Sul, intervalo, eu já volto seguidinho com mais uma super sequência.
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0: São 3 horas e 3 minutos, bom dia.
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Muito bem, você tá ligado aqui na nossa programação, pode ligar pra cá, participar ao vivo, 3232-2303, já tá liberado de novo pra você ligar e mandar o teu alô aqui, ou pode mandar mensagem aqui para o 991-647-867. Ah, mas tô com os dedinhos gelados. Ah, mas não dá nada, né? É isso aí, manda rapidinho ali, né? Embaixo das cobertas e tudo mais, né? E dá o teu alô aqui na nossa programação. Juntos até às 5 horas, depois tem o nosso Bom Dia Cidade. São 13h05. O Cristiano pediu bem cedinho essa música da Deb Gibson, né? Foolish, aqui na nossa programação. E já vamos abrir mais uma sequência aqui para você curtir nesta madrugada.

Atlantic Star com o Always aqui na programação. 13h13. Um abraço para minha amiga Rejane, pra Zeferina. São ouvintes que estão sempre curtindo o nosso programa. The Jets aqui na programação. You Got It On.

Aí o tema do Insônia pra você curtir aqui na programação. Alô, Marcos Franco, bom dia. 3h22. Tim Maia retornando com o Está Difícil de Esquecer.

0: Tony Braxton aqui na programação Break My Heart. 3 horas 32 minutos, intervalo, e eu já volto em seguida com mais uma sequência.
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2: Previsão do tempo.
3: A quarta-feira será de poucas nuvens e variação na temperatura. Os ventos serão fracos, com a umidade relativa do ar em média de 75%. O dia inicia com baixas temperaturas, tendo mínima de 7 graus em Rio Grande e 6 graus em Pelotas. Na parte da tarde, a temperatura sobe, podendo chegar aos 20 graus. Com informações do Instituto Nacional de Meteorologia, INMET.
1: Previsão do tempo.
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0: Muito bem, sejam bem-vindos aqui no nosso Insônia da madrugada de quarta-feira, dia 26 de agosto de 2026. Vamos atualizar aqui na temperatura. É 12 graus ainda, hein? Tá marcando 12 graus aqui na cidade do Rio Grande. É, a sensação térmica é de uns 10 graus, mais ou menos, né? Ou menos, né? Vou dar até uma pesquisada aqui para dar a sensação térmica nesse exato momento aqui em Rio Grande, né? Uma geladeira, né? Tá bom, agora 3 horas 33 minutos, mas aqui o nosso programa é assim, né? Esquenta você, né? Coloca a música de todo o ritmo, todo gênero para você curtir aqui, né? Na Cultura 105,9. Durante toda a madrugada, no nosso programa há mais de um ano, levando para você essa programação totalmente especial, né? O telefone tá liberado, hein? 3232-2303. Olha, a sensação térmica é de 9 graus e 7 décimos. Pois é, né? É isso aí, né? 3 horas e 34 minutos, para hoje não marca chuva, mas para amanhã já marca, né? Já marca chuva para amanhã e para sexta-feira. Depois, sábado tem sol, domingo nublado, e aí a semana vai começar com sol e aí vai toda semana que vem sem marcar chuva, pelo menos, né? Muito bem, não sei se a Enira, ela tá acordada ainda, não é? Mas chegou a vez dela curtir aqui o Pablo. Só para escutar.

0: 3:39, tá aí o Pablo cantando A Casa é ao Lado. 13:39, bom dia. Magníficos, sentimento superado.
1: Magníficos.

0: Linda canção, hein? João Paulo Daniel. Minha Estrela Perdida. Chitãozinho e Chororó, 40 e 20. Banda Magnífico, Sentimento Superado. Pablo, A Casa ao Lado. Uma vida bonita, né? 3h49. Tereza Moreira, bem-vinda.
1: Bom dia, Djavan. Tereza Moreira. Gostaria de escutar uma música com Christy Hoff. Vou oferecer para todos que estão na escuta. Um bom dia para ti.

0: Tá aí, Guilherme Santiago, as noites já não são iguais. Marcelo Aguiar, não diga não. Christian Ralph, basta um olhar. Você ligado aqui no nosso Insônia, que vai rapidamente intervalo e já volta com a última hora do programa.
1: Certa.
0: 4 horas e 2 minutos, bom dia.

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Muito bem, a gente segue aqui com o nosso Insônia, né? Última hora do programa, agora 4 horas e 4 minutos. E a partir das 5 horas tem o Bom Dia Cidade, as músicas gaúchas pra você aqui na nossa programação, músicas do nosso Rio Grande do Sul. E agora vem aí, né, o espaço do samba e pagode, do swing, pra você curtir aqui na programação, não é isso, minha amiga Damiana? Damiana tá ligado no programa, né? Francisco, ô Francisco, eu tava ouvindo o programa? Eu rodei duas ultimaias já, meu amigo, hein? Só amanhã agora. Um abraço pra ti, tudo de bom aí, e segue a programação aí, porque tá demais, viu? Um abraço, tudo de bom aí. Esse amigo Francisco, trabalhando e ouvindo a programação, mas acho que ele não ouviu as do Tim Maia, né? Aí um abraço pra ele aí, ligado na nossa programação. Grupo Raça, quem ama, bom dia. 4 e 5.

Malícia, Anatomia, Escuta Teu Coração, Só Pra Contrariar, Grupo Redenção, Você Me Pegou, Negritude, Amar Nunca É Demais, Grupo Raça, Quem Ama, 4h24, bom dia. Catinguelê.

0: Tá aí o Raça Negra, gente felino, recado da minha amada Catinga, ele antes aqui no nosso programa, né? Um abração para os amigos e as amigas que estão acompanhando a programação nessa madrugada gelada de quarta-feira. Eu vou ao intervalo e já volto com a última sequência de hoje.
1: Previsão do tempo.
2: Previsão do tempo.
3: A quarta-feira será de poucas nuvens e variação na temperatura. Os ventos serão fracos, com a umidade relativa do ar em média de 75%. O dia inicia com baixas temperaturas, tendo mínima de 7 graus em Rio Grande e 6 graus em Pelotas. Na parte da tarde, a temperatura sobe, podendo chegar aos 20 graus. Com informações do Instituto Nacional de Meteorologia, INMET.
1: Previsão do tempo.
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0: Muito bem, 4 horas 33 minutos. Júlio, essa música não está disponível ainda, né? Pelo menos, né? Vamos ver se eu consigo até às 5, um pouquinho antes, né? Para tocar para ti, Júlio. Senão, todas vão para ti nesse espaço aqui, tá bom? Já estamos quase no finalzinho da programação. Agora 4 horas 34 minutos, um abraço para você aí que tá ligado no nosso programa, já tá preparando o chimarrão para ouvir daqui a pouquinho. Bom dia, cidade. Vamos então com a última sequência que já começa com Fagner Deslizes. Bom dia.

Seguimos com o nosso insônia. Alô, Léo Munhoz, grande abraço, hein? Tudo de bom, meu irmão? 4h38, meu amigo Léo Munhoz curtindo o nosso programa também, né? Daqui a pouquinho tem Bom Dia Cidade. Ana Carolina, quem de nós dois?

Aí o Hit Transas, Marcos Sabino Reluz, Fábio Júnior Esqueça, Ana Carolina, quem de nós dois? Fagner Deslize. A Fabiana tá ouvindo agora, né, Fabiana? Acordou agora um pouco pra ouvir o programa, mas já vai descansar, né? Porque logo mais tem trabalho, tá certo. Beijo pra Fabiana ligada com a gente lá no Senandes. Tá bom então, né? Temperatura aqui na cidade do Rio Grande, vamos ver aqui se baixou, se mantém. Né? 12 graus, mas a sensação térmica em torno de 9 graus aproximadamente, né? 9, 10 graus. Alô, Estela Mares. A Estela Mares está ouvindo o programa também, né? Vai um abraço para ela, um beijo para Estela Mares. 4h56, eu vou encerrar com o Maurício a cada momento e em seguida tem aqui para você o nosso Bom Dia Cidade.

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Muito bem, agora sim, hein? Música gaúcha pra você até 6h55. 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Bom dia, bom dia. Conosco também Ponteiro Negócios Rurais, aqui na nossa programação. 5 e 6, desse dia 26 de agosto de 2026. Bom chimarrão para você, meu amigo, e para você, minha amiga, que acompanha o nosso programa. Máquina Gaúcha, dance com a Máquina Gaúcha. Bom dia, bom dia. 5 e 6, canta o galo.

0: Maravilha, hein? Tá aí com toda a corda, garotos do Fandango. 5 horas e 14 minutos. Bom dia! É isso aí, né? O nosso bom dia, cidade. É isso, Guga. Um abraço pro Guga.
1: Eu gostaria de escutar Mate da Esperança, se fosse possível.
0: Sim.
1: Obrigado e um bom dia para ti.
0: Obrigado, minha amiga Tereza Moreira, também participando aqui da nossa programação desta quarta-feira. Delcio Tavares. Música bonita na manhã, hein? 5h14.

0: Cristiano Quevedo aqui no nosso programa que é Gaúcho de Coração. Luiz Carlos, apareceu por aqui, meu amigão.
1: Bom dia, ouvinte do Bom Dia Cidade, que é Luiz Carlos São José Norte. Queria ouvir a música do... Não sei se é Tia Garoto, Garoto de Ouro. Ela quis morar no mato. Agradecer para todos os ouvintes, para vocês da rádio. Mais um bom dia e uma boa quarta-feira a todos. Tchau, Luiz Carlos São José Norte.
0: Um abraço, meu amigão. Tudo de bom pra ti aí. Uma boa quarta-feira. É o Tia Garotos e o Corpo e Alma. Ela quis morar no...

0: Bom dia, cidade! Tchê, garotos aqui! E corpo e alma, ela quis morar no mato! 5h27, meu amigo Francisco, chega mais!
1: Bom dia, amigão, ainda tô na escuta!
0: Vambora!
1: Gostaria de escutar uma música com o Gaúcho da Fronteira. Ofereço para todos os ouvintes da rádio.
0: Valeu, Francisco, um abraço! Essa é sucesso! Gaiteiro, China e Cordeona! Gaúcho da Fronteira aqui no nosso programa, dando bom dia para todos aí que estão ligados. 5h27, vamos juntos, até 6h55.

0: Bom dia, San Marino, e a hora, 5 horas 31 minutos.
1: Bom dia.
2: Previsão do tempo.
3: Previsão do tempo.
4: A quarta-feira será de poucas nuvens e variação na temperatura. Os ventos serão fracos, com a umidade relativa do ar em média de 75%. O dia inicia com baixas temperaturas, tendo mínima de 7 graus em Rio Grande e 6 graus em Pelotas. Na parte da tarde, a temperatura sobe, podendo chegar aos 20 graus. Com informações do Instituto Nacional de Meteorologia, INMET.
2: Previsão do tempo.
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Muito bem, agora o alô vai pra Vila Bernadette, que estão ligados com a gente. Também Vila da Quinta. Ô, faz tempo que eu não mando alô pra Vila da Quinta, né? Vai um abraço pessoal lá, que também escuta a nossa programação, né? Galego e todo mundo lá da Vila da Quinta, vai um forte abraço. Também nossos amigos do Povo Novo, alô Oscar, alô nossos amigos aí ligados no nosso programa. Muito obrigado pelo carinho. Sítio Santa Cruz também. Grande abraço, Daniel Oliveira. Belisário, espero que esteja bem, Belisário. Faz tempo que eu não falo contigo. Um abraço, Zé Manuel também. Alô, ele e a esposa acompanhando aqui o nosso Bom Dia Cidade. 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Tem Tiada de Grosso. 5h35, bom dia.

Os Serranos Cambichos. Abraço pro nosso amigo Flávio Tio do Alho. Abraço pro Cláudio Silva. Tá no trabalho já, né? Ouvindo a nossa programação. Também o Pedrão, né? Estão no ônibus lá, né? Trabalhando? Tá certo. Levando o sonsaço aqui da 105,9, a tua rádio. Bom dia, meus amigos. Tudo de bom, hein? Bom dia aí. Uma ótima quarta-feira pra vocês aí. Um bom trabalho. Vai pra vocês, então, Sandro Coelho, Porta pro Coração. Essa música bonita nesta manhã. Vai também pro tio do Ali e a esposa. Até 6h55 você acompanha o nosso Bom Dia Cidade. Alô, Rogers da Rural, me lembrei hoje, Rogers. Um abração, hein? Vamos ver se tá ouvindo, fazer um teste, hein? Tá ouvindo aí, Rogers?

0: Tchê barbaridade, eu gosto de vaneira. 5 horas 55 minutos aqui na Cultura Zona Sul. É o Bom Dia Cidade, desejando para você uma sensacional quarta-feira.
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0: 5h56, Portal Gaúcho.

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3: Hora certa.
4: 6:04.
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0: Maravilha, agora são 6h07 aqui na Cultura. Já na última parte do programa, né? Quase aí, chegando na última parte da programação. Muito bem, vamos lá com o Cláudio Abreu. Alô, Cláudio Abreu, bom dia.
1: Cláudio Abreu aqui de Estrela. Ana Carolina da Praça vai fazer pro Valtir, o Taliba, o Renato. João Carlos dos Ganso, a Taliba. Jesus 68, Damiano, Doralício, Bagual Velho. O homem da filheta lá em Viamão.

0: tá chovendo lá. E a todos vocês aí, um forte abraço.
1: Valeu, um forte abraço pra ti também. Tudo de bom aí, nosso amigo Cláudio Abreu. Também o Daniel Oliveira tá dando seu bom dia aqui. O Luiz Fernando Miranda também tá dando bom dia. 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Às 7 horas tem Manhã Regional aqui, as informações para você. 12 graus aqui em Rio Grande, seguimos cantando.

0: 6h17 aqui na Cultura Zona Sul.
1: Bom dia,
0: Cidade. Os Serranos foi pra você aqui na programação. Vamos lá. Alô, Oswaldo, grande abraço pro Oswaldo acompanhando o programa. Ele e a esposa acompanhando o nosso Bom Dia Cidade desta quarta-feira.
2: Bom dia, meu.
0: Bom amigo, dia, Zé. Cidabão. Tudo bom?
2: Uma boa quarta-feira pra ti, pros ouvintes dessa Rádio Cultura Zona Sul. Tá? Um abraço pra todos os amigos aí, amiga aí. Da Puliscada, da Palma, pra Marion, tá? E bota uma música bem Gualdéria pra nós aí. Bota Tordilho Negro, tá? Tordilho Negro aí, tô oferecendo pra todos os amigos aí. E fico com Deus aí. É pique, é pique, é pique.

Um abração para a Maria de Lourdes e o Camarão acompanhando aqui o nosso Bom Dia Cidade. Também o Laíca dando seu bom dia aqui. Bom dia, 6h28. Grupo Pesadão.

0: E na boca.
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3: Previsão do tempo.
4: Previsão do tempo.
5: A quarta-feira será de poucas nuvens e variação na temperatura. Os ventos serão fracos, com a umidade relativa do ar em média de 75%. O dia inicia com baixas temperaturas, tendo mínima de 7 graus em Rio Grande e 6 graus em Pelotas. Na parte da tarde, a temperatura sobe, podendo chegar aos 20 graus. Com informações do Instituto Nacional de Meteorologia, INMET.
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Muito bem, 6 horas e 34 minutos, 6h34. Carlos Magno. E aí, Magno, esfria mais ou não? Hein? Chove. Chove. É, faz tempo que não chove, né? Muito bem. É verdade, vem chuva aí, né? Um abraço para os nossos amigos que estão acompanhando o programa aqui, né? Estão aí ligados na programação Bairros e Vilas, acompanhando a nossa programação aqui. 105,9 e o Bom Dia Cidade, pessoal da Vila Maria, né? O Luiz e a Tânia, um forte abraço, acompanhando aí o nosso programa. Aproveitando o apagão, vem aí os mateadores em seguidinha. 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Agora sim, os mateadores aqui no nosso programa. Bom dia. 6h35.

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1: Legal, hein? Foi a Fusarqueira aqui com os mirins. Penúltima de hoje aqui na nossa programação, agradecendo a San Marino, a Rota do Jeans e também Ponteiro Negócios Rurais. 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A hora para você agora, 6:50, 6:50. O Bom Dia Cidade volta amanhã a partir das 5 horas, logo depois do Insônia. Para encerrar o programa de hoje, Garoto de Ouro, Sobra de Baile. Vem aí 5 minutos com Jesus, 7 horas, manhã regional. Grande abraço, até amanhã.

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1: 6:53.
2: Está no ar, 5 minutos com Jesus, um programa da Hora Luterana. Vamos passar alguns momentos meditando sobre o que Deus tem a nos dizer.
3: Não tenha medo, pois eu o salvarei. Eu o chamei pelo seu nome e você é meu. Isaías 43, versículo 1. Ao resgate. Nas áreas urbanas, existe um serviço conhecido como resgate. Quando ocorre um acidente, uma enchente, um incêndio, ou quando alguém enfrenta uma emergência médica, o serviço de resgate é imediatamente acionado. Ele representa a esperança e o socorro em momentos de extrema dificuldade. Você já precisou utilizar esse serviço em sua cidade? De fato, experimentamos uma sensação de alívio e segurança quando recebemos ajuda em situações de emergência. Esse sentimento de proteção é igualmente palpável quando nos voltamos para as Escrituras e descobrimos que Deus nos socorre e nos resgata. Ele nos livra de um perigo ainda maior do que os desafios terrenos que enfrentamos, o perigo da condenação eterna. Devido ao nosso pecado, que rompeu a relação perfeita entre a humanidade e Deus, corremos o risco de perder a salvação. Impulsionado por seu amor infinito, Deus providenciou nosso resgate ao enviar seu Filho, Jesus, para nos salvar. Jesus realizou nosso resgate ao pagar um preço incalculável por nós, sacrificando sua própria vida na cruz. Ele nos libertou do cativeiro do inimigo, o diabo, o pecado e a morte eterna, e nos conduz para um lugar seguro, isto é, sua presença e o reino celestial. Portanto, não precisamos temer, pois Jesus é nosso Salvador. O profeta Isaías escreveu: "Não tenha medo, pois eu o salvarei. Eu o chamei pelo seu nome e você é meu." Isaías 43, 1. Nós pertencemos a Ele e Ele nos chama pelo nosso nome. Jesus veio para nos resgatar e somente Ele tem o poder de realizar essa obra. Além disso, Ele nos guia para o lar celestial para estarmos em Sua presença para sempre. Oremos. Senhor Jesus, obrigado pelo Teu resgate. Sê nosso socorro sempre, em Teu nome. Amém.
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0: 6:59, estamos começando o nosso Manhã Regional hoje um pouco mais cedo, bem mais cedo. Estamos começando um minuto antes aqui a programação. Não, na verdade agora é 34, 36, 35, tem aqueles locutores que vão dizendo a hora e corrigindo a todo instante. Passou um programa inteiro só dizendo a hora, parece um cuco. Não, tô brincando. 6:59, hoje, quarta-feira, dia 26 de agosto de 2026. Temperatura, segundo a Estação Meteorológica da Praticagem da Barra, 13 graus. Sensação térmica de 9,8 e a umidade relativa do ar em 93%. Que ruim isso, né? Sobe a temperatura e sobe a umidade também. Aí a nossa sensação é como se estivéssemos no mesmo frio de ontem, quando, na verdade, nem tanto. Amado mestre, 7 horas, nós estamos começando então o nosso Manhã Regional e a partir de agora a gente leva para você notícia e informação e é claro com a sua participação, o que nos deixa extremamente felizes, né, a cada mensagem que recebemos aqui dos nossos ouvintes. Seja uma mensagem de bom dia, seja uma mensagem com alguma notícia, com alguma informação ou com alguma demanda, né? Alguma coisa que o ouvinte esteja precisando e que esteja ao nosso alcance aqui de resolver, né? Encaminhando aí para os setores competentes, né? Que podem fazer algo para resolver a demanda. O nosso programa vai até as 9 horas da manhã, apresentado por mim, José Valerão, comigo ao meu lado, Adriel Zdradek e o Carlos Magno também, para fazermos aqui o nosso Manhã Regional. 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

0: projeto de 200 milhões para obras e compra de ônibus elétricos. Jaguarão irá construir muro de contenção às margens do rio e desapropriar casas em área de risco. Pelotas e Glória, horário onde assistir e prováveis escalações. Terminal da CMPC no Porto de Rio Grande fica mais próximo de ter contrato assinado. Puxa, fica mais próximo de ter o contrato assinado. E aí tudo isso é manchete. Olha, o pessoal da CMPC respirou hoje quando acordou. Pá, manchete. Olha, vai vir aí o terminal pro Porto de Rio Grande. Pá, manchete. Olha, o governador. Manchete. E nunca vem. Pelo amor de Deus. Falaram tanto na refinaria, primeira do Brasil, que não era primeira do Brasil, porque lá em Pernambuco também tem a primeira do Brasil, em Santa Catarina tem a primeira do Brasil, em tudo que é estado tem a primeira do Brasil. E aí agora, né, agora a gente fica sabendo que uma das principais donas da refinaria está com recuperação judicial, está pedindo dinheiro para o governo. E a refinaria está fechada. Então, pelo amor de Deus... As manchetes essas politiqueiras é ruim, prejudica. A gente fica nessa tensão, agora vai. Não, agora vai. E nunca vem. É mais ou menos como você mastigar chiclete. O estômago fica pensando, tá, agora vem. E não vem. Agora vai descer alimento. E não desce. É exatamente a mesma fórmula. E lá fica, o elemento remoendo, mascando aquela borracha e o estômago lá embaixo sem enxergar nada, sem saber da verdade, pensando, agora vai. Esses somos nós, esperando pelas promessas e mais promessas. Quem sabe um dia as promessas se cumpram e os políticos, se eles simplesmente parassem de mentir, já seria muito bom. Parassem de enrolar, seria muito bom. Quer uma enrolação? Para não dizerem que eu só estou falando da boca para fora? Olha o pedágio. Em dezembro já vai ter a licitação e nós vamos pagar free flow. Tá bom para você? Maravilha, né? Nós já pagamos tantos impostos pelas estradas, aí eles desviam os nossos impostos para outras finalidades. E nós vamos pagar mais o free flow pelas estradas. Sensacional, né? E ainda vai ter político com a cara de pau que vai chegar. Aqueles que disseram que foram os que terminaram com o pedágio, quando na verdade terminou o contrato, eles vão chegar e vão comprovar para você que é bom para você pagar o pedágio. Que é maravilhoso para você pagar o pedágio. Olha, falta gimo para tanta cara de pau. Foram as manchetes da Hora do Sul.
1: Agora manchetes da Zero Hora. Herança tropeira, entre taipas e corredores de pedra, os caminhos seculares que costuraram o Rio Grande do Sul ao Brasil. Entenda o que é o Fundo Eleitoral, que neste ano vai distribuir quase 5 bilhões de reais aos partidos. Depois do frio, o calor de 30 graus antecede o retorno da chuva no Rio Grande do Sul. Veja a previsão para quarta-feira. Política, cultura e esportes, como era o mundo quando o Inter e Grêmio se enfrentaram pela Copa do Brasil pela última vez. Ainda, frio aumenta consumo de mel e vendas chegam a dobrar no norte do Rio Grande do Sul. E governo Trump suspende agendamentos de entrevistas para vistos de imigrantes em todo o mundo. Foram os principais destaques da Zero Hora.
0: Correio do Povo destaca. Por unanimidade, a Assembleia derruba veto do governador. Podcast Como a Inteligência Artificial está mudando a medicina. Após conversa de Lula e Trump, negociadores de Brasil e Estados Unidos voltarão a se reunir. Quarta-feira será de sol entre nuvens e temperaturas amenas no Rio Grande do Sul. Mendonça propõe tese para julgamento sobre deepfake no TSE. Fila de espera do INSS cai para 1,2 milhão de requerimentos. Dolly Parton morreu após tratamento contra um câncer, dizem representantes. São manchetes do Correio do Povo.
1: Agora manchetes da Jovem Pan. Brasil e Estados Unidos vão se reunir na próxima segunda-feira para discutir tarifaço. Justiça de São Paulo rejeita pedido de Lulinha para remover vídeo de Flávio Bolsonaro. Justiça de São Paulo julga

0: nesta quarta-feira a ação contra arranha-céus no Cidade Jardim. Marina Silva sinaliza a aliados que não pretende voltar à Esplanada caso seja eleita ao Senado. E quem é o desembargador que mostrou saldo de R$ 96 ao defender salários de juízes? São os principais destaques da Jovem Pan.
1: Tem uma foto aqui no Correio do Povo, né? Que é lindo, né? Ver todos os nossos generais, né? Todos eles, de todas as Forças Armadas, batendo continência para o nosso presidente. Isso é muito bonito de se ver, né? Todos eles postados em fila indiana, todos juntos batendo continência para o presidente da República. Respeito é bom e eu gosto. Que bonito de se ver isso. CNN Brasil. Tensão entre Mendonça e diretor da Polícia Federal segue em alta e sem distensão à vista. Aí a pergunta é: se fosse com o Moraes, ele continuaria no cargo? Esse diretor da Polícia Federal foi trocado, né? Você sabe por quê, né? Pois é. Ele está lá para defender, você sabe quem também, né? Redução da jornada pode elevar em quase 7% o custo de serviços, diz estudo. STF retoma hoje julgamento sobre poder de requisição de servidores e recursos do Ministério Público. Dirigente do Atlético Mineiro vê lance maldoso de Caio Jorge em Ruan e levará caso ao STJD. PM faz operação para impedir avanço do Comando Vermelho sobre áreas do TCP no Rio. São manchetes da CNN Brasil.
0: Agora os principais destaques do portal R7. Igualdade salarial e saúde materna. Confira os planos de governo voltados às mulheres. Tecnologia de míssil liberada pelo Reino Unido pode ampliar ataques ucranianos contra a Rússia. Jornalista é atropelada e motorista foge sem prestar socorro em São Paulo. Começa nesta sexta-feira o horário eleitoral no rádio e na TV. Saiba as regras e o tempo dos candidatos. Copa do Brasil, Palmeiras e Santos fazem nono mata-mata no século XXI, valendo desempate. Foram os principais destaques do Portal R7.
1: Nas manchetes da Gazeta do Povo, ações de Dino contra rivais no Maranhão fazem sua atuação no Supremo Tribunal Federal ser questionada. Imagina, o Dino julgando os casos do Dino no Maranhão. Que país é esse? Ah, isso o Renato Russo já perguntava. E o pior, imagina Renato Russo vivo hoje. Opinião do Gazeta, o novo ataque de Moraes à liberdade de expressão na internet. Moraes autoriza visitas de Carlos e Flávio Bolsonaro a Felipe Martins na prisão. Empresas em dívida ativa quase triplicam em 6 anos. Quem é a jovem por trás da fabricação dos drones e mísseis da Ucrânia? Elite jurídica, o casamento de luxo da filha empoderada de Aires Brito. São manchetes, algumas das muitas manchetes da Gazeta do Povo. Ainda, Mendonça manda remover deepfake que associa Flávio a Vorcaro e propõe nova regra. Eli, nome de operação contra Lulinha, gera desconforto no Planalto. Eli, escrito com 2 L's. Eli. Quaest divulga pesquisa para governador de São Paulo. Vejam os números. São manchetes, então, da Gazeta, do R7, da CNN, da Jovem Pan, do Correio do Povo, da Zero Hora e também da Hora do Sul. 7:13 agora. Temperatura nesse momento em 13 graus. Bom dia a você que está ligado na Cultura. Nós estamos no ar com Manhã Regional. Voltamos já. 105,9
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0: 7 horas e 19 minutos, é hora de trazermos aqui no nosso Manhã Regional as vagas de emprego da agência do Cine Rio Grande para esta quarta-feira.
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0: 7h20 agora, nós vamos trazer as notícias relacionadas ao agronegócio aqui dentro do nosso Manhã Regional. Pois um estudo da Serasa Experian cruzou dados do crédito rural com imagens de satélite para verificar se áreas financiadas para soja realmente foram plantadas. A análise identificou divergências em parte dos contratos, envolvendo cerca de R$2,2 bilhões em crédito. A própria Serasa alerta que a divergência não comprova desvio de finalidade, mas serve como sinal para a fiscalização. A CNA questiona a exigência de análise por satélite antes da liberação do crédito e levou o tema ao Supremo Tribunal Federal. Aí eu fico pensando, né? Os caras têm uma análise de satélite para ver, né, se foi ou não plantado, se foi ou não feito, se foi ou não, não sei o quê. Aí a pergunta é, ao mesmo tempo que tem análise de satélite para o produtor rural, não tem um papel que coloque lá o nome dos invasores de terra, esses que são utilizados como manobra aí do MST? Porque aí o cara simplesmente está lá o nome dele numa invasão, ele ganha a terra, aí daí um pouco aparece o nome dele noutra invasão, aí ele ganha a terra, aí aparece o mesmo nome noutra invasão. E aí eu pergunto, não tem um papel que pudesse fazer um credenciamento dessa gente que ganhou terra para que não ganhassem terra de novo e aqueles que vendessem a terra tivessem que dar explicações judiciais com relação ao porquê que venderam a terra? Afinal de contas, isso não é uma brincadeira de criança, isso é o nosso dinheiro que está sendo colocado fora. E o pior de tudo, né? Com esses elementos que chefiam essa para alguns quadrilha, sendo pegos inclusive com um armamento pesado. E aí a pergunta é, se eles vão no produtor rural olhar até com satélite para ver se foi ou não plantada a área, não tem um papel para anotar o nome dos que receberam terra e que se locupletaram vendendo as terras? Claro, não sem antes pegar todos os incentivos do governo, né, para o plantio daquela área. E aí eles vão para outra área, invadem de novo, e aí tudo de novo, e nós pagando a conta feito patos otários que somos. Será que não teria uma maneira de fazer um cadastro nacional para que o mesmo elemento não pudesse invadir duas vezes propriedades? E que ele fosse responsabilizado no caso da venda dessa área? Porque não é para vender, é para produzir, afinal de contas ele é um produtor rural sem terra. Brasil, fácil de resolver, o problema é vontade. E é claro que se resolver, de repente, termina com uma série de funções que a gente paga por aí, lamentavelmente.
1: A FederArroz realizou análises de pacotes de arroz vendidos como tipo 1 em 6 estados brasileiros. Segundo a entidade, 80,22% das amostras apresentaram classificação inferior à indicada nas embalagens. Pela regulamentação, arroz branco polido tipo 1 pode ter no máximo 7,5 de grãos quebrados ou quirera. A própria federação reconhece que a pesquisa não representa todo o mercado, pois as amostras foram direcionadas a produtos considerados suspeitos. A indústria também afirma que parte dos grãos pode quebrar durante transporte e manuseio.
0: Incrível, né? Eu sempre ouvi que era quirela, mas é quirera.
1: Quirera.
0: Quirera. Eu me criei ouvindo falar quirela, mas são aqueles erros do nosso português. Fácil português, né? A Mosaic alerta que os estoques de enxofre usados na produção de fertilizantes fosfatados estão próximos do fim e que problemas de abastecimento podem surgir a partir de setembro. A empresa já reduziu ou paralisou parte das fábricas no país. O enxofre ficou mais caro após interrupções no comércio internacional. O Brasil importa cerca de 90% dos fertilizantes utilizados no campo. O setor pede medidas emergenciais e recursos para garantir a importação da matéria-prima, enquanto produtores enfrentam juros altos e crédito mais restrito.
1: A escassez de mão de obra se tornou um dos principais problemas para o agronegócio brasileiro. Pesquisa da CNA aponta que 95% dos produtores consultados tiveram dificuldades para contratar trabalhadores. Segundo o levantamento, metade relatou atrasos em serviços e outra parcela adiou planos de expansão. Como resposta, a CNA lançou o Joia, assistente gratuito pelo WhatsApp que utiliza a inteligência artificial para orientar produtores em atividades do campo. A tecnologia já é usada para análises de lavouras, manejo e cálculos de custos, mas ainda não substitui profissionais essenciais nas propriedades.
0: A China sinalizou que pretende reduzir em aproximadamente 25% suas compras de soja até 2030. A inovação preocupa produtores e exportadores brasileiros, já que o país asiático é o principal comprador da oleaginosa do Brasil. Segundo especialistas, a estratégia chinesa envolve ampliar a produção doméstica e diversificar fontes de proteína. A Embrapa mantém cooperação científica com a China e busca alternativas como materiais genéticos adaptados e a soja com maior valor agregado. A ideia é reduzir a dependência da venda do grão e ampliar a transformação da produção.
1: O Conselho Monetário Nacional autorizou os bancos a utilizar até 40% dos recursos destinados ao financiamento rural para renegociar dívidas antigas. A medida busca ampliar o acesso dos produtores ao crédito com juros controlados e estava limitada por regras anteriores. O prazo para as operações vai até 12 de novembro. O limite de 40% é calculado sobre os recursos de cada instituição e a aprovação não é automática. O produtor precisa apresentar documentação que comprove sua situação. Também foram anunciados R$13,5 bilhões para produtores afetados pelo tarifaço dos Estados Unidos.
0: O Egito lançou o projeto Nova Delta com investimento de US$15 bilhões para transformar 924 mil hectares de áreas desérticas em lavouras até 2030. A meta é produzir principalmente trigo e milho e reduzir a dependência das importações. Atualmente, o país importa cerca de 40% dos alimentos que consome. O projeto prevê obras de irrigação e infraestrutura para levar produção agrícola a regiões hoje ocupadas pelo deserto. Aí a pergunta que não quer calar, né? Então tem como inverter o processo da desertificação? Se tem, por que não fazem preventivamente? Aqui no Rio Grande do Sul nós já temos áreas que foram transformadas em desertos. Por que não fazem algo preventivo? Ah, é que aí não tem como, né? Porque depois é mais fácil de justificar dinheiros que são enviados para salvar a nação. Salve, salve. 7 horas e 27 minutos, 7h27. Vamos trazer aqui agora as cotações, né? Vou trazer a cotação, primeiramente, do boi gordo. Como é que está a cotação do boi gordo nesta quarta-feira, dia 26? Quem nos traz essa informação é a Viviane Bessa. Viviane.
2: O preço do boi gordo apresenta leve alta de 0,04% nesta quarta-feira. Em São Paulo, a arroba é negociada a R$ 343,35. No mercado de frango, os preços apresentam estabilidade na Grande São Paulo, em São José do Rio Preto e em Descalvado. O frango congelado é vendido a R$ 7,29, enquanto o frango resfriado custa R$ 7,26. A carcaça suína especial apresenta aumento de preço nos atacados da Grande São Paulo, onde o quilo custa R$ 7,38. Entre os estados analisados, o suíno vivo registra o menor preço no Paraná, onde o animal é comercializado a R$ 4,60.
0: Viviane, e a soja e o trigo, como é que está a cotação dos grãos nesta quarta-feira?
2: A saca de 60 quilos da soja inicia quarta-feira em baixa no interior do Paraná e na região litorânea de Paranaguá. No mercado paranaense, o grão apresenta recuo de 0,16%, com a saca negociada a R$ 146,08. Em Paranaguá, o recuo foi de 0,10%, levando a cotação para R$ 153,70. O trigo tem aumento de preço no Rio Grande do Sul e no Paraná. No Paraná, a tonelada do cereal é comercializada a R$ 1.442,46. No Rio Grande do Sul, o produto é vendido a R$ 1.336,93.
0: Viviane, por favor, agora como é que fechou o último pregão com relação à cotação do dólar?
3: O dólar encerrou a sessão desta terça-feira cotado a R$ 5,14. Ao longo da manhã, a moeda norte-americana chegou a R$ 5,15, depois de abrir o pregão em leve alta. O movimento ocorreu em meio à queda dos preços do petróleo e a um cenário mais favorável nos mercados internacionais. No exterior, investidores avaliam que as sanções dos Estados Unidos contra o Irã buscam aumentar a pressão por negociações, sem indicar, neste momento, uma intensificação do conflito. Esse cenário reduziu parte das preocupações com uma escalada das tensões no Oriente Médio e favoreceu os mercados internacionais. O índice DXY, que mede a força do dólar frente a outras moedas globais, fechou aos 99,01 pontos. Os dados são da investing.com.
0: Perfeito, muito obrigado, Viviane. O BNDES destinou recursos para investimentos de cooperativas do Paraná no primeiro semestre. Entre os projetos está uma nova fábrica de etanol da Coamo, em Campo Mourão. A unidade terá investimo total de R$ 1,660 bilhões, sendo 500 milhões financiados pelo banco. A planta amplia a atuação da cooperativa na produção de biocombustíveis e agrega valor à produção agrícola paranaense.
1: Os Estados Unidos voltaram a permitir a entrada de gado mexicano pelo Arizona depois de mais de um ano de restrições relacionadas à mosca da bicheira. A medida é a primeira flexibilização do bloqueio imposto ao gado do México. Pecuaristas americanos, entretanto, continuam protestando contra a reabertura. O movimento é acompanhado pelo mercado internacional de carnes, já que mudanças no fluxo de animais podem influenciar oferta, preços e comércio de proteína bovina.
0: A falta da mão de obra se tornou o principal desafio do agronegócio para 44,5% dos produtores ouvidos pela CNA, Confederação Nacional da Agricultura. A escassez de trabalhadores aparece à frente de problemas relacionados a custos, preços e clima. A dificuldade para encontrar profissionais já afeta serviços e pode limitar o plano de crescimento das propriedades. O cenário mostra que, além da tecnologia e investimentos, o campo enfrenta o desafio de encontrar e qualificar pessoas para trabalhar nas atividades rurais. 7:32, notícias do agro no oferecimento da Agropecuária Rio Grande, produtos agrícolas e veterinários na Presidente Vargas 606, filial no Mercado Público Municipal. 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Nós vamos ao intervalo, voltamos com as notícias da cidade logo após o nosso intervalo. Lembrando que hoje, quarta-feira, nós temos aqui o desembargador de justiça do estado do Rio Grande do Sul, Dr. Márcio Chile Gomes. E ainda tem o Giro do Esporte com J. Nelson Uki. Tem também a entrevista do dia, e a entrevista do dia é com a Suzane Urrutia, arte terapeuta, que estará aqui falando com relação, né, ao novo espaço do CEP e Núcleo TEA. Já, já. A gente continua logo depois do nosso intervalo. 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
5: Previsão do tempo.
1: A quarta-feira será de poucas nuvens e variação na temperatura. Os ventos serão fracos, com a umidade relativa do ar em média de 75%. O dia inicia com baixas temperaturas, tendo mínima de 7 graus em Rio Grande e 6 graus em Pelotas. Na parte da tarde, a temperatura sobe, podendo chegar aos 20 graus. Com informações do Instituto Nacional de Meteorologia, INMET.
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0: improviso. 7 horas e 39 minutos, 7h39. Hoje, quarta-feira, nós temos aqui o desembargador de justiça do estado do Rio Grande do Sul, Dr. Márcio Chile Gomes. É o comentário das quartas-feiras. Também tem o Giro do Esporte com J. Nelson Huck, tem ainda a entrevista do dia. É um programa perfeito, completo, feito para você. Valmir Barbosa tá ligado comigo, tá curtindo, tá compartilhando. Um abraço, Valmir. A Marli Lemos está dando bom dia, a Rosane Neves está dando bom dia, na escuta no cassino, o Pedro Renato Galteiro está dando bom dia, Daniel Oliveira está ligado conosco, ainda também o Laica está ligado conosco, a Maria de Lourdes dá bom dia, Valerão Adriel, Carlos, amigas e também a Mana e Nilda. Bom dia para vocês, Luiz Fernando Miranda, também o Sérgio Severo Ataíde está ligado conosco, o Jairo Machado está ligado conosco. Tá ligado conosco também o Luciano Pedoni, o Edinho e a Vera Regina que estão na escuta, Carmen Silveira tá dando bom dia, o Valdemir Belani diz que eu não completei a manchete que deputados do Rio Grande do Sul derrubam veto para retirar taxa de expedição da CRLV. A manchete não dizia que era isso, eu não ocultei nada, viu, o Valdemir, simplesmente eu leio a manchete como ela é. A manchete só dizia o que foi dito, né? Então, apenas isso, né? Eu não ocultei, apenas não sabia do que se tratava. Bom, Valerão, e bom dia, Valerão, né? E toda a equipe da rádio, ouvintes, amigas e mana Maria de Lourdes Cardoso Pérez. Uma ótima quarta-feira a todos, abraço, Enilda Castro. Também mandar um abraço aqui especial para o final 5871, né? As pessoas confundem as coisas. Quando você fala de uma coisa errada, não significa que você já seja A ou B. E aí alguns vão lá e lhe rotulam, né? Uma pena isso, né? Uma pena. Mas cada um, né? Tereza Alves está dando bom dia. Durbel Silva está dando bom dia. Vera Lúcia Félix Maciel está dando bom dia. E o Getúlio diz bom dia, Valerão. Uma boa quarta-feira para todos nós. E então, amanhã temos o Grenal dos Desesperados. É, amanhã é o Grenal dos Desesperados, Getúlio. Amanhã é o Grenal dos Desesperados, né? Vai ser a Batalha dos Aflitos. Para ver aí o que, que vai rolar na sequência aí da competição, né? Também tem um dado agora que eu lembrei aqui, né? Tem algumas pessoas que mandam mensagem, mas não colocam o nome, né? Não assinam, fica estranho também, né? Eu tô aqui falando e todo mundo sabe quem eu sou e todo mundo me conhece, né? Mas aí é claro que é mais fácil falar as coisas sem se identificar. Oculto, elemento oculto, sujeito oculto. 7 horas e 42 minutos, a gente traz notícias agora da cidade do Rio Grande. A gente traz aqui informação relacionada ao Teatro Municipal. A Secretaria de Cultura e Economia Criativa do Rio Grande publicou o edital para selecionar propostas de ocupação cultural do palco do Teatro Municipal entre os dias 7 de outubro e 20 de dezembro. As inscrições podem ser feitas até às 10 horas do dia 1º de setembro por e-mail ou presencialmente na sede da SMCEC. Então, tá aí, né? O edital que fica disponível no site da Prefeitura e no Instagram da Secretaria.
1: A Corsã realiza nesta quarta-feira, dia 26, mais uma edição da Caravana Digital em Rio Grande. A van de atendimento estará no CRAS do bairro Cidade de Águeda, na rua Antônio Dante da Puso, número 343, das 13h30 às 16h30. A ação orienta os moradores sobre os canais digitais da companhia e também permite esclarecer dúvidas sobre a expansão do sistema de esgotamento sanitário no município. A iniciativa busca facilitar o acesso aos serviços e aproximar a Corsã da comunidade. Os clientes também podem utilizar o aplicativo da companhia, a agência virtual, WhatsApp, telefone 0800-646-6444 e atendimento por videochamada.
0: Manhã Regional, deliberadamente ao seu lado, com coragem para falar o que você pensa. 7 horas e 44 minutos, termina neste domingo, dia 30, o prazo para inscrição nas vistorias públicas do Programa Nacional de Regularização de Embarcação de Pesca, o PROPESC, em Rio Grande. A participação é exclusiva para embarcações com registro geral de atividade pesqueira ou permissão prévia de pesca que atuem na pesca oceânica. As vistorias serão realizadas entre os dias 9 e 25 de setembro e o prazo não deverá ser prorrogado. Cerca de 60 a 70 embarcações ainda não fizeram o cadastro. A inscrição deve ser realizada pelo formulário disponível por QR Code. O programa busca regularizar a frota, atualizar os dados das embarcações e ampliar o acesso a políticas públicas e crédito. A certificação terá validade de 10 anos. De feijoada, que será realizado no dia 12 de setembro durante a 7ª Mostra de Sementes Crioulas e da Agrobiodiversidade no CTG Rafael Pinto Bandeira, na Vila da Quinta, em Rio Grande. As inscrições devem ser feitas no escritório municipal da Emater, na rua General Canabarro, 247. Cada participante receberá 0,5 quilo de uma variedade de feijão crioulo, que deverá ser utilizado obrigatoriamente na receita. As feijoadas deverão ser entregues até às 10 da manhã do dia 12 para avaliação de uma comissão formada por 5 julgadores. A mostra terá como tema resiliência climática e os sabores populares e contará com atividades sobre agricultura familiar e preservação de sementes. A região possui atualmente 33 variedades de feijão crioulo.
1: O Praça Rio Grande Shopping recebe neste sábado, dia 29, das 10 da manhã às 4 da tarde, o dia D da Campanha Nacional de Multivacinação. A ação é realizada pela Prefeitura do Rio Grande e pela Secretaria Municipal da Saúde, com o objetivo de ampliar a cobertura vacinal e prevenir doenças como sarampo, meningite e pneumonia. Crianças poderão atualizar vacinas contra poliomielite, hepatites, varicela, rotavírus, meningocócica, tríplice viral, febre amarela, Covid-19, influenza, entre outras. Para adolescentes de até 15 anos, estarão disponíveis vacinas como HPV, meningocócica, ACWY, difícil, né? Dengue, hepatite B e febre amarela. A população em geral também poderá atualizar vacinas de rotina. É necessário apresentar o documento com foto, CPF, cartão do SUS e carteira de vacinação.
0: Você está precisando fazer uma vacina meningocócica. Quando enrola é complicado. 7 horas e 47 minutos, 7h47, a CE Equatorial programou desligamentos de energia para os próximos dias em diferentes pontos de Rio Grande, devido à realização de serviços da rede elétrica. Nesta quarta-feira, dia 26, a interrupção está prevista prevista das 13 às 18 horas na Avenida Belo Brum, no bairro Santa Rosa. Na segunda-feira, dia 30, o desligamento ocorrerá das 13h25 às 17h25, na rua Doutor João Moreira, na Vila da Quinta. Já na terça-feira, 1º de setembro, haverá interrupção na Avenida Engenheira Lúcia Maria Balbela Chiesa, no bairro Bolacha. A companhia alerta que os horários são estimados e o fornecimento pode ser restabelecido antes do previsto. Por segurança, moradores não devem realizar intervenções na rede elétrica durante o desligamento. Aí fica uma pergunta, né? Tenho certeza que boa parte da população rio-grandina não sabe qual é essa rua aqui, né? Essa Avenida Engenheira Lúcia Maria Balbela Chiesa. Tenho certeza absoluta que 98% das pessoas de Rio Grande não sabem que avenida é essa. Sabe qual é que avenida é essa, Carlos Magno? Tu sabe que avenida é essa? Não.
1: Faço parte dos 98%.
2: Que passa em frente ao shopping na estrada Rio Grande Cassino, né?
0: É a RS-734.
2: RS-734.
0: É a RS-734. Um dia me deram esse endereço e eu precisava ir nesse endereço. E aí eu pensando, digo, meu Deus, onde é que é essa avenida? Cara, botei lá no Google, me deu a proximidade nos fundos do shopping. E me fui eu para os fundos do shopping. Para um lado e para outro, perguntei para todo vivente que eu enxergava na rua, porque lamentavelmente não se tem nome das ruas aqui, né? Não se tem número nas casas, não se tem nome de rua. É algo absurdo na nossa turística Rio Grande. Né? Não tem informação basicamente nenhuma. E aí eu procurei, até que eu perguntei para um senhor e ele disse assim: meu filho, é aquela avenida ali. Eu digo, aquela

Avenida Olímpia, está dizendo a 734. Ele disse, é a 734. Eu não sabia, né? E por isso que eu fiz aqui a provocação de que tenho certeza de que 98% das pessoas não sabiam. Agora, é claro, né? Com a nossa audiência, acho que 97% não sabe. 1% acho que a gente esclareceu. Mas, de qualquer forma, vale aí esse 1%, porque eu tenho certeza que eles vão comentar, né? E vão dizer que essa avenida, né? Essa avenida com essa homenagem à engenheira Lúcia Maria Balbella Chiesa é a 734. Nós vamos ao intervalo, voltamos já já, lembrando que hoje tem o comentário do desembargador de justiça do estado do Rio Grande do Sul, doutor Márcio Chile Gomes. Tem ainda o Giro do Esporte com o J. Nelson Huck, tem também a entrevista do dia. Voltamos em instantes.

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9: Sete horas e 54 minutos, 7h54, nosso Manhã Regional até as 9 horas da manhã. Neuza Maria está na escuta, também o Ivan Caseira está na escuta, a Maria Bastos da Castelo está ligada conosco, o Fábio Vaguete dos Santos está aí, Fábio, beleza, um abraço para você. Também quem é que está na escuta, a Neide, né? Bom dia, Valerão, e a todos uma boa quarta-feira por aqui, sempre na escuta. Beleza, um abraço aí para todos que estão sempre na escuta. É, o pessoal que gosta aqui da boa informação, que gostam da notícia como ela realmente é. Não inventamos nada, não aumentamos nada, apenas trazemos a notícia. E é o Manhã Regional da sua manhã de segunda a sexta-feira, das 7 às 9 horas da manhã. Com coragem para dizer o que você pensa aqui no nosso prefixo 105,9. 7 horas e 55 minutos, a gente continua com as notícias e traz agora mais uma, né, referente ao trator da Patrulha Agrícola e ações contra eventos climáticos. O trator que a Prefeitura recebeu, né? A Prefeitura do Rio Grande recebeu ontem, né, um novo trator para reforçar as atividades da Patrulha Agrícola e auxiliar nas ações de enfrentamento aos eventos climáticos. O equipamento, no caso, um Mahindra, né, de 80 cavalos, tem valor aproximado de R$170 mil e foi obtido por meio de articulação com o governo do estado e o Ministério da Agricultura e Pecuária. Esse é o sexto novo maquinário recebido pelo município desde o início de 2025. A previsão é chegar a 9 equipamentos ainda neste ano, com a chegada de outro trator, uma retroescavadeira e uma pá carregadeira. A liberação antecipada ocorreu após as chuvas intensas, granizo, vendaval e cheia da Lagoa dos Patos que atingiram a região. Tratores já estão sendo utilizados, né, para transportar bombas de drenagem e auxiliar na retirada de água de áreas alagadas.
3: A Prefeitura do Rio Grande inaugura nesta quarta-feira, hoje, dia 26, às 5 da tarde, o novo espaço do Centro de Estimulação Precoce, o CEP, e do Núcleo TEA. A atividade integra a programação da Semana Municipal da Pessoa com Deficiência. Os serviços oferecem atendimento especializado para crianças e adolescentes, com ações voltadas ao desenvolvimento motor, fala, comunicação, comportamento, aprendizagem e autonomia, além de suporte às famílias. O CEP atende crianças de 0 a 7 anos, enquanto o Núcleo TEA acompanha crianças e adolescentes de 8 a 18 anos. Os dois serviços funcionam de forma integrada desde fevereiro deste ano. A inauguração será realizada na Travessa Arthur Lawson, número 676. Segundo a Secretaria Municipal da Saúde, a nova estrutura busca oferecer um espaço mais adequado e acolhedor para qualificar a assistência. Esse que, inclusive, é o nosso tema da entrevista de hoje, né?
9: Exatamente. É o tema da entrevista, esse novo equipamento, vamos assim dizer, né, de ajuda e amparo às famílias da cidade do Rio Grande. Rio Grande realiza nesta quarta-feira, dia 26, um seminário sobre educação popular em saúde, no Salão Nobre da Prefeitura. O encontro reúne gestores, trabalhadores do SUS, representantes do Ministério da Saúde, instituições de ensino e movimentos sociais para discutir participação popular e políticas de saúde. A programação começa às 8h30 e segue até às 5 da tarde. Um dos destaques será, às 13h30, o lançamento do projeto PET Clima, FURG, chamado Clima SUS Rio Grande, Vigilância, Cuidado e Justiça Climática no Território. A iniciativa ficou em quarto lugar entre os projetos selecionados em todo o país e teve o melhor resultado entre universidades públicas do Rio Grande do Sul. O projeto pretende desenvolver ações de vigilância e cuidado diante dos impactos das emergências climáticas na saúde. Também será lançado um guia sobre vigilância popular em saúde e emergências climáticas.
3: Agora notícia de polícia. A Polícia Federal concluiu o inquérito da Operação contra Barbarian, que investigou crimes de tortura contra crianças, tentativas de homicídio qualificadas, maus tratos contra animais e corrupção de menores em Bagé, na região da campanha. 10 pessoas foram indiciadas por diferentes níveis de participação nos crimes. A investigação analisou mais de 80 vídeos e identificou 19 episódios criminosos ocorridos entre abril de 2025 e junho deste ano. Segundo a PF, havia indícios de participação direta na produção e circulação das imagens, que em alguns casos eram compartilhadas mediante pagamento. A operação foi deflagrada em 2 de julho, quando 9 pessoas foram presas temporariamente e 12 mandados de busca e apreensão foram cumpridos. Das 9 pessoas presas, 3 tiveram a prisão convertida em preventiva e permanecem detidas. As demais foram liberadas, mas estão sujeitas a medidas cautelares.
9: 7 horas e 59 minutos, a Voz da Zona Sul começa aqui, 105,9. Notícia, informação, Manhã Regional, de segunda a sexta, das 7 às 9 da manhã, aqui para você, na sua cultura. Pelotas realiza neste sábado, dia 29, o dia D de multivacinação. A ação, coordenada pela Secretaria Municipal de Saúde, acontece das 8 da manhã às 8 da noite, com foco principal na vacinação contra a gripe, além de atualizações das vacinas de rotina nas UBSs da zona urbana, na Casa da Vacina e no ambulatório da UCPEL. Peço desculpas pelo espirro, né? Embora não se peça desculpas pelo espirro, pois ele é involuntário, mas pro locutor fica difícil, né? Fica difícil não espirrar, mas fica difícil também não pedir desculpas aos ouvintes. Então, dando continuidade aqui à matéria, Na verdade, eu não vou dar continuidade, eu vou recomeçá-la. Pelotas realiza neste sábado, dia 29, o dia D de multivacinação. A ação, coordenada pela Secretaria Municipal de Saúde, acontece das 8 da manhã às 8 da noite, com foco principal na vacinação contra a gripe, além de atualizações das vacinas de rotina nas UBSs da Zona Urbana, na Casa da Vacina e no Ambulatório da UCPEL. O atendimento será das 8 às 17 horas. O Mercado Central também terá vacinação contra a Covid-19 para pessoas com mais de 60 anos, além de HPV, influenza, hepatite B, tríplice viral, febre amarela e DT. Já o Shopping Pelotas funcionará das 10 às 20 horas com vacinas contra HPV e influenza, também Covid-19 para idosos. Para se vacinar, é necessário apresentar CPF e carteira de vacinação. As UBSs da Zona Rural não participam da mobilização. Nós não teremos aqui o dia D da vacinação, ou a gente já teve?
3: Teremos, você vai ser no Praça Shopping.
9: Nesse sábado agora também.
3: Uhum. Inclusive a nossa entrevista de sexta-feira.
9: Beleza, tá aí então, né? Então nós também teremos. Agora, quando eu trouxe aqui que Pelotas terá, eu pensei, opa, nós não temos multivacinação? Teremos então também. E vai ser no próximo sábado e será entrevista de sexta-feira, então. Já confirmada aqui pela produção. Nós vamos trazer um intervalo comercial e já traremos aí o desembargador de justiça do estado do Rio Grande do Sul, Dr. Márcio Chile Gomes. Voltamos já.
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11: Hora certa.
9: Cultura 8:02. 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
9: Regional na sua 105,9 até as 9 horas da manhã, levando notícia e informação para você começar o seu dia bem informado, para você começar o seu dia bem ligado. Bom dia aqui de Arroio Grande, Santo Alcindo Batista. Olha a nossa querida cidade de simpatia. Também a Elvira do Povo Novo está na escuta. O Edson Tavares está mandando aqui, né, um bom dia. Que hoje o sol da esperança ilumine o nosso dia. Maravilha, um abraço aí para o Edson, né, Edson Tavares. Um abraço especial aí para todos os nossos ouvintes, amigos que estão sintonizados, conectados conosco aqui na Cultura, a Cultura que está conectada contigo 24 horas por dia. Nós vamos aqui até as 9 horas da manhã com o programa Manhã Regional na sua 105,9. Vale a pena você participar conosco, vale a pena você, de repente você perdeu algum programa ou você quer guardar uma entrevista que foi feita aqui no programa ou algum comentário de algum dos nossos comentaristas, basta você ir lá no Facebook, você tem, né, a nossa programação toda no Facebook, ou então você vai na nossa página do YouTube. Inclusive, quando você for na página do YouTube, eu peço para que você vá ali no sininho e clique no sininho. Ao clicar no sininho, você está inscrito no nosso canal sem custo nenhum. A única coisa que vai acontecer é quando nós começarmos uma transmissão, vai dar um blim no seu telefone ou no seu dispositivo, onde você tem o YouTube conectado, para que você saiba que está começando um programa ao vivo através da sua cultura. Programa ao vivo, sempre o nosso Manhã Regional. E as coberturas que fazemos, que nós também jogamos lá na nossa página do YouTube. No Facebook, você, se nos seguir, eu fico muito feliz, né? Você pode simplesmente também curtir e compartilhar, como é o caso de vários amigos que compartilham a nossa transmissão. Getúlio Colorado hoje disse que está compartilhando, né? O Valmir Barbosa compartilhou.

0: compartilha sempre, e isso para nós é muito, muito, muito bom, e eu fico muito feliz. Quando você compartilha, né, os seus amigos também ficam por dentro do que acontece na programação da nossa 105,9, a Cultura. E olha a importância desse veículo, com 84 anos, enaltecendo o nome da cidade do Rio Grande, engrandecendo o nome da cidade do Rio Grande e da região, com uma programação muito, muito, muito de qualidade, levando para você aqui no nosso dia a dia. Com a sua participação, fica bastante melhor. 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Vamos trazer agora o comentário do desembargador de Justiça do Estado do Rio Grande do Sul, doutor Márcio. Que prazer, seja bem-vindo nesta manhã de quarta-feira, doutor. Bom dia.
1: Bom dia, Valerão. Bom dia a toda a equipe, a todos os ouvintes da Rádio Cultura Zona Sul. Mais uma quarta-feira, que é uma satisfação falar com os amigos. E nós vimos aí, nessas últimas semanas, né, mais uma vez, esses escândalos, né, envolvendo, né, possivelmente o filho do presidente, uma teia aí de ações ilícitas, né, apreensão de R$300 mil em dinheiro vivo. Eu sempre falo aqui, né, de que volta e meia, né, nós que temos tantos problemas nas mais diversas áreas, em termos de estrutura do país, e que está diretamente relacionado aos avanços e melhorias, né, na questão da saúde, então de hospitais, do pagamento para os médicos, da possibilidade de investimento nessa área para tratar, né, as condições de vida das pessoas, o problema da educação, né, o sucateamento das escolas, né, ainda mais hoje em dia, com a necessidade de termos essa parte toda de tecnologia, né, computadores e tudo mais, que as crianças já deveriam ter acesso, né, mas e a gente aqui, lamentavelmente, tem uma parte de estrutura mesmo muito falha, sobretudo no sistema público de educação, a questão da segurança pública, né, que querendo ou não o país tem esse problema grave relacionado ao tráfico e todas as, né, as questões que decorrem daí, né, da criminalidade violenta, da criminalidade do dia a dia contra as pessoas, né, que é para esse problema de segurança, claro que melhora, mas, né, como falo, né, os índices são melhores, mas querendo ou não, morreram 40 mil pessoas no outro ano. Ah, já foi 65 mil, foram 20 mil a menos, mas enquanto. Mas é um número absurdamente alto. Mas o que eu falo, e aí falta, pelo que se diz, né, mas falta dinheiro, falta o orçamento para realmente a remuneração justa para as pessoas, para poder o investimento. E, ao mesmo tempo, nós passamos assistindo notícias e notícias de escândalos e mais escândalos, e pessoas que estariam, né, até mesmo com a obrigação de cuidar dessas
2: desses problemas que acabei de falar, que são o que as pessoas sentem nas ruas, e se vê como tem dinheiro nesse país, né? Nesse país gigantesco, como tem dinheiro, como se produz, como se tem receitas e tem, né, e essa parte econômica é sim algo, como se fala, é algo pujante, é algo forte, é algo intenso, porque quando se fala em desvio de verba, se fala em coisa, se fala em milhões, bilhões, e se vê, né, nessa questão, até falei aqui de tráfico, que eu vi uma notícia ali falando, né, de que não há nem comparação em termos do que movimentam financeiramente neste mundo da droga. E às vezes pouco se fala, inclusive, né, isso daria aqui outro comentário até, né, de se existe tanto tráfico e narcotráfico, isso, mas é que as pessoas usam, né, porque senão as pessoas não usassem tanto entorpecente ilícito, sabidamente faz mal para a saúde, as pessoas vão para o sistema de saúde quando uma pessoa precisa de atendimento, mas na real está esse sistema de saúde, por causa das questões ligadas à droga, só eleva essa dificuldade para esse atendimento, para esse problema. Então tem a questão da saúde, tem a questão, e pouco se fala, né? Eu não vejo campanhas, não use droga, não use esse tipo de campo. Ah, porque isso é óbvio? Não, né? Todo mundo fala, cigarro teve toda uma restrição. Perfeito, né? Perfeito, é isso aí, faz mal para a saúde. O álcool, embora permitido, mas tem toda a questão, use com moderação, se bebeu não dirija, consta nas propagandas todas que se tem de bebida, né? Pelo menos esse lembrete educacional, entre aspas. Mas em relação à droga, maconha, cocaína, crack, né? Não se vê palavras sobre isso na grande mídia, né? Quando se tem um... Então, só existe tráfico e tem usuário. Aquela velha questão. Isso aí até uma criança sabe. Então, isso gera um movimento de trilhões, né? As cifras são absurdamente gigantes em relação a isso. E se espera aí, né, de que se faça alguma coisa de uma forma macro, né, porque não é possível que se continue, né, dessas situações em que esse dinheiro ilícito vai se misturando nesse rolo todo aí, público, e é escândalo atrás de escândalo. É isso que eu queria aqui pontuar, né, de que essa mistura criminosa com quem também tem vínculos, né, dentro de um sistema político, e a gente está vendo aí esse escândalo, o caso do Banco Master, exatamente, mais um grande escândalo, e que não se vê mais falar quase, né, da situação de prisões e tudo mais, e de responsabilização, mais de buscar esse dinheiro todo que foi utilizado, né, e misturado com a questão pública. Mas não temos visto. Preocupa que nós vemos aí alguns escândalos novos se sobrepondo e as coisas parecem, né, que vão ficando por aí. Espero que a gente aí que tenha agora na próxima eleição alguma coisa seja também feita, que a população vá se dando conta dessas coisas, né? Embora seja sempre muito difícil, como falei, porque as coisas também são mostradas, mas logo em seguida já são esquecidas. Mas era isso, Valerão. Um forte abraço, um bom resto de semana a todos os ouvintes aqui da Rádio Cultura Zona Sul.
0: Perfeito, doutor. Muito obrigado. Maravilha de participação sempre aqui dos nossos comentaristas. Na quarta-feira, a gente tem um desembargador de justiça do estado do Rio Grande do Sul, Dr. Márcio Chile Gomes, pessoa, né, que, como homem, eu tenho uma admiração imensa, né, por tudo que já fez e por tudo que faz e pelo seu posicionamento sempre perfeito, né? Então, muito bom ter esse comentário aqui nas quartas-feiras. Eu agradeço sempre, né, por esse comentário, pela qualidade do comentário do Dr. Márcio. Além, é claro, de todos os demais comentaristas que nós temos, né? Na segunda-feira a gente tem um advogado, um jovem advogado, né, uma promessa aí dos operadores do direito, nosso querido João Vitor Coelho, né? Na terça-feira a gente tem um clínico geral, doutor Sérgio Wagner, que é conhecido e é querido na cidade do Rio Grande, todas as terças-feiras está aqui conosco. Quarta-feira é o desembargador de justiça do estado do Rio Grande do Sul, Dr. Márcio Chile Gomes. E, dando sequência às nossas participações aqui no programa, a gente tem na quinta-feira o reverendo aposentado Ramacés Hartwig, né, que participa diretamente de Rancho Queimado, Santa Catarina. E, na sexta-feira, Nerino Dionello Piotto, que direto da Vieira Soto, no Rio de Janeiro, traz o seu comentário aqui, né, com todo o conhecimento que ele tem de economia. Isso é o Manhã Regional que nós apresentamos para você. Um produto de altíssimo nível e de grande qualidade na sua rádio. Na sua rádio, aqui na cidade do Rio Grande, com notícias de Rio Grande para Rio Grandino, né, que gosta do que é da cidade e o que acontece na cidade, quer saber o que tem de novidade por aqui, né, e por todo o nosso Brasilzão. Tudo isso com a qualidade da 105,9. 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Manhã Regional, aqui nós vamos ao rápido intervalo, voltamos já com o J. Nelson Huck e o giro do esporte na sua cultura. 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

0: 8:27, 8:27, o nosso Manhã Regional aqui na sua 105,9 até as 9 horas da manhã, levando notícia e informação para você começar o seu dia bem informado. Amanhã começa o horário político ou é sexta?
1: Sexta.
0: Então a gente vai alertando aqui os nossos ouvintes que o horário político vai começar. E aí, em face do horário político, na sexta-feira a gente vai começar um pouco depois. Nós não começaremos às 7 horas, né? Porque das 7 até às 7:25 tem aquele horário, né? O horário político, né? Onde a gente vai ouvir as promessas, onde a gente vai ouvir os planos de governo, onde a gente vai ouvir aí todos os candidatos, né? a um cargo, né? Todos eles querendo muito trabalhar para você, que é nosso ouvinte. Então a gente tem que estar atento a isso, porque tem aí uma série de pessoas que vai se disponibilizar para estar à sua disposição, trabalhando com controle, como diria Leonel Brizola. Né, alguns até que, agora eu falei do Leonel Brizola, lembrei do vereador aquele de Viamão, que não sabia quem era Leonel Brizola. Mas a gente tem uma representação política de representantes que realmente nos orgulham e são o reflexo desse país, né? Infelizmente, lamentavelmente. Vamos trazer ele, né? O J. Nelson Huck. Mas antes, deixa eu trazer aqui os nossos apoiadores. 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
0: 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E uma empresa que cresceu bastante e eu tenho certeza que pode crescer ainda mais pelo trabalho e pela competência da Marília. 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
0: 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Vamos então ao nosso comentário esportivo. J. Nelson Uki, o que só você viu, meu amigo? Bom dia.
1: Valerão, tudo bem? Bom dia. Bom dia, nossa bancada, com o Magno, com o Rafael, com o Adriel. E, é claro, aos nossos ouvintes aqui do Manhã Regional, quarto. Valerão, a informação inicial que eu repasso para ti, para os nossos ouvintes, é sobre a Federação Gaúcha de Futebol, porque o polêmico novo estatuto da FGF foi aprovado por clubes e demais votantes na tarde de ontem, terça-feira, mas com ressalvas. A entidade obteve uma liminar para garantir a votação do edital e as mudanças que só entrarão em vigor após deliberação definitiva da Justiça. A principal alteração diz respeito à limitação do número de reeleições para o presidente, agora fixado em 3. O texto original previa mandatos ilimitados. A aprovação desta cláusula específica aguarda análise judicial e ela foi motivada por um pedido do vice-presidente da FGF, José Olavo Bisol. Caso o novo regramento seja ratificado, o limite passará a ser contabilizado a partir de agora. Na prática, o atual presidente da FGF, Luciano Oxman, que já exerce o seu segundo mandato, estaria apto a pleitear mais uma eleição e 2 reeleições, podendo totalizar até 5 gestões possíveis. Veja bem, hein, José Augusto. E sabes quanto ganha mais ou menos, José Augusto, um presidente de federação, tanto faz gaúcha, catarinense, paranaense, em média aí de 200, 250 mil reais, né? Aí é difícil querer largar a boquinha, como se diz aí no popular, né, José Augusto, para não dizer outro adjetivo. Mas, enfim, agora tem esse trâmite, Luciano Oxman continua, ao menos aí, presidente da Federação Gaúcha de Futebol. Vamos para a Série B do Campeonato Brasileiro. Excelente notícia na noite de ontem no Campeonato da Série B foi a vitória do Juventude de virada sobre o CRB no estádio Alfredo Jaconi. E esta vitória, José Augusto, mais uma do Juventude na competição, ela colocou o time da Papada na liderança do Campeonato Brasileiro com 45 pontos, visto que o até então líder Criciúma perdeu no domingo para o Fortaleza. E com a vitória de Juventude ontem, líder isolado da Série B, estamos aí na rodada 24, finalizado, vamos para 25 da Série B, o Juventude já conseguiu fazer 45 pontos, coisa que a dupla Grenal não conseguiu ainda na Série A, né? Alguém há de dizer, ah, mas é outro campeonato, mas enfim, né? Ao menos Juventude, traçando um paralelo de divisões, está indo muito bem e está a passos largos de voltar novamente para a Série A. É uma notícia muito boa. Vamos torcer, né? Vamos torcer que consiga ter o fôlego até o final das rodadas aí do Campeonato Brasileiro da Série B. Bom, ontem tivemos Libertadores da América, o Independiente Del Valle venceu o Tolima por 2-0. Também um jogo atrasado pela Série B, que foi o Atlético de Goiás e Botafogo de Ribeirão Preto, 3-0 para os goianos. E o clássico da noite, Cruzeiro e Atlético Mineiro, acabou empatado em 1-1. Olha, para mim, 2 golaços, hein? O golaço do Arroio, do Cruzeiro ali, da entrada da área. Uma cacetada, a bola variou na frente do goleiro do Atlético, não deu. Quando ele pensou em ela, já estava lá no fundo do gol. E depois aquela jogada do Atlético no fundo de campo, o Renan Lodi, o ala esquerdo do time mineiro, do Galo Mineiro, acabou chutando cruzado, né? Todo mundo esperava que ele fosse cruzar, mas ele chutou direto no gol, acabou empatando o clássico e agora fica tudo para o próximo confronto lá na Arena MRV. O Galo vai decidir em casa. Bom, hoje à noite tem mais Copa do Brasil, José Augusto. Tem o clássico paulista, aliás, é o clássico paulista entre Palmeiras e Santos, Neymar em campo, e também o Vasco da Gama enfrenta o Vitória da Bahia. Esses jogos aí, os dois jogos às 21h30, então, a diversão hoje, nesta noite, quarta-feira, é Copa do Brasil, tá bem? Um grande abraço a ti, a nossa bancada e, é claro, aos nossos ouvintes aqui do Manhã Regional. Bom dia!
0: Bom dia! Tá brincando, Jota? Vou me candidatar a presidente da federação. Saláriozinho, é só isso? Tá brincando? Só menos de 300 mil. 280, 290 mil reais ganha um presidente de federação de futebol. Os times aí padecendo, os times do interior. E o presidente da federação ganha só isso. Ah, não, cara, olha, por isso que os times estão padecendo. Só pode. Não, tá brincando. O presidente da federação ganha só isso. E o pior é que tem um monte de cargo ali também, né? Tem assessor, tem um monte de presidente disso, diretor daquilo. Imagina quanto ganham essas crianças todas. Sensacional, né? É, depois dizem que eu perdi a crença, né? Não perdi a crença. Fizeram com que eu perdesse. Porque como é que vai dar certo um negócio desse? Como é que vai dar certo? É, bom dia, Fabiano Pachetti, também na escuta a Raquel. Bom dia, Raquel. Também o Zé da Querência está na escuta. Ô, mano, beleza, um abraço, Zé. E também a Mara Fernandes, que está ligada conosco. Gente, eu quero aqui deixar uma explicação relacionada aos comentários, né, de ouvintes. Né? Nós não podemos colocar nada relacionado à política. Né? Tem que ser tudo muito bem visto e muito bem colocado, porque, de repente, uma colocação, né, relacionada à política pode causar problema, né, e nós não podemos ter esse tipo de problema. Né? No Brasil, você sabe como é que é, os caras podem fazer tudo, mas nesse período agora são autoridades, né? Então a gente não pode falar nada, não pode mencionar nomes, não pode mencionar partidos, tem uma série de regras, né, principalmente com o plantão do Alexandre e o Grande Careca. Então tem que ter muito cuidado, porque então em face disso nós não estaremos colocando mensagens de áudio, né, e pedimos para que os ouvintes que porventura entrarem no ar, se porventura participarem através da ligação e através do telefone, não se referirem a ninguém, de cargo político, nem a processo político, nem a nada relacionado à política. Tá bem? Pode participar de todas as maneiras, nós amamos a sua participação, mas nesse momento é vetado a participação referente à questão política. Tá certo? Nós vamos aqui a um rápido intervalo, voltamos com a entrevista do dia, já já. 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

0: 8 horas e 45 minutos. 8h45, a gente continua com o nosso Manhã Regional e é hora agora da nossa entrevista do dia, né? A entrevista do dia hoje, que é sobre um tema bastante importante, inclusive a gente já trouxe a notícia dessa abertura desse espaço, né? E a entrevistada é a arteterapeuta Suzane Urrutia. Urrutia ou Urrutia?
1: Urrutia.
0: Urrutia.
1: É.
0: Urrutia. Desculpa, Suzane. Suzane, para começar, que espaço é esse que a Prefeitura inaugura hoje e qual a importância dessa nova estrutura para as crianças, adolescentes e suas respectivas famílias? Bom dia.
1: Bom dia. Então, hoje nós vamos inaugurar o novo espaço do Centro de Estimulação Precoce e do Núcleo TEA da cidade do Rio Grande. Tá? Esse espaço ele é voltado para atendimento de crianças que precisam de estimulação desde a idade de 0 anos, tá?
0: Uhum.
1: E também o Núcleo TEA, que contempla as crianças que têm transtorno do espectro autista. Tá?
0: A partir do 0 ano, no caso, seria o estímulo precoce para crianças de 0 até que idade?
1: Até 7 anos.
0: Até 7 anos.
1: Isso.
0: E aí depois o TEA acompanha crianças de que idade até que idade?
1: A partir dos 8 até os 18 anos de idade.
0: Uhum. Tudo então, no mesmo local.
1: Tudo no mesmo local. Nós conseguimos unir dois serviços no mesmo local.
0: Uhum.
1: Tá?
0: Isso é importante, né?
1: Maravilhoso.
0: E dá continuidade ao atendimento?
1: Dá sempre
0: dependendo
1: continuidade.
0: Do que for, vai
1: dependendo do caso da criança,
0: dependendo,
1: né?
0: Do caso
1: ele
0: da criança,
1: continua.
0: Se for autista, dá continuidade.
1: Pode dar continuidade.
0: Uhum. Isso é importante. O Núcleo TEA começou a ser estruturado justamente diante do aumento da procura por atendimento especializado. Agora, o que, que essa demanda revela sobre a realidade das famílias que precisam desse acompanhamento, Suzane?
1: Então, nós vemos percebendo que cresceu muito essa demanda, né? É um serviço que começou lá em 2023, né? Ele era atendido junto ao CAPS infantil. E nós percebemos que a demanda foi aumentando muito, né? E aí percebeu que precisava de um lugar específico para isso, um atendimento específico para esse público, né?
0: Uhum.
1: As crianças com transtorno do espectro autista têm várias dificuldades, são famílias que enfrentam muitos problemas e nós vimos a necessidade de ampliar esse serviço para dar um atendimento de mais qualidade, né? As crianças já estão em idade escolar, muitas delas, quando têm o diagnóstico, né? Enfrentam muitas dificuldades. As famílias, às vezes, não conseguem que a criança fique na escola, têm dificuldade no desenvolvimento, né? E nós estamos aí para isso, para auxiliar a criança a ter uma qualidade de vida, para ter avanços.
0: Quando a gente fala no transtorno do espectro autista, a gente fala de pessoas com características e necessidades muito diferentes, né? Cada caso é um caso, né? Como é que a equipe identifica as necessidades daquela criança, daquele adolescente?
1: Então, quando o paciente chega para nós, nós fazemos uma entrevista com a família para conhecer cada detalhe daquela criança, tudo que ela tem de particularidade, né? É, como tu disseste, cada criança é única, então nós precisamos conhecer caso a caso, né?
0: Uhum.
1: Então nós conversamos com essa família, fazemos uma entrevista bem minuciosa para entender as necessidades da criança. A partir dali, a nossa equipe se reúne e conversa sobre cada caso. E decide, naquele momento, essa criança precisa de determinada terapia. E ela é encaminhada para essa terapia, né? A gente tem muita criança que tem dificuldade de fala, por exemplo, né? Se o primeiro necessidade da criança é a fala, é encaminhada para a fonoaudióloga. Às vezes, a criança tem outras necessidades, como comportamento, como, por exemplo, as coisas do dia a dia. Se vestir, comer, socializar, né?
0: Uhum.
1: Aí é encaminhada para outra terapia. Nós decidimos em equipe.
0: Sim. É, tem casos e casos assim que são muito chamativos, né? E que a gente fica analisando, e eu fico analisando as pessoas ao redor, né? É muito complicado, né, para a família que tem, às vezes, uma criança com determinados tipos de reação, né? Sabe que uma ocasião eu estava pegando um ônibus em Pelotas para vir para Rio Grande, né? E um menininho, né? Eu comecei a ouvir um grito desesperado, né? E eu não estava entendendo o que, que era, né? E ninguém no ônibus estava entendendo. Era um casal com uma criança e essa criança, assim, ela não queria subir no ônibus. Ela não falava também, né? Ela apenas gritava, né? E ela não queria, ela se jogava no chão. Foi, assim, algo muito difícil que eles conseguiram fazê-la com que ela entrasse no ônibus, mas não por livre vontade. Não, ela foi obrigada, ela teve que ser pega, né, quase que à força, vamos assim dizer, né, e colocada dentro do ônibus, e mesmo assim ela continuava desesperada dentro do ônibus. Era uma coisa assim, muito triste de se ver, no caso, né, pela reação daquela criança, né, e os pais ali, até com uma certa vergonha, pode-se parecia, pelo menos, né, daquele comportamento, né, mas não era algo voluntário, né, uma pessoa que precisa de um atendimento especial, né. E nesse caso, eu não sei se ela tinha medo de ônibus ou qual seria o problema da criança, né, mas foi bem delicado aquele momento, até que ela conseguiram que ele dormisse. Aí tranquilizou, aí ficou calminho, né, mas até ele acalmar dentro do ônibus foi muito difícil. Tem algum momento ideal para começar a estimulação? Tem, assim, ó, quanto mais cedo a criança recebe acompanhamento, maiores podem ser as possibilidades, no caso, de desenvolvimento? Porque a gente, acompanhando o ser humano normal, ele precisa, né? Tanto que tem o Estatuto da Criança, tem também o programa Primeira Infância Melhor, que diz isso. No caso das crianças com esse transtorno do espectro autista, também é importante, quanto antes, melhor?
1: É muito importante. Quanto mais cedo, melhor. Tá? Então, assim, às vezes, na escola, os professores notam algumas diferenças. Às vezes, desde o começo, na idade bem jovem, o pediatra que acompanha percebe, né, que a criança não acompanha os marcos de desenvolvimento. Então, quanto mais cedo a gente conseguir ajudar essa criança, melhor. As chances são melhores. Né? Uhum. Fica mais fácil, né, da gente, na idade da infância, fazer com que ela desenvolva todas as habilidades necessárias para ter uma vida normal. A gente vê, às vezes, muitas crianças que, com diagnóstico um pouco mais tardio, a gente consegue igual, mas demora um pouco mais de tempo. E ocasiona essas coisas que, como tu me comentasse aqui, né? Os pais, às vezes, não sabem como lidar. E a gente trabalha nesse sentido de programar a vida, que ela seja previsível para essa criança. Porque, muitas vezes, elas precisam de previsibilidade. Né? Saber o que vai acontecer para não gerar uma crise. Então, o que a gente trabalha? Né? Para dar uma qualidade de vida, para que ela possa sair na rua, que a subida em ônibus, por exemplo, não a incomode, que ela consiga socializar, que ela consiga se alimentar, que ela possa ir para a escola, ter amigos, aprender. Então, a estimulação, tanto precoce como o trabalho do Núcleo TEA, é nesse sentido, gerar qualidade de vida para a criança e para os pais. Por quê? Os pais, como tu disseste, né, às vezes eles ficam com vergonha das situações. E lá, além de trabalhar com a criança, nós trabalhamos com a família. A gente acolhe a família.
0: É o que eu ia te perguntar agora, né?
1: A gente acolhe a família.
0: Porque, de repente, quando se diz, e é muito comum de se ouvir essa expressão, né, quando se tem na família alguém adoecido, alguém doente, a família também adoece, né? Porque a gente acaba recebendo aquele momento, né? E percebendo aquele momento, todos acabam ficando com uma certa necessidade de atendimento e acolhimento, né?
1: Exato. A família precisa de ajuda, né? Porque o cuidador também precisa ser cuidado, né? E nós temos como base no nosso trabalho acolher. Não somente a criança, a família. Nós passamos orientações aos pais, nós ouvimos as demandas delas, nós conversamos com todos os pais após cada atendimento das crianças. Uhum. Passamos orientações sobre o tratamento e os próximos passos, o que tem que fazer durante a semana. Mas também a gente ouve, né? Porque Sim. muitas mães, e eu falo mães que são a maioria que a gente vê, né? Não são ouvidas. Né? E elas precisam de alguém que lhe dê atenção. Nós temos no nosso trabalho lá no Centro de Estimulação Precoce um grupo de mães. Tem um determinado dia da semana que a nossa psicóloga atende as mães, ao invés de atender somente as crianças. E ali é um espaço que elas têm para conversar, para expor, porque às vezes elas não têm tempo nem para elas, né? Então, a gente tem essa proposta de acolher essas famílias, né?
0: Uhum. Isso é importante, né? Isso é muito importante. O novo espaço reúne CEP, vou dizer aqui a abreviação, tá? Reúne CEP e o Núcleo TEA.
1: Isso.
0: Essa integração entre os serviços pode facilitar o diálogo entre os profissionais e proporcionar um atendimento mais completo para essas crianças?
1: Com certeza. Essa junção do grupo de trabalho é primordial. Como eu te falei, todo caso é discutido entre a equipe. Então, ele vai passar essa criança por vários profissionais e todo mundo já conhece. Então, a gente tem, assim, conhecimento real de cada criança. Então, essa junção de todos esses profissionais é excelente.
0: E aí também
1: porque facilita o trabalho, tanto para os pais como para nós.
0: E facilita também no conversar, né? No dialogar entre os profissionais, para que todos já saibam, né?
1: Conosco, conhecem todas nós, né? Então, facilita, né?
0: Sim. Para quem está nos ouvindo agora em casa, como é que percebe que uma criança está evoluindo? Pequenas conquistas, essas conquistas devem ser comemoradas, como é que funciona isso? Porque é um passo de cada vez, né? Então, às vezes, as famílias podem dizer assim, mas não evoluiu quase, mas evoluiu tão pouquinho, mas às vezes as primeiras evoluções são as mais difíceis, né?
1: Exato.
0: E é um começo de caminhar, né? Quando você vai começar o movimento. É assim que funciona também?
1: É assim, é exatamente uma caminhada. Eu costumo comemorar cada pequeno passo. Por quê? Às vezes chega uma criança pequena, que não caminha, tem dificuldade, às vezes não consegue rolar ainda. Quando a gente vê a criança rolando, ficando de pé, dando os primeiros passos, para nós é uma alegria gigante, porque a gente sabe o tamanho do esforço. São dias e dias de trabalho até chegar naquele momento. Assim como, por exemplo, nós temos os pacientes maiores, as crianças autistas, que às vezes não entram no prédio. É novo, é desconhecido, eles têm dificuldade de entrar no prédio. Quando entra no prédio, para nós é uma conquista, né?
0: Um simples passo, né?
1: É, pode
0: mas
1: parecer
0: que é
1: pouco.
0: Enorme, né?
1: É enorme, no atendimento geral. É um esforço para aquela criança entrar naquele lugar que é diferente, que é desconhecido, né?
0: Sim.
1: Então, para nós é uma conquista.
0: Nós temos um medo do desconhecido, né? Do novo, né? Aí imagina para alguém que tenha, né, esse problema e tem essa dificuldade ampliada milhares de vezes.
1: Milhares de vezes,
0: né?
1: É, porque toma uma potência gigantesca, né? Para nós parece muito simples, mas para eles não é.
0: Claro que
1: quando eles entram lá, quando a gente consegue fazer que entre na sala de atendimento, quando a gente consegue interagir, fazer uma troca com essa criança, para nós é uma conquista gigante.
0: E como é que é o atendimento? Os pais ficam presentes? A criança fica com vocês? Quanto tempo que a criança permanece? É o tipo de uma creche, de uma escola? Como é que é esse atendimento no sentido amplo da expressão, Suzane?
1: É assim, o paciente chega lá conosco, o horário é agendado. A gente tem que ser previsível para tudo, inclusive para as crianças.
0: Sim.
1: Horário marcado é aquele horário determinado. Para não acontecer espera, para eles não se desregularem pela espera.
0: Sim, até porque até na espera eles também ficam nervosos,
1: gerar,
0: né?
1: Pode gerar um desconforto para essa criança. Então, ele chega lá, conforme cada criança. Geralmente acontece assim, ele nos acompanha até a sala de atendimento, né? E o pai fica na recepção, o pai e a mãe ficam na recepção. Quando necessário, se a gente acha que vai ser mais seguro, mais confortável para a criança, os pais nos acompanham no atendimento, até que eles consigam ficar.
0: Seriam, então, atendimentos tipo ambulatoriais? Seriam atendimentos tipo de clínica, de consultório? Não seria um local de permanência?
1: Não,
0: a criança
1: não é um
0: vai,
1: local de permanência.
0: Tem o atendimento e volta para a família, volta para casa.
1: Exatamente. Tanto que a família fica lá esperando, né, o momento até o término do atendimento. Porque...
0: E esses atendimentos, eles têm um tempo específico ou depende de cada criança?
1: A gente costuma respeitar o tempo da criança. Os atendimentos são agendados, tá? E a gente tem determinado tempo. Só que a gente tem que ver se a criança aceita aquele tempo.
0: Sim.
1: Tá? Vamos supor, a criança chegou lá e hoje está desregulada. Aceitou ficar, vamos supor, 25 minutos conosco. Se a gente vê que não dá mais, a gente encerra naquele momento e tenta de novo. A gente nunca ultrapassa o limite da criança.
0: Sim, porque senão acaba criando
1: um problema maior.
0: Um problema maior dela não querer voltar.
1: Ela,
0: né,
1: tem que ser respeitada, ela tem que querer voltar.
0: Uhum.
1: Que isso que é o mais importante, eles se sentirem seguros no nosso espaço, conosco, né?
0: Sim. É, como vamos pegar um exemplo assim, você pegar uma criança e forçar a querer dar abraço e beijo, né? Que às vezes tem uns tios e tias chatos,
1: exato,
0: né? A criança não vai querer chegar nem perto daquela pessoa, né? Às vezes por quê? Ah, pelo bigode que de repente, né, pinica,
1: isso,
0: né? Pela barba, pelo cheiro do cigarro, por uma série de fatores, né? Ou simplesmente porque a criança, de repente, não gosta muito daquela pessoa, né?
1: É exatamente isso, assim. A gente não pode forçar nada. A gente quer estabelecer uma relação de confiança.
0: Uhum.
1: Eles têm que se sentir seguros conosco.
0: E como vai ser esse atendimento? Como é que as famílias que estão nos ouvindo nesse momento e que notem que há necessidade de um atendimento, como é que elas vão chegar até vocês?
1: Então, esse serviço, ele pertence à Prefeitura, à Secretaria da Saúde, tá? e ele funciona pelo sistema que é regulado pelo Estado, chamado GERCOM. Para ter acesso até esse serviço, funciona da seguinte maneira. A família procura o posto de saúde de referência do seu bairro, tá? Vai até o UBS, faz uma consulta. Normalmente o pessoal faz consulta de rotina, acompanhamento lá, e o médico vai percebendo que a criança tem alguma necessidade. E o próprio médico da UBSF, tá? Ele faz a inserção do nome dessa criança no sistema do Estado, que regula as chamadas das crianças. E uma coisa que eu acho muito importante deixar claro aqui para todo mundo, que todo mundo que precisa desse tipo de serviço tenha os dados atualizados na sua UBS.
0: Uhum.
1: Porque os contatos são feitos via telefone. Se o telefone está desatualizado, nós não temos contato com a família. Assim como tem que deixar telefone, o endereço. Todo posto de saúde tem o cadastro ali da pessoa, né? Então, essa família tem que estar com os dados bem atualizados.
0: Tá? Sempre.
1: Sempre.
0: Para todos os sentidos.
1: Para todos os sentidos, seja para um exame, para uma consulta, assim como para chegar até nós. Tá? Então, o único método de entrada é pela UBSF.
0: Sim. E aí é aquela coisa que tem e segue um regramento, né, que já está estabelecido e que a criança vai ter que entrar naquela fila, vamos assim dizer.
1: Exato.
0: Né?
1: Isso.
0: Claro que, como é uma casa nova, né, de repente vai estar começando, não vai ter talvez uma fila grande, vai ser todas as crianças no primeiro momento encaminhadas.
1: É, nós já temos pacientes, né, em atendimento.
0: Que vão seguir com vocês para esse
1: novo
0: endereço.
1: Seguem conosco, né, nos acompanham, porque o Centro de Estimulação Precoce foi inaugurado em 2024.
0: Uhum.
1: Tá? E agora tivemos a mudança de endereço. E o Núcleo TEA em 2023, junto ao CAPSI. Então, os serviços foram crescendo juntos. Né?
0: E aí a necessidade de uma ampliação.
1: De uma ampliação. Então, nós já temos atendimento, nós já atendemos, né, desde 2024 para cá. E aí tem a possibilidade de entrar novas crianças. Tanto que esse espaço novo, maior, nos possibilita um melhor atendimento.
0: Se você pudesse resumir assim, ó, em poucas palavras ou em uma palavra esse espaço, né, e o que ele representa para as famílias, né, que durante muito tempo procuram por um atendimento especializado, qual seria essa palavra e por quê, Suzane?
1: É um espaço de acolhimento, de amor e de carinho. Porque nós não somos números lá, nós temos crianças, famílias, e são de suma importância. Eles precisam serem acompanhados e acolhidos de verdade. Então, é um espaço de acolhimento.
0: Perfeito. Queria agradecer a tua participação aqui no nosso programa, né, e dizer que a gente está à disposição aqui. Quando tiver alguma informação, qualquer coisa que venha, né, a colaborar com a nossa comunidade, a gente está sempre à disposição.
1: Nós muito obrigado. Também. Muito obrigada.
0: Suzane, perdão, né? Urrutia.
1: Urrutia.
0: Urrutia, perdão. Eu pensei de como é que ela pronunciou e errei de novo, me
1: não
0: perdoa.
1: Capaz, tem problema.
0: Urrutia.
1: É.
0: Só para te não ficar assim tão triste comigo, imagina eu que sou valeirão e todo mundo me chama de vaneirão por causa do ritmo gaúcho.
1: Entendo.
0: Brincadeira. Suzane Urrutia, muito obrigado pela sua participação aqui.
1: Que agradeço.
0: Chegamos ao final do nosso Manhã Regional, que volta amanhã às 7 horas da manhã. Eu volto às 2 horas da tarde, aí um pouquinho diferente, né? Aí é com musical, né? E como eu gosto de brincar e dizer, né? 3 horas que valerão a pena. Das 2 até às 5 eu estou aqui com você na continuidade da nossa programação. Você fica agora com a jornalista Wanda Leite e a continuidade do Palavra de Mulher. E a gente volta com o Manhã Regional amanhã às 7 horas da manhã. Bom dia! Música.

0: Hora certa.
1: Cultura 9 e 4.
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5: Previsão do tempo.
6: Previsão do tempo.
7: A quarta-feira será de poucas nuvens e variação na temperatura. Os ventos serão fracos, com a umidade relativa do ar em média de 75%. O dia inicia com baixas temperaturas, tendo mínima de 7 graus em Rio Grande e 6 graus em Pelotas. Na parte da tarde, a temperatura sobe, podendo chegar aos 20 graus. Com informações do Instituto Nacional de Meteorologia, INMET.
5: Previsão do tempo.
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0: Olá, bom dia! Hoje, quarta-feira, dia 26 de agosto de 2026, a gente começa agora o Palavra de Mulher, a partir de agora, com temperatura, nesse momento, em 14 graus. Gente, o Facebook é incrível, né? Pode ser uma rede que desconecta, desconcerta, tira muitas vezes as pessoas do foco. Mas é incrível o quanto o Facebook ele nos traz memórias. A gente abriu agora aqui o Facebook e pensamos que 5 anos atrás a gente não lembraria disso se não fossem as lembranças do Facebook. No dia 26 de agosto de 2001, né, Magda? 2001. A gente estava na Gaston fazendo uma live de máscara. Sim, há cinco anos atrás, né? Há 5 anos atrás, 2021, a gente vivia a pandemia. E eu vejo aqui nas fotos, né? Até vou replicar isso aqui, vou colocar na rede para quem queira ver. Gente, há 5 anos atrás, tu lembra o que tu estava fazendo no dia 26 de agosto? Impossível, né? Ninguém lembra, o Magno me diz, Wanda, eu não lembro. Certamente nós trabalhamos de manhã.
1: Com certeza, eu aqui e você lá com a equipe, né?
0: Não, mas certamente nós trabalhamos juntos de manhã e à tarde eu estava trabalhando.
1: Ah, é verdade, é verdade.
0: Foi
1: na parte da
0: tarde,
1: né?
0: Então na parte da tarde, naquelas épocas de pandemia, a gente botava máscara, exatamente, e ia para a rua trabalhar. Eu nunca parei, eu só parei quando realmente eu fui afetada, fui contaminada, eu tive que me tratar. Fiquei muito debilitada. E, gente, foi muito louco. E eu lembro que todo dia tinha lives. E todos os dias eu trabalhava. Todos os dias eu fazia live em alguma loja, em algum lugar. Ou era tarde, ou era noite. Eu fazia live com a minha máscara. Então, as máscaras eram diversas, né? A gente comprava umas coloridas, outras não coloridas. E a gente botava a máscara e ia trabalhar. Gente, era horrível. Porque a gente falava atrás da máscara, né? Tu imagina com um pano no rosto e no nariz. E falava, eu falava 2 horas sem parar. Eu saía exausta. E foi isso, né? A pandemia, eu nunca parei de trabalhar. Só parei quando eu me contaminei, né? Aí eu fiquei muito mal e eu nunca parei. E também outro momento muito louco foi depois, passado 2 anos disso, né? Que foi em 2024, a enchente. Né? Gente, aquilo eu vivi todos os dias da enchente, né? Caminhando na chuva e protegendo os meus colegas. Ah, eu protegia cada um, eu levava, eu trazia, e eu pensava, cara, e se eu ficar aqui?
1: Para quem não sabe, nosso prédio era na volta da hidroviária ali, né?
0: É, exatamente, e
1: ali
0: eu lembro uma vez eu saindo pela porta esquerda e a chuva, a água era tanto, e eu meio me desequilibrei, eu quase fui assim, água abaixo. E era uma coisa louca, assim. E o outro dia a gente voltava e retomava tudo de novo. A gente cuidava das ilhas, cuidava do. Informava, né? Tudo isso informando onde estava sendo as pessoas retiradas, onde estavam as pessoas, onde tinha alimento para entregar, quem estava precisando de colchões. Era isso, né? Era a utilidade pública do rádio. O rádio nunca funcionou tanto quanto nessas duas épocas.
1: E eu não vim, né? Eu fiquei do outro lado.
0: Não, do outro lado.
1: Do outro lado, lá pelas ruas, né? Trazendo as informações. Até um gato dentro do motor eu consegui.
0: Resgatou. Ah, que loucura, gente.
1: Bom, também teve aquela história da grávida de Bagé, né?
0: Da grávida de Bagé.
1: De Bagé que teve
0: veio de São José do Norte, né? Na ambulância. E aí a ambulância desse outro lado, ela não segurou o bebê até o hospital e teve na estrada, né?
1: Olha, histórias e histórias.
0: Histórias
1: e
0: histórias. Tudo a gente viveu, né? Então, nossa senhora, a gente virou casca grossa, né? Das histórias da vida. Mas ver essa passagem aqui de máscara, eu, Valerão, Meilene Fontes, né? Beijão. E a Fá, né? A Fábia, né?
1: Nossa, Fábia Szymanski.
0: A Fábia Szymanski. Né? Nós lá na Gaston, as gurias desfilavam,
1: traziam os calçados,
0: mostravam os modelos e a gente vendia muito pela live. Ah, que show. Vamos seguir por aqui agora?
1: Mas hoje os parabéns não são para nós, né? Não é para nós os parabéns. Hoje é dia do cachorro, então parabéns pro Lindoso e pro Luke.
0: Parabéns.
1: Hoje é dia mundial do cachorro.
0: Pronto, nem sabia que tinha.
1: Tem.
0: Nem sabia.
1: Tem. Parabéns pro Chiclete, pro Lindoso, pro Luke, para todos os cães.
0: Para cachorrada geral.
1: Pra tem uns espalhados aí pela rodoviária, hidroviária, né?
0: É, por tem
1: aí
0: cachorro também, demais, né?
1: Tem casinhas aí por aí espalhadas.
0: É. Tem cachorro demais, tem muito cachorro.
1: Tem. Dia Tadinho. Mundial do cachorro, então.
0: Ah, oh, dia mundial do cachorro. Nem sabia, gente. Olha, cada uma que parece duas, né? Mas tá bem, né?
1: Tá bem, tudo certo.
0: Vamos embora, então, começando o programa Palavra de Mulher com música, agora 9h20, temperatura ainda
1: 14 graus,
0: subiu um pouco, muita umidade, amanhã tem chuva, né, gente?
1: Amanhã tem. Nessa madrugada já tá previsto já a chegada da chuva, né?
0: Querendo ou não, né? Vamos lá, então, com música aqui no programa.
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0: Tô bem, agora são 9 horas e 23 minutos. 9h23, o nosso programa que está no ar a partir de agora e tem um oferecimento de Supermercado Guanabara. 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
0: Hoje é quarta. Daqui a pouquinho a gente já está com ele aqui na linha, né? Falando sobre as ofertas de hoje. Fique ligado, já já tem informações.
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1: 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Ligadinho, Ricardo de Mara, tô ligado em Pelotas. Palmiro Barbosa aqui na São Miguel, uma ótima e abençoada quarta-feira, um grande abraço. Tem gente trabalhando e nos ouvindo, ó. Luana Voese, bom dia, estamos na escola... A Helene Small, na escuta, aqui na Escola Helene Small, trabalhando e ouvindo a rádio. Oh, Luana.
0: Beleza. Luana.
1: Luana Voese, da Escola Helene Small.
0: Obrigada, querida. A diretora é a professora Andréia, né?
1: Andréia.
0: Ah, queridona. Foi tua professora, Maicon?
1: Não, não, foi do não, Rafael, né? Rafael, foi do Rafael, Rafael Chaves, Rafael. Né? Minha não, né?
0: Muito legal.
1: Bom trabalho aí.
0: Beijo, querida. Bom trabalho pra ti.
1: Fátima Silveira, bom dia, equipe maravilhosa. Fátima Matheus do Pinho, bom dia, sempre na escuta. Ângela Maria Terra, estamos na escuta no Ciola. A Verinha Martins, bom dia, feliz quarta com as bênçãos de Nossa Senhora de Lourdes. Amém. Beijos da Verinha Martins. A Maria da Glória.
0: A Verinha Martins, lá em São José do Norte.
1: São José do Norte, lá no Divisa. Maria da Glória, quero ouvir Na Linha do Tempo com Vitor e Léo. Beijos pra todos da Maria da Glória. Também aqui a Maria Gladys, quarta-feira, bom dia, receba com alegria as bênçãos de Deus que preparou para sua quarta-feira, pois seu amor por nós é infinito e se renova para sempre. Mando aqui a foto de dois cãezinhos, comemorando então o dia dos cachorros. E lá em Arroio Grande, o Santo Alcino Batista desejando bom dia. Maria Basta da Castelo.
2: Bom dia, amigos da cultura. Bom dia, Wanda. Olha só, eu queria te desejar um feliz aniversário, muito, muito atrasado, mas eu tive que sair 2 dias da semana de manhã agora. Mas é de coração, viu? Te desejo bastante saúde, paz, harmonia, que seja sempre essa pessoa maravilhosa que é. Um bom dia, tá? Fica com Deus, vocês todos aí. Maria Bastos da Castelo.
1: Até agora, os parabéns.
0: Ah, queridinha, um beijo, meu amor, um beijo. Até o final do mês, eu tô de aniversário.
1: Tá de aniversário, recebendo os presentinhos e lembrancinhas.
0: Ai, Amag, não pensei nisso, pensei só
1: no mas eu pensei nas lembrancinhas e presentinho, né? Faz parte.
0: Ai, muito bem. Vamos com música no telefone. Vamos com música, né? Interagindo contigo, conectando a região e querendo saber como está você. Como vai você? Isso é música, né, Mário?
1: É do...
0: De quem?
1: Roberto Carlos, Antônio Marcos.
0: Como vai gravaram, você? Né? Depois diz, eu preciso saber da sua vida.
1: É o fofoqueiro, eu preciso saber da sua vida.
0: Claro, Mário, é lindo. É lindo.
1: Na Nossa Senhora de Fátima, Tânia, tá ligada aqui na Nossa Senhora de Fátima. Beijos da Tânia. E a Mara Fernandes.
3: Banda, parabéns. Atrasado, mas eu me lembrei do teu aniversário, tá? Tudo de bom, tudo de maravilha. E que tu continue sendo essa pessoa especial que tu és.
1: Beleza.
0: Muito bem, tomara que eu continue. Né? Às vezes a gente muda, Mara Fernandes, a gente muda, né? A gente fica mais caidinha, mais tristinha, mais renegadinha.
1: Mas se reinventa.
0: Eu tô dizendo pra minha amiga aqui que eu sou uma fênix, né? Ela perguntou, Wanda, como é que tu tá? Eu falei, tô bem, porque ontem eu tava ruim, ontem eu tô bem, né? Então a gente se reinventa, né?
1: Se renova.
0: Basta uma noite de sono, outro dia tu tá, né? É bem assim. Simbora então, começando mais música aqui no programa, a gente conecta com a gente, siga nossas redes sociais lá, tem muita coisa para conectar contigo, os meninos estão produzindo matéria, trazendo informações, então o que a gente quer muito aí a tua conexão aí conosco, diz como a gente está, o que que tu gostaria que a gente mudasse aqui para te agradar, a gente está muito afim de agradar, né, Magda?
1: Com certeza, muito afim mesmo, né? Manda aí sugestões, né?
0: Sugestões de pauta, sugestões de interação, de tudo mais, né? Coisa boa, né? Ah, eu recebo aqui, ó, a vida ensina que o silêncio também é resposta, que nem toda batalha precisa ser enfrentada, que proteger a sua paz é a maior prova de sabedoria, que quem te deseja o bem torce em silêncio. E quem não te entende, jamais entenderá o seu propósito. Siga firme. O tempo confirma o quem você é. Ah, que boniteza. Muito bom, muito bom. Alô, bom dia.
4: Bom dia, Wanda.
0: Bom dia, Regina.
4: Achou minha falta hoje?
0: Como é que é?
4: Achou minha falta hoje?
0: Ah, eu senti a tua falta. Onde é que tu andava, Regina? Tu foi pro centro, foi no cinema, foi...
4: Não, fui almoçar com uma amiga, com facada, a Marião.
0: Ah, que show, coisa
4: aí,
0: boa.
4: Aí almoçamos no centro, no Café Mania, aí a gente tem uma falta.
0: Coisa boa, isso é muito bom, fizeste muito bem, Rejane, eu senti a tua falta aqui, mas agora já tá justificado.
4: Mas tem que ligar na... Eu mandei uma mensagem para o telefone. Eu agradeci.
0: É.
4: Aí hoje eu já ia, não pude falar contigo.
0: Tá bom, meu amor.
4: Aí eu queria, dá pra uma música para mim aí?
0: Pode ser, qual é que tu quer?
4: Bota no nosso amigo, estimada Fera, ciúme, besteira, que tiver aí.
0: O Magno vai achar aqui para ti. Tá bom.
4: Então, tá. Um abraço para vocês aí.
0: Beijo,
4: tá?
0: Querida. Beijo.
1: Tchau. Olha, a Verinha Martins diz que pensou em ti. Dia 24, pensei em ti, pois ela tem aniversário. Beijos da Verinha Martins, né?
0: Querida, beijo.
1: Também a Maria da Graça Maia da Costa, bom dia com amor e alegria. E a Dejaíra Santos, na Coab 4, para vocês da rádio. Deus abençoe nosso dia. Abraços da Dejaíra.
0: Beijo para todas vocês, gurias. Muito obrigada aí pelo carinho, pela sintonia. Um prazer, um privilégio ter você em nossa companhia. Vamos lá, então, com música chegando.
1: Vitor e Léo, alô, Maria da Glória.

0: previsão do tempo.
1: Previsão do tempo.
2: A quarta-feira será de poucas nuvens e variação na temperatura. Os ventos serão fracos, com a umidade relativa do ar em média de 75%. O dia inicia com baixas temperaturas, tendo mínima de 7 graus em Rio Grande e 6 graus em Pelotas. Na parte da tarde, a temperatura sobe, podendo chegar aos 20 graus. Com informações do Instituto Nacional de Meteorologia, INMET.
0: Previsão do tempo.
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6: Muito bem, 15 minutos faltando para as 10 horas da manhã desse dia 26 de agosto. Atenção, porque a partir de agora a gente tem ofertas aqui no programa e nós vamos para lá. 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
7: 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Hoje é quarta-feira, o friozinho está aí, né? Vamos tá marcando chuva para amanhã.
6: É, infelizmente.
7: E nós vamos acabar virando sapinho, hein?
6: É verdade, Cassandra. Né? É verdade. Haja saúde, né, Cassandra?
7: Ontem aquela venha verão.
6: É, venha verão, vem verão, bem verão, né?
7: Wanda, o que eu ia falar ontem que tu falou que eu te cortei?
6: É, coisa doida, né? Bom, mas a gente está no Rio Grande do Sul, é nosso, as nossas quatro estações do ano definidas aí, não tem como, né, fugir dela. E então, vamos pensar que é inverno, né? E a gente tem que viver o frio.
7: Pois é,
6: né? E aí vamos pensar, então, no frio. E o frio requer alimentos quentes, não é isso?
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6: 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Ô, a Sayonara, viu? Abre teu olho aí, né? Tem substituto no pedaço.
7: Pois é, né, Wanda? Mas ele tem que tomar conta, né, Wanda?
6: É, bem assim. Castanha,
7: é,
6: bem
7: eu
6: assim.
7: Digo pro meu filho, nada é eterno.
6: A gente prepara eles para isso, né, Castanha?
7: É, está botando no caminho, né?
6: É,
7: fica
6: assim.
7: Se quiser, né?
6: Ah, isso mesmo. É, eu que diga.
7: É,
6: não quer, tá tudo certo. Quiser. Mas se quiser, a gente tá aí abrindo mão, né?
7: Tem dois caminhos, né, Wanda?
6: É.
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6: 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Castanha, querido, um beijo para ti, para a Sayonara, para o Cristo e para toda a equipe maravilhosa aí do Mini Mercado Castanha. 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
7: Um abraço a todos.
6: Outro, querido. Obrigada. O Castanha é um queridão, né, Magda? Muito legal, né? E se confundem, às vezes, ele e Valerão, né?
1: Ele e Valerão.
6: Os irmãos, né?
1: Parecidos.
6: Né? Mas, coração gigante.
1: Boa vinda aí para o Castanha, né? Estava nas estradas aí,
6: exato,
1: agora
6: viajando,
1: retornou,
6: resolvendo,
1: né?
6: Problemas, né? Ajudando pessoas, e agora ele está de volta na sua empresa, né? E nos dá honra, né, da sua entrada ao vivo aqui no programa. Bom demais.
1: Hoje de aniversário, o esposo da Verinha Martins, o Zarinho, lá no Divisa, né? E a Verinha Martins diz que hoje é aniversário dele, né? E ela pede uma música para ele. Obrigado, beijos. Marinês Potri também, né, na audiência. Bom dia na escuta. A Tereza Alves do Parque Marinha. Bom dia. Adão Pereira Domingues. Bom dia, amigos. Nilcia Mendonça Pires. Bom dia, amigos. Júlio Borges. Bom dia. Alvino da Silva. Bom dia. A Abade Silva. Bom dia, amigos. Assistindo, diz o Abade Silva. A Yara Soares. Feliz dia. Feliz, parabéns, Wanda, um pouco atrasado, mas de coração, Deus abençoe você neste novo ano, saúde, felicidade, tudo de bom na tua vida, quase saindo para trabalhar, mas desde cedo ouvindo a rádio, programas maravilhosos, um abraço para todos vocês aí, Yara Soares te parabeniza.
6: Né? Beijo, querida, muito obrigada, beijo pelo carinho de lembrar, né, do meu aniversário.
1: Também o Antônio aqui da Carlos Gomes, bom dia, Wanda e Magno, toca a banda Passarela, a música Não Sou Bobo, diz aí o Antônio.
6: Ai,
1: vamos ver se a gente tem aí essa música aí pro Antônio.
6: Gente, é imperdível o debate dos candidatos, né? Viu ontem, Magno?
1: Não, ontem só alguns lances,
6: né?
1: Eu estava num aniversário ontem,
6: aí não dava. Ah, eu tô acompanhando, mas bem de pertinho, gente, bem de pertinho.
1: Hoje tem mais uma entrevista,
6: hoje,
1: né?
6: Hoje tem mais
1: por
6: uma.
1: Aí vai, né?
6: Exatamente, mas achei muito bom ontem, né? Alto nível, o entrevistado, alto nível, né? Um conhecedor, assim, da matéria, né? É aquele momento em que o jornalista tenta driblar a pergunta e não consegue.
1: E é driblado. Eu vi alguns lances aqui nas redes sociais, né? Todo mundo comentando aí essa entrevista de ontem.
6: De ontem, bom, pô, pegado. Eu vi foi do pegado. Início ao fim. Então, eu sou meio política, né? Eu acompanho tudo. E tiro minhas conclusões.
1: Vamos ver se eu consigo ver hoje, né?
6: Vale a pena.
1: Márcia pede Bruno e Marrone. Bruno e Marrone é a música Por Te Amar Demais. Pede aqui a Márcia participando 991-647-867. De aniversário hoje também, o pastor João Luiz. João Luiz Ribeiro, né?
6: João Luiz.
1: João Luiz Ribeiro.
6: Um abraço
1: para
6: ele.
1: Jonathan Assunção tá trabalhando lá no norte agora, né?
6: Ah, é.
1: É, tá lá no norte, no SAMU.
6: Mudou-se.
1: De vez em quando ele nos acompanha, né?
6: É verdade.
1: Jonathan Assunção. Jonas Costa, secretário nortense também de aniversário hoje, e o vereador Lari de aniversário hoje também.
6: Parabéns
1: a todos.
6: Vamos com música no programa. Temperatura em 14 graus, hoje 26 de agosto. Vamos com música.

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1: Hora certa.
2: A Cultura 10 e 2.
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0: a sua decisão.
1: Muito bem, agora 9 horas, 6, 9, 10 horas, 9 minutos. Eu tô com uma dislexia. 10 e 9 agora. Então, 10 e 10,
2: pra não fazer confundir. Almoço, é, tranquilo,
1: ir pro castanha, tudo de boa, tudo tranquilo. Tudo de boa,
2: né? Ainda tudo tem bem, tempo, tudo dá tempo, certo. Dá tempo.
1: Tudo certo. Gente, olha,
2: no churrasco aí demora mais um pouquinho, né?
1: No aí... forno é uma hora, né?
2: Ah, no forno, aí sim.
1: Ah, no forno é uma hora. Mas na churrasqueira hoje não é dia, né, Magno?
2: Depende, né? Depende.
1: Depende.
2: Se for um aniversário hoje, ah, quer não, comemorar não, um aniversário.
1: Não, mas no meio da semana, churrasco, não. Só se for de noite, eu acho. Pobre, né?
2: Vai saber, né?
1: Pobre, né? Pobre que trabalha assim, né? Não tem como, nem pensa, né? E olha, eu que não tive churrasco no meu aniversário. Não.
2: Não.
1: Não tive.
2: Mas teve salgadinho, teve bolo, teve refrigerante.
1: Isso, né? Teve, isso teve. Mas churras, não. Não teve. Não deu. Os pila.
2: Tá caro, não tá deu. Caro, né?
1: Não
2: tá
1: deu.
2: Caro. A Júlio Weiss está na audiência. Bom dia, meus amigos. Sempre na escuta e cada dia melhor. Abraços da Júlia Weiss no cassino. O João da Sokovski também na audiência. Por falar em cassino, mano, tá aparecendo na praia garrafas plásticas, sacolas, embalagens, galhos, vegetação. Estão tomando conta aí dos trechos da praia do cassino nos últimos dias. E segundo os pesquisadores da FURG, 70% dos resíduos encontrados na orla são transportados pelas águas da Lagoa dos Patos. Estão...
1: Vindo.
2: Ali, né? Os pesquisadores alertam, então, para a presença de microplásticos que não são visíveis a olho nu.

0: pode chegar ao oceano junto com os resíduos maiores. E o problema vai muito além da paisagem, plásticos e outros resíduos podem ser ingeridos por animais e provocar ferimentos e até a morte das espécies marinhas. Ah, né?
1: Com certeza, gente. É a mesma coisa, uma coisa parece ser tão simples, é como é que chama? A ponta do cigarro, né? Aquela...
0: Bagana, bituca.
1: É, bituca, aquela do cigarro. As pessoas fumantes. Largou ali, no chão, na praia, e as tartarugas, as espécies, engolem e morrem. Né? Aquilo infla dentro do organismo do bicho, e aí elas acabam morrendo. Né? E é imperceptível, tu nem percebe. Né? Só que é um zelo, uma responsabilidade do ser humano. Não pode fazer isso, gente, não pode, de jeito nenhum. Nem na rua, né? Nem em lugar nenhum. Mas em top, né? As bocas de lobo, muito rapidamente.
0: É. Eu vi uma imagem, não sei se é verdadeira também, uma ave que pegou um chiclete no chão,
1: sim,
0: né?
1: Ah, sim.
0: E ficou grudado. Ficou grudado.
1: É verdade,
0: eu vi também. Colado, assim.
1: É real. É, tudo que é jogado no solo, né, ou coisa parecida, vira dano para alguma espécie, né? É triste. Hoje aqui no programa, o que não é triste, é a presença do Dr. João Vitor. Daqui a pouquinho ele já vai estar por aqui. E hoje a gente vai falar sobre... Olha, ontem foi um pedido, né?
0: É. Juros...
1: Não era juros não, abusivos, não era, juros. Era referente...
0: Direito do consumidor.
1: Direito do consumidor. Direito do consumidor, exatamente.
0: E tinha uma pergunta ontem de uma ouvinte que repassou para cá, mas eu passei no meio do João Vitor, de repente ela já entrou em contato com ele, é a respeito do problema com, de certa forma, do consumidor, né? Com um hospital aqui da cidade, uma clínica, ou seja lá o que for, né? Que está com alguma dificuldade de entendimento, né?
1: Sim.
0: De o cliente e a empresa, né?
1: E o paciente.
0: Então vamos ver se o Dr. João Vitor aguarda.
1: Daqui a pouquinho ele já vai estar por aqui. Enquanto isso, a gente já traz o primeiro bloco do horóscopo, dando uma adiantadinha. 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Vamos lá agora com Áries. Atenção, Áries. Fortaleça a sua posição no trabalho. Tarefas travadas finalmente andarão. A ajuda de colegas fará diferença. Divida a responsabilidade. Um assunto de casa pedirá uma energia no fim do dia. Vá com jeito para conversas, não virar discussão. Movimentar o corpo soltará a tensão acumulada. Feche o dia com aquela sensação de dever cumprido. Novas amizades no radar. Você de Áries.
0: Você de Touro, a família ganhará espaço com uma boa notícia ou visita especial. No trabalho, foque nos assuntos práticos e fuja de reuniões que não terminam. Uma conversa com o filho ou com alguém que você ama trará entendimento e harmonia. Torne o dia mais confortável com pequenas alegrias. Você poderá firmar uma aliança profissional importante hoje, Touro.
1: Gêmeos, estudos, pesquisas e contatos com gente de outros lugares abrirão sua cabeça sobre projetos. Em casa, as conversas de ontem surgirão positiva, com entendimento e soluções. No amor, o clima estará leve, com espaço para um programa cultural ou viagem a dois. Organize papéis e cheque informação antes de decisões que envolva investimento. Gêmeos.
0: Você de Câncer, o dia pedirá movimento, troca de mensagem e pequenas saídas ocuparão a agenda. Resolva uma tarefa de cada vez sem atropelo e firme acordos e horários antes de sair. Em casa, o clima ficará acolhedor com um toque pessoal na decoração e comidinhas gostosas. Notícias de um irmão ou vizinho trará boa novidade. Um café no meio da tarde renovará o fôlego. Câncer.
1: Leão, um convite poderá surgir do nada e animar o clima. Seu jeito de falar estará irresistível. Aproveite para costurar um acordo ou aproximar alguém interessante. Segure gastos desnecessários e planeje o orçamento. As finanças pedirão mais organização e bom senso. Um irmão ou um amigo próximo prosseguirá com seu apoio. Circule, sua presença fará toda a diferença hoje, você de Leão.
0: Você de Virgem, novas ideias ganharão força. Aproveite o dia para apresentar planos, marcar conversas decisivas e organizar melhor a agenda. Sobre uma proposta em análise, reúna informações e visualize aonde quer chegar. Caminhadas curtas manterão a mente clara. Uma pausa entre as reuniões manterá o humor equilibrado. Suas palavras terão poder. Firme um acordo, Virgem.
1: Este é o primeiro bloco do horóscopo, em seguida volta com, já voltamos, né, com o segundo bloco aqui dentro do nosso programa, e nós vamos até o meio-dia também hoje com a presença, com espaço jurídico aqui no programa. 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
0: Tem a Simone Severo, tá na audiência. Bom dia, Wanda e Magno. E na carona da próxima música, abraços da Simone Severo. A Cláudia da São João, bom dia. Ótimo dia a todos nós. Se der, toca para nós, Mel com o Belo. Valeu, Cláudia. Totone da Barra, alô, Totone.
2: Bom dia, Wanda. Bom dia, Carlos Magno. Totone da Barra, carroceiro. Gostaria de ouvir aí Léo Magalhães. Atende aí. Ou qualquer outra. Quero oferecer para minha irmã Simone, para a vó Tereza, para todos os amigos e amigas que estão na escuta. Um grande abraço, Totone.
0: Beleza, Totone lá na povoação da Barra, em São José do Norte. A boa notícia ontem, né, Wanda? Foi a derrubada daquela taxa de licenciamento, né? Os deputados extinguem a taxa de licenciamento dos veículos aqui no Rio Grande do Sul. A Assembleia Legislativa do Estado derrubou o veto do governador Eduardo Leite e extinguiu a taxa de licenciamento dos veículos. A decisão foi unânime, com 38 votos a favor. A digitalização do CRLV foi um dos principais argumentos para a extinção da taxa, que custava R$ 114,09. O governador havia vetado o projeto, alegando que a extinção retiraria 750 milhões dos cofres públicos do ano, mas foi vetado. Os deputados extinguem, então, aquele documento, né?
1: A metade, digamos, não precisava tirar todos os impostos que a gente luta para pagar, se não te isentam de tudo e qualquer participação. A metade, podiam deixar pela metade, já estaria bom, né? Nós já estaríamos felizes. Porque, na verdade, é uma vergonha que a gente trabalha 5 meses no ano só para pagar imposto.
0: Né? E aquele documento a gente nem imprimia mais, nem chegava mais.
1: Não, precisava, só pagava.
0: Só pagava, né?
1: E a gente nem questiona, a gente nem fala, não tem o que fazer, né?
0: Eu achava até que era mais barato. A última vez eu acho que era R$ 90, agora é R$ 114.
1: É, uma vergonha.
0: Mas agora, nas próximas, então, não terá que pagar esse
1: documento. Felizmente. Mas depois volta, né, Magno? Infelizmente, porque agora, por exemplo, tiraram os pedágios, já estão falando agora novamente, né? Já estão estudando até o final do ano, as pessoas já estão achando bom. Né? Como é que é? Flaflon? Qualquer coisa, né? O dinheiral aí, qualquer coisa assim, né? Então, vai ser um absurdo quando tu vê, vai chegar o boleto, né? E tu tá devendo e vão te colocar no Serasa, vão te colocar não sei aonde, vão te prejudicar sim, né? Vão te caçar carteira. É uma coisa louca, assim, gente. Coisa doida, né? Só Brasil que tem que ser, olha, estudado, deletado, um país rico, continente quanto o nosso, com tanta burocracia, com tanta roubalheira, que é uma vergonha, né? Coisa louco. Tu não pode andar, tu é livre para andar, mas tu não pode andar porque tu tem que pagar para andar, né? Tua liberdade de ir e vir é cerceada, né? Com uma cancela. E agora vai ser no chão. Ou seja, a cancela ainda tu era consciente, agora no chão tu não sabe onde é que tu tá passando. Que vergonha.
0: Vem por aí.
1: É vergonha.
0: Na área policial, tivemos ontem uma tentativa de homicídio. O homem é condenado por esfaquear vítima que tentava separar briga de rua. Em sessão realizada ontem, diante da denúncia apresentada pelo Ministério Público, o BCM foi julgado pela prática de tentativa de homicídio. Segundo a acusação, o réu caminhava pela rua acompanhado de outros 3 indivíduos quando encontrou um grupo com o qual já possuía desentendimentos. E neste momento, iniciou-se uma briga que chamou a atenção das pessoas que estavam nas proximidades. Ao intervir para separar o confronto, a vítima foi atingida por golpes de faca na mão e na cabeça. O homicídio não se consumou porque vizinhos protegeram e socorreram a vítima, que sobreviveu, embora tenha ficado com sequelas em decorrência dos ferimentos. Ao final do julgamento, BCM foi condenado, nos termos da pronúncia, a pena de 4 anos e 5 meses de reclusão. Briga de rua.
1: Coisa absurda. E a gente lamenta isso, né? Porque as pessoas não se entendem mais.
0: É, qualquer
1: sempre
0: coisa.
1: Sempre com motivação. Partem pra briga, né? Partem pra briga. Vamos com música?
0: A Cláudia pediu. Acho que é Tua Boca o nome da música, Cláudia. Com Belo.

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3: Previsão do tempo.
4: A quarta-feira será de poucas nuvens e variação na temperatura. Os ventos serão fracos, com a umidade relativa do ar em média de 75%. O dia inicia com baixas temperaturas, tendo mínima de 7 graus em Rio Grande e 6 graus em Pelotas. Na parte da tarde, a temperatura sobe, podendo chegar aos 20 graus. Com informações do Instituto Nacional de Meteorologia, INMET.
2: Previsão do tempo.
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0: 10h37 e a temperatura em 14 graus, céu nublado, probabilidade de amanhã estar chovendo, gente. Pois é, a gente não queria, mas não depende de nós, né? E aí tá tudo certo, vamos encarar mais uma chuvinha, solo molhado, estradas que ainda estariam sendo consertadas vão parar a obra, vai continuar estradas esburacadas e os moradores do interior sofrendo com isso, né, gente? Moradores da Palma, moradores das ilhas, e faz parte da vida. Não dá para meter uma máquina, né, na estrada para fazer consertos e perder tempo, perder dinheiro, perder energia e não resolve, né? Nosso inverno gaúcho é assim, a gente vive as quatro estações do ano, né? O inverno, outono, primavera e verão. Então, muita calma nessa hora, vamos viver o verão, o inverno, intensamente, para depois viver o verão, doutor João Vitor. Bom dia.
1: Bom dia, Wanda. É assim? Bom dia, Carlos Magro. Bom dia a todos os ouvintes. Viver o verão intensamente. Outro dia eu estava falando...
0: O inverno
1: intensamente. É. E depois viver o verão. Sabe que eu estava falando com a minha esposa outro dia a respeito do verão, né? Que eu tô doido para o verão chegar, para a gente conseguir limpar a piscina, fazer tudo. A casa é uma coisa no verão e a outra é totalmente no inverno, né?
0: Mas é uma questão de reorganizar a mente.
1: É verdade.
0: E viver o momento que está se vivendo, né? É gente, verdade. E agradecer todos os dias porque a gente tem essa oportunidade. É, imagina as pessoas que não têm isso, né? Que estão lá, né, no meio daqueles estrombos, né, terremotos e tudo mais, né? A gente é privilegiado aqui no sul, né? Verdade. A gente é privilegiado, a gente tem possibilidades intensas, a gente tem possibilidade de viver o inverno da melhor maneira, a gente tem depois uma outra estação mais leve, depois vem a primavera, que é lindo demais, depois vem o verão.
1: É verdade.
0: Né? E aí tem a maior praia do mundo, que é o Cassino.
1: E uma coisa que é legal nisso tudo é por incrível que pareça, é a Avenida Portugal, né?
0: É, eu gosto Portugal, demais.
1: O pessoal, né, gosta de tirar foto da Avenida
0: Parece
1: Portugal
0: nas estações. Parece Argentina, né? A Argentina tem, assim, tem uma avenida assim.
1: É
0: maravilhosa, né? Com as árvores que se fecham em cima, né?
1: É verdade.
0: Então a gente tem que observar esses detalhes maravilhosos. Tem a orla, né? Pra gente caminhar.
1: É
0: coisa
1: verdade.
0: Linda, né? Coisa linda. Bom, mas aqui a gente tem direito do consumidor. Onde teve muitos apelos, muitos pedidos em relação a isso. Direito consumidor. Gente, as pessoas estão sendo bem lesadas, ou seja, ou não estão entendendo o que é os juros abusivos, né, de tudo. Cartão de crédito, gente, é uma faca na mão, né?
1: É verdade.
0: Se não pagou no dia, babaus Nicolau, né? Porque vai vir acumulado. E aí é uma coisa absurda, não é isso?
1: É. Uma questão a respeito dos cartões de crédito, Wanda, é que não se tem muito o que fazer, né? Por exemplo, outro dia eu recebi uma reclamação sobre cartão de crédito e muitas das coisas que acontecem sobre cartão de crédito é mais a empresa que tem lesado o consumidor de fato, né? Recebi uma reclamação recentemente sobre uma situação onde o banco ofereceu um cartão de crédito benefício, um cartão benefício, né, para a pessoa, e não informou que era somente que o dinheiro era entregue. Então, a pessoa pegou o cartão de crédito, só que nunca chegou um cartão, entrou um dinheiro na conta dela, como se fosse um empréstimo, e agora ela está tendo que pagar esse valor em 96 vezes.
0: Poxa, só, Vitor, a vida toda, né?
1: A vida toda. O que aconteceu, basicamente? A financeira, o banco, ofereceu o cartão de crédito benefício e falou, olha, mas esse valor vai para você. E era 15 mil reais. Olha, imagina, só, faz a conta. 15 mil reais. A pessoa recebeu os 15 mil reais, ficou esperando o cartão de crédito, não chegou o cartão de crédito. No mês seguinte, veio a parcela consignada em 96 vezes de R$ 696. Isso, a pessoa já pagou, ela vai pagar, no fim das contas, quase 100 mil reais.
0: Meu Deus do céu.
1: Por causa de 15 mil reais que o banco mandou para a pessoa.
0: Sem ela pedir.
1: Sem ela pedir e sem ela saber efetivamente de todas as operações. Então, o banco, a taxa bancária, a comunicação bancária, assim como a comunicação do direito também, são comunicações totalmente diferentes, Wanda. São línguas totalmente diferentes. E, por vezes, o banco acaba se aproveitando dessa, vou usar essa palavra, né, mas não é de forma pejorativa, se utilizando dessa ignorância do cidadão a respeito do vocabulário bancário para empurrar os produtos deles. Infelizmente, isso acontece.
0: É verdade. E é uma pressão, né?
1: É uma pressão.
0: Os funcionários bancários, eles eles vivem numa pressão para que venda os produtos. Claro. Os produtos não são arroz, feijão.
1: Bater meta.
0: Não são produtos como seguro, como empréstimos. É, né? E aí é o grande lucro dos bancos.
1: Exatamente.
0: Né?
1: Uma coisa que mais me deixa incomodado a respeito disso tudo é o quê? Porque quando as pessoas me trazem esses problemas, eles falam, mas doutor, isso não é legal. Está na lei que não pode. Porque elas procuram a lei, né? Elas procuram a lei. Está na lei que não pode, isso não é legal. E eu olho para elas e tenho que falar, realmente, não está na lei.
0: Não tá na lei.
1: Porque o banco, ele se põe sobre situações onde ele faz vendas casadas, né? Onde ele faz vendas que não podem ser feitas, onde eles pressionam. Por vezes, já vi eles fazerem contratos de empréstimos e colocar assinatura de uma pessoa que era analfabeta, sabe? Então, esse tipo todo de coisa, a gente precisa ficar atento, porque não é porque o banco é uma instituição gigantesca no nosso Brasil que ele não comete esse tipo de coisa. Muito pelo contrário. Ele comete, sim, e cabe a nós, advogados, consertarmos esses problemas todos que são causados. Recentemente, também, lá no escritório, chegou uma pessoa que estava com um empréstimo de R$81 mil, que ela nunca pegou.
0: Bah.
1: Ela nunca pegou e ela está sendo descontada esse valor até hoje. É um absurdo isso.
0: Um absurdo. E aí tem que bater pé e denunciar e fazer encerrarem isso.
1: Exatamente.
0: Né? Não tem direito.
1: É.
0: Bom, mas ontem a gente começou a falar sobre esse assunto que seria abordado hoje em função de contas da Corsã. Por isso que a gente começou... Traríamos esse assunto hoje para ser conversado.
1: Vamos falar.
0: Porque a Corsã, ela está tendo muitos problemas. Ou seja, o consumidor está tendo problema. Porque existe lá existe, por exemplo, o fechamento de uma casa que não tem moradores. E assim mesmo tem lá um hidrômetro que é cobrado um valor como se tivesse pessoas utilizando.
1: Não, né? Não tem como
0: isso.
1: Isso
0: foi tema, inclusive, lá do vereador Rogério Gomes, né, que ele interviu em relação a isso.
1: Sim.
0: Mas esse problema continua. Consumos não utilizados e sendo cobrado.
1: Não, isso de fato não é legal. Isso é ilegal porque a Corsã, ela tem a taxa mínima, né? Se você ligar, você tem ali a taxa mínima. Ok.
0: Que é R$45.
1: Só que, né, se você não usa essa água, eles necessariamente precisam ter controle do que está acontecendo ali.
0: Mas eles continuam cobrando.
1: É,
0: e se não pagar, gera um valor, um volume imenso e ainda eles colocam nos órgãos.
1: E a responsabilidade de entrar em contato com o proprietário do imóvel é deles também. É deles. Eles têm estrutura para ir nas casas dos consumidores, né? E, inclusive, diante do direito do consumidor e no próprio direito civil, a gente chama isso de ônus da prova. Ou seja, quem tem que formar a prova, quem tem que provar as coisas, quem tem a responsabilidade, é a empresa, a maior instituição. No caso deles, eles são a maior instituição em relação ao consumidor. Né? São eles que têm a maior técnica, são eles que têm o maior arsenal de produtos. São eles que têm todas as informações hidrométricas da casa dos cidadãos. Então, eles têm essa responsabilidade de pensar e colocar, olha, não tem ninguém aqui. Por que essa conta está vindo R$200, R$300 se ninguém está usando e ninguém mora nesse imóvel? Então, essa responsabilidade é toda deles. É toda deles. Não existe a única necessidade que tem do cidadão é mostrar a conta de água. Falar, olha, eu não moro aqui, essa conta de água está desse valor. E aí eles vão ter que dizer o porquê que está naquele valor e porquê que eles não fizeram nada.
0: Não, mas teve um caso que, inclusive, a pessoa estava na casa, abriu para eles entrarem, que não tinha ninguém, já tinha sido, inclusive, retirado móveis e tudo mais, e eles, assim mesmo, insistiram e emitiram a nota. O boleto de
1: pagamento. Nós temos muitas reclamações assim, contra a Corsã, porque, ao que parece, existe uma desorganização também lá dentro. Né? Só que essa desorganização não tem que cair sobre o cidadão, não tem que cair sobre o consumidor.
0: Qual é o procedimento? Porque isso aí está acontecendo. Permanentemente.
1: O que que acontece? Parece que eles têm um canal de reclamação, mas também não funciona muito.
0: Não funciona.
1: Não funciona muito.
0: As pessoas estão reclamando aqui que não funciona.
1: Sinceramente, Wanda, eu como advogado, eu não posso fomentar um processo, tá? Isso é contra a OAB. Mas o ideal é nossos ouvintes procurarem um advogado de confiança para ver todas as medidas judiciais possíveis que podem acontecer. Porque as empresas que lesam os consumidores, elas só resolvem seus problemas quando pesa no bolso delas. Enquanto não pesa no bolso, está tudo bem. Mas a hora que começar a pesar, a hora que elas verem a quantidade de processos, a quantidade de execução, e isso começar a pesar no balanço delas, aí sim elas vão ver que consertar o problema é mais barato do que manter os pagamentos de processos.
0: Foram muitas, né? A gente libera agora os telefones. Se tiver alguma pergunta, né, podem fazer, podemos nos inteirar sobre esse assunto, né? Mas a gente anotou. Foram várias pessoas, né? Não vou mencionar aqui. Não, o seu Flávio, a dona Lilian.
1: A respeito,
0: né,
1: da Corsair?
0: A respeito dessas cobranças abusivas,
1: não,
0: né, do
1: sim.
0: que vem acontecendo. Né? E também a dona Sara.
1: O que eu fico mais abismado, Wanda,
0: o Juarez também. Olha, é muita gente com esse problema. E isso já tinha sido comentado, falado lá atrás, né? Inclusive, eu sei que existe uma ação, né, por parte, né, inclusive da Câmara de Vereadores, que foi vigilante em relação a isso, mas não foi resolvida.
1: Adequação?
0: Uhum.
1: É uma ação que foi entrada por eles. Quanto mais pessoas entrarem, mais eles vão ver que a situação é séria, né? Teve alguns anos atrás a ação do Parque Marinha, não foi? Por conta do esgoto?
0: Sim,
1: do esgoto.
0: Era um caso que durou muitos anos, era pelo mau cheiro, ou seja, tinham instalado errado, e todos aqueles dois bairros ali, o Jardim do Sol e o Parque Marinha, era afetado. E as pessoas não suportavam o mau cheiro.
1: E aí
0: foi resolvido.
1: Foi resolvido depois que eles tomaram muitos processos nas costas, né? Então, é assim, infelizmente.
0: Ó, Wanda.
2: A Maria mandou essa foto aqui da coloração da água, ó, no Parque Marinha.
1: Tá amarela.
0: Então voltou a ter
1: tá
0: problema.
1: Onde foi? Nós fomos na casa de uns amigos também. Olha só a situação, Wanda. Nós fomos na casa de alguns amigos recentemente e essa nossa amiga, ela tem uma filha bebê, né? De um ano e alguma coisa. Foi dar banho nela e ela foi encher a banheirinha de água e ela falou que a água tava amarela. Só que eu tava na sala, né? Achei que fosse uma coloração. Mas olhando aí, ô Magno, sabe dizer de onde é essa água? Essa foto aí?
2: No Parque Marinha.
1: Parque Marinha. A nossa amiga, ela mora no Parque São Pedro, ou seja, todo mundo pra ali.
0: É vítima.
1: Que absurdo, né?
0: O Antônio diz assim: Wanda, moro em um sobrado, tenho só um hidrômetro e tenho uma sala comercial térrea, onde tem apenas um banheiro. O restante da água é usado no andar de cima residencial. Pago duas taxas, uma comercial e uma residencial, na mesma conta, onde é devido o consumo pela metade. Isso pode?
1: Ele usa duas águas, só que no mesmo
0: ele
1: local?
0: Ele tem um hidrômetro, né? Ele tem só um hidrômetro.
1: Tá.
0: Tem uma sala comercial no térreo,
1: tá,
0: né, onde tem apenas um banheiro. O restante da água é usado no andar de cima.
1: Tá.
0: Residencial. Uhum. Pago duas taxas, uma comercial e uma residencial, na mesma conta.
1: O ideal era pagar só uma, né? Acho que
0: onde é dividido o consumo pela metade.
1: Acho que ele deveria pagar, acredito que só a comercial, né? Só a residencial, né? Que é a de cima. Porque se ele usa
0: só
1: um banheiro de baixo, gente, entendeu? Por mais que seja um CNPJ ali, tem que ver também quem foi que fez o pedido da água ali pra baixo. Tem isso, né, Wanda? Porque pra você pagar duas taxas, você tem que fazer um pedido.
0: Sim,
1: a
0: sim.
1: A Corsair não chegaria do nada.
0: Não seria
1: também
0: dividido isso, né? É estranho. Não, acho que não pode.
1: Exatamente. Wanda, eu fiquei preocupado aqui com essa imagem da água amarela. Gente,
0: por que as empresas, o Luiz diz, né? Porque as empresas eram sempre contra o consumidor, nunca contra...
2: Porque as empresas erram, sempre para o consumidor, nunca contra eles.
1: É verdade, né? Eles, enquanto eles não Enquanto isso ainda trouxer margem para eles, querendo ou não, é assim que vai continuar. Enquanto nada for feito, é assim que as coisas vão continuar. E eu fiquei assustado, de verdade, com essa imagem que mandaram da água amarela. Porque isso aí é em uma casa, Wanda. Gente,
0: Na verdade, em todas.
1: E a gente não sabe o que é essa água amarela.
0: Na verdade, todas tá as casas devem estar assim, só que passa despercebido.
1: A gente paga taxa para Corsan, a gente paga Corsan. Se a gente não pagar, a água é cortada. Corta. E assim, eles são categóricos em cortar a água, entendeu? E aí eles erram contra a gente, dão multa para a gente, nos multam, só que parece que fecham os olhos quando o produto que eles fornecem está estragado. Uma água amarela é uma água estragada, Wanda. A gente não sabe por que está amarela. A gente não sabe quais são os componentes químicos, se é sujeira, se é química, a gente não sabe o que é.
0: Exatamente.
1: Se é ferrugem.
0: Se pode consumir, se não pode.
1: Tem crianças nas casas, Wanda. Ali no Parque São Pedro, Parque Marinha, e o Parque Marinha é o maior bairro da cidade do Rio Grande.
0: É verdade.
1: Imagina o absurdo que não é a Corsan, que é distribuidora de água, fornecer água estragada. Imagina o que isso não pode causar na saúde de algumas pessoas daqui para frente.
0: É. Bem complicado. Já tivemos problema. A Carmen diz, sou moradora do Parque Marinha, já estamos novamente na justiça. A resposta a respeito do mau cheiro no bairro, dentro de casa também. Nossa, a água é totalmente escura. Hoje a água está amarela, não dá para lavar roupa branca. Olha a cor do Parque Marinha.
1: Nossa, parece refrigerante.
0: É.
1: Parece suco.
0: É. É verdade.
1: Coisa que absurdo.
0: É isso aí. Assim que as pessoas estão vivendo, né? E esse problema já teve no passado e parece que retorna,
1: que
0: né?
1: Que absurdo.
0: Resolvem parcialmente, ou seja, não é algo que resolvam 100%, né?
1: Não, eu vou preparar o meu escritório, Wanda, para a gente receber esse tipo de reclamação, para a gente receber esse tipo de ação, porque não tem como. Eu moro no Jardim do Sol, né? Não sei quando que isso chega lá, acho que
0: em breve.
1: Então é melhor prevenir do que remediar, né? Uhum. É melhor prevenir. Imagina.
0: É, bem complicado. É que tu não percebe, né? A coisa pode, por exemplo, a água pode ficando turva com o tempo e de repente tá nessa condição e aí quando vê, tá.
1: É,
0: né?
1: Verdade.
0: Tu não percebe, né?
1: Verdade.
0: Por exemplo, vai pôr a roupa na máquina, tu não vai ver que cor a água tá saindo,
1: uhum,
0: né? O que que tu vai te dar conta quando tu vai usar na louça ou em algum momento mais específico,
1: é verdade,
0: né? Senão tu não percebe.
1: Mas tu vai lavar a louça, vai.
0: Tu ligou a torneira ali, tu não percebe, porque ela é perceptível quando ela está acumulada, né? Por exemplo, tá correndo na torneira, tu não vai perceber.
1: Tá, e assim, os filtros também das torneiras, eu acho que eles não dão conta. Aos nossos ouvintes, vocês não conseguem ver aqui, né? Quem não é do Parque Marinha, Parque São Pedro, vocês não conseguem ver as fotos que estão nos mandando. Mas eu vou tentar explicar para vocês. A cor da água parece de Guaraná.
0: É.
1: Parece refrigerante.
0: Um pouco mais escura, inclusive.
1: Parece refrigerante,
0: né?
1: Guaraná.
0: É.
1: Água. É. Que absurdo. Que absurdo.
0: É. É. Muito escuro. Gente, é isso, né? Então a gente tem que pedir solução, né? Trazer a solução, resolver isso e não se acomodar, né, gente? Porque tem que fazer uma ação coletiva, né?
1: É, vamos entrar com uma ação coletiva contra a Corsan, porque não tá dando, Wanda. A Corsan já foi feito reuniões com
0: a
1: Câmara dos Vereadores.
0: Olha só, a Silvana diz assim: bom dia, Wanda. Tivemos uma semana de chuva, tivemos uma semana de chuva, foi possível lavar roupa só na segunda-feira, pois final de semana estava preta aqui no Bucos.
1: Nossa.
0: Parecia que tinha cinza de fogão, a lenha no fundo da máquina.
1: Nossa.
0: Então é na cidade inteira, né, gente? No bairro Bucos.
1: Que isso, gente?
0: Silvana.
1: E a Corsan não falou nada.
0: Nada,
1: gente,
0: não teve
1: tem um padrão
0: nota,
1: de qualidade.
0: Né? Nenhuma nota, não.
1: Não tem uma nota, não tem um padrão de qualidade. Não. É um absurdo.
0: É a verdade.
1: É um absurdo. É, a gente vai precisar entrar com uma ação coletiva contra isso, infelizmente.
0: É, a de cima também? É. Quem é, Magda? A Lourdes?
3: É, Lourdes.
0: Cidade Nova também, bom dia. Temos uma casa nos fundos onde morava meu sogro, só que meu sogro faleceu e o meu marido procurou a Corsã para tirar a taxa extra. Digo extra porque só tínhamos um hidrômetro, mas eles disseram que a casa tinha que estar em demolição.
1: Que isso?
0: Mas que barbaridade.
1: É taxa extra.
0: Que barbaridade.
1: É demolição, né? É duas contas que as pessoas têm que pagar, têm que escolher entre CPF e CNPJ.
0: Que barbaridade.
1: Mas a água amarela e preta, eles não falam.
0: Sem
1: não.
0: Condições, gente. Sem condições.
1: Que absurdo.
0: Não tem o que dizer.
1: Que absurdo.
0: Muito bem. É isso, então, Mag. Tem mais gente chegando, né, doutor João Vitor? Muito obrigado. Foi um prazer falar, né, contigo. Dizer que os problemas existem socialmente, falando, né? E a gente fica chocada com tanto desleixo, né? Ou seja, um custo elevado e um resultado baixo, né?
1: Eu fico à disposição, tá? Tanto eu quanto o meu escritório, para a gente falar sobre esses assuntos e tentar resolver também, junto com os ouvintes, porque, de verdade, tô assustado, Wanda.
0: É.
1: Tô assustado.
0: É, e se vem dando saúde?
1: Não, com certeza.
0: Vem dano de saúde, vem dano de mal-estar, quer dizer, é tudo isso um dano social para todo mundo.
1: Exatamente, um dano moral absurdo.
0: Moral absurdo.
1: Absurdo.
0: É verdade. Até a semana que vem.
1: Até a semana que vem, Wanda, Carlos Magno e todos os ouvintes. Um abraço.
0: Um bom continuar de semana, a gente segue por aqui. Já já tem o Giro da Economia com ele, Carlos Magno, e as pessoas continuam mandando, pode mandar. O doutor João Vitor permanece por aqui mais um pouquinho com a gente para a gente dar sequência e achar solução para tudo isso. É isso, Magno?
2: É isso aí. Chegou aqui o Luiz, toda a cidade, tem amigos no centro que a água é horrível, aparelhada, isso ferrugem nos canos, amarelada. Também a Carmen, a Associação de Bairro já fez reunião com os moradores. Entramos na justiça, diz a Carmen. O Luiz fala aí da água amarelada também, né? Também na audiência aqui a Marli Lemos, a Kátia Regina Coelho, Renato Jaciri e Fábio também, todos participando aqui no nosso WhatsApp.
0: Meio difícil de conectar com o Adriel também, que já está lá na GZT.
2: Vamos com o comercial então, né? Bom, mais uma aqui. Bom dia aqui na Cidade Nova, quase sempre está marrom. Pagamos uma taxa de esgoto e um serviço básico mais caro que o próprio consumo, diz a Paula Matos. É, isso aí é o que está acontecendo com a água da Corsã, né? Intervalo, a gente já volta aí com o pessoal lá da GZT, GZT do Calçadão, com as grandes promoções aí da GZT para esta quarta, quinta e toda semana.
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2: Cultura 11 horas.
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0: Muito bem, agora são 11 horas 2 minutos, 11 e 2, é o Giro da Economia aqui no programa, direto da Graziotin, vem aí o panelaço que começa amanhã, Adriel, conte-me tudo. 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

0: Absurdo.
1: É,
0: Bom, como que resolve? Bom,
1: não tem como, né? Não ser entrando.
0: Entrando com o processo. O que, eu já vou adiantar aqui, né? O que, que você vai precisar para entrar com o processo? Foto da água ou vídeo da água caindo amarela. Você vai precisar disso. Identidade.
1: Quantos dias, né? Continua o dano, né? Porque tem um dano...
0: Tem o dano moral, tem o dano moral, com certeza tem o dano moral, e nessa situação do Keller aí, tem o dano material também, né? Então, universalmente vai ter o dano moral. Uhum. E o dano material, provavelmente, em cima da conta de água que a pessoa tá pagando, né? Porque se ela paga, ela não paga só o fornecimento da água. Se a gente quisesse água suja, a gente ia em qualquer canto
1: não
0: e pegava.
1: Não compraria, né? Não compraria, não pagaria.
0: É mais fácil. Né? Então, a gente paga pelo fornecimento de água limpa. A gente paga pelo fornecimento de água tratada.
1: Na verdade, a gente compra água para consumir, porque
0: exatamente.
1: A água da Corsã não tem condição em função da forte teor de cloro, de outros componentes, não tem como tomar, não tem como abrir a torneira e tomar água, não tem.
0: Então, documentação básica aí, fotos da água, vídeo, de repente, da água caindo, né, comprovante de residência, identidade, né, que são documentos para você entrar com o processo, e também fotos da conta de água. Isso aí precisa, fotos da conta de água.
2: Ana Porto, Wanda, bom dia. Consumi essa água agora pela manhã e senti um desconforto no estômago. A água está amarelada, aparece até urina.
1: Misericórdia.
2: Ana Porto.
1: Mas não tem como, gente. Evite de tomar, não tome.
0: Evita.
1: Ferva a água, se for o caso. Olha, não tenho como comprar, não tenho... Ferva muito essa água para tentar, pelo menos, evitar.
0: E se a desculpa da Corsã for, nós passamos por um período de chuva, gente, mas o problema é de vocês. Vocês precisam ter estrutura para isso.
1: Exatamente, exatamente. Então, João Vitor, obrigada.
0: Obrigado,
1: um abraço até semana que vem. Vamos com música no programa. A gente chega agora às 11 horas e 9 minutos.
2: A Damiana pediu Shakira, Dai Dai, tá rodando.

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0: Muito bem, 11h22, vamos para o último bloco do horóscopo. Atenção, Libra, os amigos darão força em um assunto prático e trarão informações bastante úteis. Será um dia de encerrar de vez uma pendência antiga que ainda ocupava sua cabeça e dissipar angústias. No amor, os gestos simples valerão muito. Reserve um tempo, só seu antes para dormir. Um chá ou um banho quente contemplarão o cuidado. Descanse a mente, finalize um ciclo, Libra.
1: Você do signo de Escorpião, construa sua reputação. O dia trará reconhecimento no trabalho e no degrau seguinte já aparecerá. Mostre resultados e fuja das disputas de poder. Um plano de viagem ou de estudo ganhará força. Pesquise datas e valores. Um convite atraente agitará a vida social. Vença o cansaço e encontre amigos. O crescimento que você quer chegará passo a passo, Escorpião.
0: Sagitário, o dia trará visibilidade e perspectivas mais ampla na carreira. Chefes e clientes notarão a qualidade do seu trabalho e valorização da sua entrega. Deixe propostas e materiais prontos. A fase promete crescimento profissional. Os amigos trarão leveza e boas trocas no final do dia. Uma ideia complicada ganhará corpo. Inovação e sucesso pela frente, Sagitário.
1: Você de Capricórnio, as parcerias pedirão flexibilidade. Escolha bem as batalhas com o par ou com o sócio. Uma negociação em dupla dará melhor resultado. Com diplomacia, tudo andará mais rápido. Planos de desenvolvimento ou viagem seguirão em fase de amadurecimento. Dê o tempo necessário para tomar decisões com segurança. Alongue o corpo e relaxe antes de dormir, Capricórnio.
0: Aquário, trabalho entrará em ritmo acelerado. Organize as prioridades e delegue o que puder. Apoio do par ou do sócio fará diferença em um momento decisivo. Conversas com um tom profundo seguirão clareando o que você quer daqui para frente. Dividir responsabilidades deixará o dia mais leve. Encontre tempo para cuidar da saúde e atividades físicas. Hora de realizar sonhos, Aquário.
1: Você de Peixes, a produtividade surpreenderá hoje. Dará para adiantar entregas e abrir espaço na agenda. O trabalho em equipe fluirá melhor do que o previsto. Na vida íntima, troque confidências com par. A cumplicidade crescerá com pequenos gestos e confirmações. O dia pedirá tempo de relaxamento. Medite, faça terapia e se fortaleça interiormente. Casamento em alta. Você do signo de Peixes.
0: Muito bem, esse horóscopo retorna amanhã aqui dentro do nosso programa Palavra de Mulher, agora 11h25. 105,9 Cultura Zona Sul.
1: 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Movimentada a área do esporte também, 4 policiais são condenados por tortura contra torcedores do Brasil de Pelotas. A Justiça Militar do Rio Grande do Sul condenou ontem 4 dos 17 policiais militares denunciados pelo crime de tortura contra torcedores do Brasil de Pelotas após a partida contra o São José em 2022 no Estádio Passo d'Arém em Porto Alegre. Outros 13 réus foram absolvidos, conforme a sentença, por falta de provas individualizadas que comprovassem a participação dele nas agressões. O caso ficou conhecido como a gravidade das agressões sofridas por Ray Duarte e outros torcedores. Segundo a denúncia, 11 torcedores foram encurralados em uma área escura do estádio e submetidos a socos, chutes, golpes de cacetete, ofensas e uso de gás de pimenta enquanto estavam algemados. As defesas dos condenados afirmaram que irão recorrer. A defesa de Ray Duarte afirma que irá recorrer das absolvições e das penas aplicadas aos condenados por considerar brandas. Policiais, então, condenados por tortura contra torcedores do Chavante.
0: Poxa vida. Há uma desavença, uma discordância, né, de tudo isso, né, Magno? Uma agressão muito forte, né? Coisa complicada, né, tem sido de se ver, né? E a gente não entende o porquê. Ah, tem muita gente desordeira no ambiente social, né? Mas o policial, a gente sempre pensa que tem que ter pulso e determinação, mas não violência, né? Às vezes é necessário, mas violência, não, né? Complicado.
1: Aí não. Um abraço aqui para a Dina Bezerra. Bom dia. Que os olhos da fé nos permitam ver o lado positivo de tudo, diz Andida Mezerra. Luiz Fernando Miranda da Barra, bom dia Magno e Wanda, bom dia Luiz. Edenir e Sônia da Vitorino, casal, ligadinhos, na melhor abraços do Edenir e da Sônia. O Rubilar diz, bom dia equipe, aprendemos que as propriedades da água são insípidas, inodora e incolor. E olhem que a Corsã está vendendo, processo neles, diz o Rubilar. Também Matheus Noguês. Oi, Wanda. Toca Respirar da Sandy. Obrigado, Matheus Noguês.
0: Vamos com música, então. Já teremos aí a Rosário Bica.
1: Trazendo aí a Sandy.

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1: Previsão do tempo.
2: A quarta-feira será de poucas nuvens e variação na temperatura. Os ventos serão fracos, com a umidade relativa do ar em média de 75%. O dia inicia com baixas temperaturas, tendo mínima de 7 graus em Rio Grande e 6 graus em Pelotas. Na parte da tarde, a temperatura sobe, podendo chegar aos 20 graus. Com informações do Instituto Nacional de Meteorologia, INMET.
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0: agora 11h42, é o nosso Palavra que vai até o meio-dia. Já já teremos aí o comentário de Rosário Bica. 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
1: Ligadinha aqui, a Kátia Regina Coelho. Bom dia, Wanda. Peço música para mim, para a mãezinha Shirley Coelho e a amiga Madalena na escuta, sempre todas as manhãs. Bom dia, Marli Lemos. Bom dia, Renato Jacir e Fábio. Ele diz, bom dia, Wanda, sua equipe. Deus abençoe sempre com vocês. Estamos na escuta no Parque São Pedro. Abração. Também aqui participando no nosso WhatsApp, a Elisângela. Bom dia, Wanda e Magno. Quero conexão. E para avisar, a máquina já está trabalhando na estrada. Pena que amanhã já marca chuva. Mas vamos em frente.
0: É verdade, né? Às vezes não resolve, né? Tem que esperar o solo secar para depois colocar as máquinas em ação. É a mesma coisa que o lixo, né, gente? O lixo tem uma fase programada ali, né, para retirar os inservíveis. Então, não coloque na rua antes da data, né?
1: O calendário tem que ser seguido.
0: Acho que para semana que vem. Gente, vamos com música e a gente aguarda aí a Rosário Bica, direto das farmácias Dermaco.
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1: Beleza, 11h49, vamos até o escritório, não, a farmácia Dermaco, falando escritório, não. O escritório onde está a Rosário Bica, agora para conversar conosco, direto às farmácias Dermaco. Alô, Rosário, bom dia, tudo bem?
2: Bom dia, Wanda, bom dia aos ouvintes da Cultura Zona Sul. Estava sol, agora já está nublado aqui.
1: É, agora tá, frio, já teve calor, já teve frio, teve tudo um pouco, né?
2: Tudo um pouco, chegando aí primavera, só pela primavera, né,
1: Wanda? Só pela primavera, só pelo verão, amiga. Que loucura, né?
2: Que loucura. Mas assim, ontem nós falávamos, Wanda, a respeito do efeito colateral que dá nas pessoas que utilizam as canetinhas, tipo Ozempic, Monjaro, que é o rosto literalmente derretido. A gente chama de rosto de Monjaro. Então, eu falei que é devido ao emagrecimento muito intenso e muito rápido, muito abrupto.
1: O que que acontece, Rosário, assim, com esse efeito? Elas agem de imediato? Vai derretendo tudo? É mais ou menos assim? Ou seja, é uma droga muito potente para ter esse poder, né?
2: Exatamente, não, porque essas canetas, elas proporcionam um emagrecimento de 10 a 20% do peso corporal. Então, vamos supor que sejam 20%. Uma pessoa de 100, para ficar fácil a matemática, vai ficar com 80. Em um mês, dois meses, é muito pouco tempo. Então, o organismo não consegue estimular fibroblastos, não consegue se readequar e vai perdendo não só a gordura, perde massa magra, perde músculo, então o rosto literalmente derrete. Então nós temos camadas de pele no nosso rosto.
1: E essa gordura, ela vai se desmanchando, ela vai se saindo na urina, nas fezes, é onde sai
2: isso,
1: essa...
2: Vai se desmanchando, né? Vai se desmanchando pela respiração, pelo suor, e por tudo que é lugar. Então esse produto, ele promove esse emagrecimento muito rápido e a pessoa não perde só a gordura. Então, eu falei que nós temos um produto que não é uma canetinha emagrecedora, não promove esse emagrecimento abrupto, vai devagar. E sendo devagar, se tem a vantagem de não ficar com o rosto como o rosto de Monjaro derretido, e ao mesmo tempo com mais saúde, porque quando nós emagrecemos, nós vamos de emagrecendo os nossos órgãos internos, as nossas vísceras. Por exemplo, uma pessoa que tem muita gordura ao redor do fígado, ele pode ter uma quantidade grande de esteatose hepática devido ao emagrecimento súbito. Então, por isso que muita gente tem efeitos colaterais, pode ter pancreatite, pode ter um monte de coisa, porque é, na verdade, uma agressão ao organismo. É perigoso, tem que fazer com bastante orientação médica, bastante observação, ficar atento aos seus efeitos colaterais, porque é uma agressão para o nosso corpo. Aí eu falava ontem que nós temos, então, uma alternativa de produtos que também tem o mesmo mecanismo de ação, só que não se pode comparar a ação de um medicamento injetável que vai direto na corrente sanguínea para um medicamento de uso oral e que não tem a mesma propriedade de uma canetinha, mas que ajuda bastante a perder peso, porque tem os mesmos mecanismos de ação. Então, um produto que tem essa ação é o Akermate, que é um fitoativo extraído dos frutos de Capsicum confrutensis. Ele é padronizado em 2% de fitocomplexo. Aí, esses fitos complexos são capsaicina, dihidrocapsaicina, nordidrocapsaicina, tudo micro encapsulado. Akermate é um complexo fitoativo com tecnologia patenteada. E o que ele faz? Então, esses produtos são microencapsulados e possuem a capacidade redutora da fome ao estimular a saciedade. O que é estimular a saciedade? É ajudar a perder a fome devido ao devido a hormônios que estão no nosso intestino, como as canetinhas, que têm a mesma propriedade, da liberação de GLP-1, que é glucagon-like peptídeo 1, e de GP. Então, no momento que ocorre o aumento da liberação de GLP-1, principalmente, a diminuição da fome, regulação dos hormônios da fome, que é grelina e leptina. Então, o Akermat é uma alternativa natural às canetas emagrecedoras. Então, porque ali também age no estímulo de Akkermansia, que é a mucifilia via expressão aumentada. É um monte de mecanismo de ação que existe esse Akkermat. Não é tão simples assim, é produto natural, ninguém sabe. Não, foi feito muitos estudos, né, com fundamentação, e que ele também ele age no cérebro diminuindo a fome. Tem então, é um produto muito seguro, a pessoa não vai perder 20% do peso em 1, 2 meses, vai ser mais devagar a perda de peso, mas vai ser mais seguro, né, o Wanda?
1: Sim.
2: Com menos efeitos colaterais e com menos cara de Monjaro derretida. Então, as que eu falei ontem, que nós temos alternativas, uma delas é o Akermat. Ele também ajuda a reduzir o tamanho da célula adiposa, diminuindo também os marcadores inflamatórios, melhora o perfil lipídico, diminuindo o colesterol, triglicerídeos, aumenta o consumo de oxigênio, porque tem uma ação termogênica, por aumentar a temperatura corpórea e perda de peso corporal em repouso. Então, a pessoa não precisa estar fazendo exercício, né? Então, é um produto assim, ó, muito bom, e é um produto que a gente chama como análogo ao GLP-1. Até as pessoas têm utilizado, muitas delas, algumas doses de canetas emagrecedoras e continuam com a Akermat. Então, pode ser utilizado após o uso das canetas emagrecedoras, pode ser intercalado com as canetas emagrecedoras e pode ser feito junto, né, intercalado junto com as canetas ou depois de ter feito todo o tratamento com as canetas. E tem gente que também começa antes do tratamento das canetas. Então depende da quantidade de peso que você quer perder, como está. Então vale, tem tudo a ver com a necessidade de
1: Esse aqui
2: cada
1: todo mundo.
2: indivíduo e do peso corpóreo. Então fica a dica, a Akermat é um análogo das canetinhas emagrecedoras por estimular o GLP-1 e GP na diminuição da fome. Amanhã nós falaremos de um outro produto que não é análogo às canetas, aos efeitos das canetas, mas que tem um efeito muito bom na síndrome metabólica, no aumento do peso, que é o reverse. Então, amanhã vocês fiquem atentos que eu vou explicar um pouquinho mais sobre o reverse, que é outro produto também que é praticamente milagroso, que ajuda a perder muito peso. 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Que
1: Exato,
2: é o
1: é necessário.
2: 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E uma dica importante, né, Wanda? Nada vale mais a pena que ter a nossa saúde. Depois de perder, é que a gente dá valor.
1: É verdade. Bem isso sempre. Qualidade de vida acima de tudo, né? Às vezes fechar a boca é necessário, se movimentar também e vida que segue, né? Nada de mágica. Mágica não existe. Obrigada, Rosária.
2: Exatamente.
1: Um beijo para ti e até amanhã.
2: Um beijo e até amanhã.
1: Muito bem, dicas de saúde aqui no nosso programa Palavra de Mulher. 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
1: Esses são os nossos patrocinadores aqui do nosso Palavra de Mulher. E assim a gente já vai terminando por aqui, diga.
3: Registrar as últimas então, a Neide. Bom dia, meus amigos. Desculpa entrar só agora, já chegando no final. Mas o mais importante que estava aqui desde cedinho. Obrigado por hoje, a Neide. E a Maria Helena, ligou aqui fora do ar, deseja um grande abraço para você aí, para todos os ouvintes. E pede aí o fundo de quintal, só felicidade, oferecendo para ti. Né? Não deu tempo ontem de rodar Só Felicidade com Fundo de Quintal. Maria Helena do Cassino participando.
1: A gente vai ficando por aqui. Beijo a todos e até amanhã. Amanhã, quinta-feira. Eu disse que amanhã já era sexta. Não, amanhã é quinta-feira. Né? Teremos já um grande programa aqui contando com a sua audiência. Beijinho e até amanhã.

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1: Hora certa.
2: Cultura, meio-dia e quatro.
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3: Muito bem, agora são 9:30. Boa tarde, Zona Sul. Boa tarde para você que está ligado aqui na nossa programação, na programação da Cultura, integrando a Zona Sul e conectada contigo. Está começando mais uma vez aquilo que nós costumamos chamar aqui da nossa viagem ao passado, relembrando as clássicas da nossa programação, as clássicas da programação da Cultura Zona Sul. É o Radiorama no ar até as 2 horas da tarde, a partir deste momento, mais uma vez para você que está sintonizado aqui junto com a gente. 991-647-867 é o WhatsApp e também as redes sociais já disponíveis para você poder interagir aqui com a nossa programação na tarde desta quarta-feira, 26 de agosto de 2026. 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Para a gente começar o programa hoje, eu vou destacar essa música aqui que marcou os anos, finalzinho dos anos 80, aliás, precisamente já nos anos 90, lá em 1998, que foi quando esta música, ela incluiu um álbum chamado Televisão de Cachorro, 1998, do grupo Pato Fu. A música chama-se Canção para Você Viver Mais e foi composta pelo John Ulloa. E é uma homenagem emocionante ao sogro do compositor e o pai da vocalista, a Fernanda Takai, o senhor Vitório, que faleceu de câncer. E foi aí que foi desenvolvida esta letra aqui, bastante realmente emocionante. Para a gente começar, matar saudade, relembrar aqui na nossa programação, agora são 9:11 e a temperatura está na marca dos 16 graus.

Esse é o Radiorama aqui na programação da Cultura, integrando a Zona Sul e conectada contigo. 120 minutos de músicas que marcaram gerações para a gente começar hoje. Cidade Negra, Cor do Sol, Guilherme Arantes, Amanhã e ainda Patufu, Canção para você viver mais. 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Agora são 12:24.

0: primeira sequência do Radiorama desta quarta-feira aqui na programação da Cultura Zona Sul, Baby Jane, grande sucesso do Rod Stewart, lançado lá em 1983, como a principal faixa do álbum chamado Desejos do Corpo, Body Wishes. Essa música alcançou o primeiro lugar nas paradas do Reino Unido e marcou a transição do Rod Stewart para um som com forte presença, principalmente de sintetizadores. E foi o último single solo do Rod Stewart a atingir o topo da parada oficial do Reino Unido, onde ele liderou por 3 semanas consecutivas. Nos Estados Unidos, chegou à 14ª posição na Billboard Hot 100. Antes teve Green Day, Time of Your Life, Soft Cell, Tainted Love, Cidade Negra, Guilherme Arantes e ainda Pato Fu, pra gente começar e começar muito bem aqui a nossa viagem aos anos 70, 80 e 90.
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2: Previsão do tempo.
3: Previsão do tempo.
4: A quinta-feira terá pancadas de chuva e trovoadas isoladas. Os ventos serão fracos, com a umidade relativa do ar em média de 85%. A mínima será de 12 graus tanto em Rio Grande quanto em Pelotas. Durante a tarde, a temperatura sobe, podendo chegar à máxima de 25 graus. Com informações do Instituto Nacional de Meteorologia, INMET.
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0: Legal, senhoras e senhores, 21 minutos agora faltando para uma hora da tarde. Vamos em frente, na melhor hora aí do seu dia, no intervalo do seu dia, a gente tocando por aqui, fazendo aquela bela trilha sonora de playlists para matar a saudade e relembrar na nossa programação, na programação da sua rádio.
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Rádio Urama, aqui na Cultura, integrando a Zona Sul e conectada contigo, roupa nova, linda demais. Raul Seixas, Ouro de Tolo e Ira, Dias de Luta, 9 minutos faltando para uma. Agora um clássico da música internacional lá de 1961, só que na versão mais atualizada do Seal.

0: dizendo que ela é coração e alma, sucesso do pop rock, lançado pela banda Hugh Lewis and the News lá em 1983, finalizando a primeira parte aqui do nosso Radiorama desta quarta-feira. Essa faixa aí faz parte do icônico álbum da banda chamado Sports, e ela alcançou a 8ª posição na parada Billboard Hot 100 e ajudou a consolidar o grupo como um dos grandes nomes do pop e do rock dos anos da década de 80, lá de 1980. Hugh Lewis and the News, Heart and Soul. Antes, Mike Fleetwood com You Weren't in Love. CEO Stand By Me, Roupa Nova, linda demais. Raul Seixas, Ouro de Tolo e Ira, Dias de Luta.
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2: Hora certa.
0: Tá na Cultura, agora são 1:04.
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2: Tocando para você as clássicas da programação da cultura até as 2 horas da tarde. Por aqui, com a força da Dinâmica Contabilidade e também Sulgás, Sulgás e Água, distribuidora Ultragás. 120 minutos de músicas que marcaram gerações desde lá dos anos 70 até a primeira década dos anos 2000 aqui na nossa programação de segunda a sábado, do meio-dia às 2 da tarde. E amanhã é quinta-feira, relembrando que amanhã é dia de TBT aqui no Radiorama, dia de relembrar os seus melhores momentos, os melhores momentos da sua vida pedindo música no Radiorama. Amanhã, hein? Não esqueça, quinta-feira é dia de Radiorama TBT. Vamos em frente trazendo mais uma sequência e na realidade aqui é a segunda parte. E você pode também interagir mandando aquele alô pelo nosso WhatsApp, o 991-647-867, viu? Segunda sequência, a segunda parte, segundo tempo aqui do Radiorama desta quarta-feira está chegando com essa música que tem uma letra, que é uma verdadeira reflexão profunda sobre autoconhecimento, liberdade e a busca constante pela própria identidade, a gente pode dizer assim. Essa música é famosa, uma música, uma canção brasileira composta pelo Luiz Carlos Sá e também pelo Sérgio Magrão. E ela foi eternizada na voz desse carinha que você vai ouvir agora, que é o senhor Milton Nascimento, em seu aclamado álbum homônimo, lá de 1981. Senhoras e senhores, Milton Nascimento, Caçador de Mim. Uma ótima tarde de quarta-feira para você. Temperatura na marca dos 16 graus. Agora são 1h10.

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1: Obrigado, maravilha. Beleza? Glória do céu, beleza.

uma adaptação. A gente pode dizer assim, né? Uma versão, uma adaptação, uma adaptação em português e uma tradução não literal da música Starman, gravada originalmente pelo David Bowie lá em 1972. O Astronauta de Mármore, um dos maiores clássicos do rock brasileiro, lançado em 1989 pela banda gaúcha Nenhum de Nós. Antes, Jorge Benjor, Yves Bruxell e ainda Milton Nascimento, Caçador de Mim. 1h22.

0: O senhor ri, mas não é fácil, senhor Vincent Price. Thriller, para finalizar mais uma sequência, para a gente matar a saudade e relembrar aqui no nosso Radiorama, clássico do Michael Jackson, lançado lá em 1982 e escrito pelo Rod Temperton. E também a produção aí do inesquecível Quincy Jones, produtor mundial de muitas estrelas. Quincy Jones, produção aí do Super Thriller do Michael Jackson, inesquecível Thriller. Essa música aí mistura o pop, o funk e também elementos de filmes de terror, famosos pelos efeitos de passos, trovões e pela voz marcante, como você acabou de ouvir aí do Vincent Price no final. Realmente uma produção sonora cinematográfica. Antes teve Manu Chao, Me Gustas Tu, o Astronauta de Maruri do Nenhum de Nós, Jorge Benjor, Yves Brucel e o Milton Nascimento, Caçador de Mim.
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3: Previsão do tempo.
4: A quinta-feira terá pancadas de chuva e trovoadas isoladas. Os ventos serão fracos, com a umidade relativa do ar em média de 85%. A mínima será de 12 graus, tanto em Rio Grande quanto em Pelotas. Durante a tarde, a temperatura sobe, podendo chegar à máxima de 25 graus. Com informações do Instituto Nacional de Meteorologia, INMET.
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7: 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Integrando a Zona Sul e conectada contigo, 22 minutos faltando para as duas. Reta final da edição desta quarta-feira aqui do Radiorama, com a história da música na memória da cultura Zona Sul. 120 minutos de músicas que marcaram gerações aqui junto com a gente. 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Aproveitar para mandar um alô aqui especial também aos viajantes que estão junto comigo nesta edição do Radiorama. Raquel Mena, uma boa tarde para ti. Também a Magda Santos, a Denise Soares, também junto comigo aqui a Ana Maria Balia, lá de São José do Norte. O casal de queridos e meus amigões aí, o Edenir e a Sônia, também estão nessa viagem junto com a gente. Grande abraço, Cleiton Macia. Grande abraço aí, obrigado pela sintonia também. Simone Severo junto com a gente e a Miriam Oleiro também por aqui nesta viagem ao passado que recomeça agora na última sequência de hoje com o Cidadão Ken.
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enorme projeção nacional. Essa música aqui do Biquíni Cavadão, ao fazer parte da trilha sonora da novela Malhação em 2002, e tornando-se também uma das faixas mais populares da banda nas plataformas digitais, sendo frequentemente escolhida por fãs para trilhas de casamento, por exemplo. Quando Eu Te Encontrar, Biquíni Cavadão, lançada originalmente no álbum chamado Escuta Aqui, do ano 2000, e composta pelo Beni Borja, em parceria com os integrantes da banda. Antes teve Vanessa da Mata, Ainda Bem e Cidadão Quem, Os Segundos. Esse é o Radiorama, até as 14h aqui na programação da Cultura, com a super força da Dinâmica Contabilidade. 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

Radiorama, 120 minutos de músicas que marcaram as gerações 70, 80, 90 e a primeira década também dos anos 2000, só aqui na Cultura, integrando a Zona Sul e conectada contigo. A história da música também passa por aqui de segunda a sábado, do meio-dia às 2 horas da tarde. Amanhã, quinta-feira, não esqueça, é dia de pedir música aqui no Radiorama. Amanhã é dia de Radiorama TBT, dia de relembrar os seus melhores momentos de sua vida, pedindo música aqui também na nossa programação. Grande abraço para você, obrigado aí pela sua parceria e sua companhia. 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Intervalo, paradinha. E na sequência, Top Tarde com José Valeirão. Eu volto no De Volta. De Volta para Casa, pontualmente às 17 horas, mais uma vez, para ficar junto com você até às 8 da noite, com música e informação aqui na nossa programação. Aproveite sua quarta-feira. Uma ótima tarde.

0: Hora certa.
1: 2 em ponto.
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Que beleza! Tá na hora de começarmos por aqui o nosso programa. Tá na hora de começar o Top Tarde. 3 horas que valerão a pena. E eu começo dizendo que beleza, né? Só falta eu me eleger, né? Que maravilha! Tá na hora de começar o nosso programa e nós vamos juntos, eu e você, a partir de agora até as 5. 3 horas que valerão a pena. Até aqui você estava com o Paulo Ricardo, com o Radiorama. E o Paulo Ricardo vai voltar às 5 horas da tarde, de volta pra casa. E aí ele faz contigo aqui o quê? Faz contigo aqui o De Volta Pra Casa, das 5 até as 8. A partir de agora a gente vai fazer juntos aqui um programaço. Um programa legal, um programa com muito sucesso, um programa com muita participação. Claro, a sua. Você pensou que você ia ficar de fora? Não, participação a sua. Você aí que tá me ouvindo, quero você comigo. Vem, cai dentro. Vamos nessa aí que tá boa a beça. Então, bora lá, vem comigo. Você está escalado, você está convocado. Venha fazer aqui o preenchimento da sua participação. Venha preencher aqui porque você tem todos os requisitos. Você tem bom gosto, você é alto astral, você é uma pessoa legal. Então, bora lá, vamos juntos no Top Tarde. E vamos começando pelo começo com uma música de cada vez. Ou melhor, com o sucesso de cada vez, né? É, muito sucesso pra você a partir de agora. E aí, você que vem comigo, participa e escolhe aí a música que você quer ouvir, oferece pra quem você quer oferecer. E a gente vai fazendo aí um programa com muita participação, com muita interação. Interatividade, Rádio Viva no ar. E a gente começa com Ed Brito, ou melhor, Ed Brito, né? Sei lá, sabe? Mas é o Edi, vamos deixar o Edi de lado, é o Brito e o Samuel. Pode ser? Fica assim, fica legal? Então fica legal. Tá chegando por aí um romance, mas é um romance rosa. E essa é só a primeira. 2:05, boa tarde Rio Grande, boa tarde São José do Norte, boa tarde Zona Sul.

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0: hein? Menos é mais! É aqui com o Valerão! Pô, show, cara!
1: Você tá aqui, viu? Você tá doido!
0: Foi obrigado, legal gente, demais, obrigado. Cara. Legal, legal mesmo. Valeu, Pablo. Você tá aqui, foi muito bom, viu? Show. Demais, é, legal. Foi por aí, então, Menos é Mais com o Pablo, aqui no programa do Valeirão, aqui no nosso Top Tarde, aqui na Cultura. Ted Swings com You're Still The One. Teve ainda também Ana Castela, É Que Eu Não Te Esqueci. E Edi Brito com Samuel, Romance Rosa. Tá bom assim pra você? Esse começo de programa foi legal? Então, fica comigo até às 5, é só sucesso pra você. É as melhores músicas de todos os tempos. Não. Aí eu já tô exagerando, né? É as melhores músicas de agora, com alguma coisa de todos os tempos. De repente, basta você pedir e aí eu atendo o seu pedido. E a gente vai juntos aí até às 5, é. 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Mandar um abraço pro Márcio, pra Fernanda, pra Érica e pra Carol. 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Agora eu quero mandar um abraço. Eu falo Andréa, né? Mas é Andréa, é isso? Andréa! Ah, que barbaridade, né? Alô, alô, a minha amiga. Não fique brava comigo, por favor. Por favor. Andréa, né? Beleza. Chega lá e diz pra Andréa, ó, eu sou ouvinte do Valeirão. Você vai ganhar um brinde, viu? Andréa, se chegarem aí dizendo que eu ouvi o Vaneirão... É, eu sou Valeirão e o pessoal me chama de Vaneirão, viu, querida? Que coisa, né? 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Olha que legal, vamos às participações, vamos com a participação do ouvinte. Boa tarde, Valeirão, hoje gostaria de escutar com o Dilcinho, sou pagodeiro. Abraços, parabéns pelo programa, só sucesso. Essa aqui é a Simone Severo. Simone, querida, um abraço para você. Boa tarde, amigo do Top Tarde, tô na escuta. Bota conexão para todos que estão na escuta. Maria Bastos da Castelo. Querida, brigadu, um abraço, Maria Bastos. Maria que ouve sempre o Manhã Regional, né? Boa tarde, Valeirão, aqui como sempre, curtindo 105,9. Gostaria de escutar aí a música Sonho Lindo, da banda Magníficos. Aqui o Lousada do BGV, muito obrigado a você e uma ótima tarde para todos nós. Beleza, Lousada, abraço. Quem mais tá ligado comigo aqui? Ah, aqui tem uma mensagem de áudio, né? Deixa eu trazer aqui essa mensagem do Edson Tavares. Fala aí, irmão, boa tarde.
2: Boa tarde, amigão. Se der, bota vagabundo aí pra nós. Aqui é o Edson, tá tudo lindo. Pensa no Rafael, da Vivi, da Safira e Valis. E pra todos vocês que estão aí fazendo essa rádio maravilhosa pra nós aí. Um abraço, Vaneirão.
0: Beleza.
2: Fala, Vaneirão, boa tarde. Ué? Bota vagabundo pra nós aí, eu, Rafael.
0: Legal, já... Dose dupla na mensagem. Tá legal, valeu. Que maravilha, né? Que maravilha. Olha aqui, ó. Boa tarde, Valeirão. Toca Felipe Araújo, Amor da Sua Cama. Boa tarde pra nós. Boa tarde, Maria. Boa tarde, Maria. Uma ótima tarde pra você. Obrigado pela companhia. Sucesso chega. Chega sim. Vamos continuar. De que maneira a gente continua. Quem que tocou? Tocou Menos é Mais com o Pablo, né? Então tá na hora da gente continuar assim, ó. Duas e 28, imagina eu. Eduardo Costa. Achei muito legal uma declaração do Eduardo Costa falando das rádios, né? Ele fala que, olha, pode ter tudo que é tipo de aplicativo, mas se não tiver rádio, não adianta. Só valeu, irmão. Um abraço pra você que tá ligado na cultura. Você está com o Valeirão em um programa que são 3 horas que valerão a pena. Top Tarde.

0: Que maravilha, faz barulho o Rio Grande pro Valeirão. É, podia acontecer, né? De repente o pessoal tá em casa aí, pode fazer um barulho aí também, que tá ouvindo aí o nosso Top Tarde aqui na sua 105,9. Muito sucesso pra você. E é claro, né? Um locutor brincalhão aqui brincando com você, batendo aquele papo legal todos os dias, todas as tardes, e é muito bom. São 3 horas que valerão a pena, com certeza, você ficar conectado, ficar ligado comigo aqui, tá bom? Seguidinha do intervalo, eu tô de volta trazendo mais música pra você. Mandar um beijo aqui pra Luciana, mandar um beijo pra Magda e pra Damiana, ligadas ouvindo aqui a programação, ligadas ouvindo aqui o nosso Top Tarde. Também tem mais gente ligada, né? Tem muita gente conectada aqui e eu fico muito feliz com todas essas participações. Seguidinha, eu tô trazendo aqui mais participações, logo depois do intervalo. Segura aí que é rapidinho.
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2: Previsão do tempo.
3: A quinta-feira terá pancadas de chuva e trovoadas isoladas. Os ventos serão fracos, com a umidade relativa do ar em média de 85%. A mínima será de 12 graus, tanto em Rio Grande quanto em Pelotas. Durante a tarde, a temperatura sobe, podendo chegar à máxima de 25 graus. Com informações do Instituto Nacional de Meteorologia, INMET.
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0: Que beleza, Rádio Cultura no ar e muito alto. Programa para você aqui do Valeirão, o programa Top Tarde, com a sua participação. Você participa comigo? Que maravilha! Tô esperando aí a sua participação então no 91647867. Pois, ora pois, vamos continuar com mais música. Tá chegando por aí a indicação da Damiana, né? A Damiana me pediu aqui uma música do Roberto. Me pediu aqui um Raça Negra, Dona do Seu Beijo. Então é o que vai estar tocando por aqui pra Damiana já em seguidinha. Também, quem mais que tá ligado aqui na nossa programação? Deixa eu ver, tem bastante gente, né? Vamos ver aqui, olá, boa tarde, aqui os guris da obra, Gilberto e Gabriel. Gostaríamos de ouvir uma música com Zeca Pagodinho. Deixa a vida me levar. Desde já agradeço, uma ótima tarde para nós. Que assim seja, um abraço para vocês aí, obrigado pela sintonia. Também boa tarde, o casal Edenir, Sônia Maria, ligadinhos da melhor. Abraço, mano. Beleza, um abraço para vocês também. Deixa eu ver aqui quem é que tá conectado. Lucas, fala, Lucas.
16: Boa tarde aí, Valerão. Boa tarde, turma aí. Boa tarde, ouvintes que estão ligados na 105.9. Valerão, se tiver condições aí, roda uma do... Roda a frição do Tunai. Abraço do Claudemir aí.
0: Beleza, valeu, queridão. Um abraço pra você. Deixa eu ver quem mais tá ligadinha comigo aqui. Programa maravilhoso, queria escutar Doce Mel com Gustavo Lima e Priscila Sena. Maravilha, que legal. Aqui quem pede essa aqui é a Heloísa Porto. Toco em seguidinha pra você, Elo. Também quem mais que tá ligado aqui na programação? Deixa eu ver aqui, Keller Silveira. Vamos ver aqui a manifestação. Fala comigo, Keller.
17: Boa tarde, Vaneirão. Aqui é o Keller aqui, falando aqui do Bolacha, trabalhando aqui. Meu irmão Ventura aqui. Manda essa música pra nós aí, Meu Universo é Você, pra minha esposa Kátia, que tá escutando lá na Castelo, lá, ligadinha na rádio também.
0: Maravilha, maravilha. Meu Universo é Você, do Roupa Nova. Essa música é linda demais. Declaração de amor aí, queridão. Tá certo. Boa tarde, meu amigo. Ótima quarta-feira. Menina, mulher, raça negra hoje. Essa é a Jaque que tá querendo ouvir. Legal, Jaque. Toco pra ti em seguidinha. Deixa eu ver quem mais que tá participando aqui. A Sônia. Oi, Sônia. Boa tarde, querida.
18: Boa tarde, Valeirão. Roda pra mim, Bruno Marrone. Desligue.
0: Desligue. É pra desligar? Brincadeira. Desligue, desliguei. Que isso, Sônia? Não, não mande desligar, por favor. E não desligue o rádio também. Não sai daí, não. Você fica comigo e eu fico contigo aqui na programação da 105. Bora lá com mais música. Tá chegando por aí o Raça Negra. 9 minutos faltando para as 3. Boa tarde, Rio Grande. Boa tarde, Zona Sul. Tchau, tchau, tchau, tchau. Vem, vem comigo, vem. Sonsaço, Super Banda Raça Negra.

0: música boa, viu?
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0: Linda essa música, né? Dá licença, é só sucesso. Paula Fernandes com Pássaro de Fogo, teve ainda o Som de Faculdade, ó, Minha Morena. E ainda teve o Raça Negra com Dono do Seu Beijo. Participação com Xande Avião, tocando por aqui no programa Top Tarde com a comunicação do Valeirão. Você ligado, você ligando, você participando, você mandando ver na sua mensagem aí do 91647867. E eu aqui aguardando por você, aguardando a sua participação e, é claro, tocando só as melhores, tocando só sucesso. Vamos juntos, bora lá então. Pega carona comigo aí, ou me leva de carona que eu vou contigo até onde você for. Vamos assim a um rápido intervalo e voltamos em instantes.
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Que beleza! Sucesso e mais sucesso por aqui na sua cultura. 3:09, 3:09. Vamos que vamos, né? Tocando aqui as melhores músicas na concepção dos nossos ouvintes. Afinal de contas, você pede a música, você tem que assumir que a música é boa, né? Fala sério, a música é boa, foi você que escolheu. Olha aqui, ó, quem é que tá escolhendo música, quem é que tá me ouvindo? E eu fico assim, ó, numa felicidade.

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0: Gustavo Lima e Luiz Fonsi, Vagabundo, tocando por aqui na programação da sua, da nossa cultura. Só sucesso pra você aqui na 105,9. Que maravilha, né? Estar conectado contigo aqui na 105 todas as tardes. E mais do que apenas todas as tardes, né? A gente tem uma conexão firme, uma conexão forte. Todos os dias das 7 às 9 da manhã no nosso Manhã Regional. Jornalismo com credibilidade. Opinião forte aqui na sua 105,9, na Zona Sul. É, olha, você que tá ligado na cultura, tá muito bem ligado porque você tem aqui tudo. Tudo mesmo que uma rádio grande e forte tem para oferecer. E é o caso da nossa cultura. E aqui no nosso Manhã Regional, né, nós estamos sempre com você, deliberadamente ao seu lado, com coragem para falar o que você pensa. É show, né? É show de bola, é bom demais. Olha aqui, quem é que tá ligado comigo? Tem muita gente ligada, conectada, e eu quero aí a sua participação, quero você junto comigo. Claro, sempre. 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E mais, né? Se você disser que é ouvinte do Valeirão, viu? Ela vai dar um brinde pra você. Que maravilha! Que maravilha! 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É, a minha amiga Damiana já tava falando comigo, dizendo, para aí, deixa eu ver, eu tenho que comprar laranja, umbigo, eu tenho que comprar não sei o quê. Eu digo, Damiana, tu pediu música, tu não pediu música. E ela disse, não, porque a banana lá tá barata, porque o mamão lá tá barato. Eu vou lá comprar carne de porco. Eu digo, Damiana, pede a música. Que coisa essa menina, né? Não, olha, eu vou dizer uma coisa pra você. Não, eu vou dizer uma coisa pra você. A Damiana deve estar dando risada por lá, né? 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Pois deixe-me ver aqui quem mais. 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Que maravilha, né? É, aqui é uma rádio dos pasteleiros, né? 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Ei, que beleza! 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Agora, faltando 26 minutos para as 4, a gente continua e tem mais sucesso chegando por aqui no pedido do ouvinte. Ouvinte pede e, é claro, a gente atende. Tá chegando por aí uma do passado, mas é uma sensacional. Roupa nova. Ah, antes eu quero perguntar pra Letícia. Letícia, chega aqui um pouquinho. Você vai explicar para os ouvintes o que é tarca, por favor, depois? Ou você quer explicar? Porque eu falei aqui, o pessoal diz, ah, o que é tarca, não sei o quê. Você explica?
1: Tarca é um contador.
0: É um contador. Baixa aqui mais perto do microfone.
1: Tarca é um contador. É o homem do campo, usava para contar boiada antigamente.
0: É mesmo?
1: É um acessório que fica preso entre a guaiaca e a bombacha.
0: Olha aí. Fica preso ali entre a guaiaca e a bombacha. Mas isso. O gaúcho ainda tem guaiaca?
1: Tem.
0: Só pra enfeite ou tem
1: moeda? Tem moeda.
0: Tem pila?
1: Tem.
0: Que beleza. Então aí a tarca fica ali entre o que mesmo?
1: A guaiaca e a bombacha.
0: Entre a guaiaca e a bombacha. É tipo um rosário assim?
1: Tipo um escapulário.
0: Um escapulário. Isso. Legal. E aí a pessoa conta tipo assim, a cada bolinha dessa significa 10 bois. Aí conta lá 1, 2, 3, 4, 5, 6, 7, 8, 9, 10, passa uma bolinha. Aí conta mais 10, outra bolinha, é isso?
1: Isso é
0: a tarca.
1: Tem 10 contadores.
0: Ah, que legal. E aí compra lá, tem um combo lá na loja, lá na TM, lá. Aí compra, compra, né?
1: Vem o contador,
0: esse é a tarca, né?
1: Um porta-celular de couro,
0: pô, esse é bom, né?
1: Pra não perder
0: esse
1: o celular.
0: Esse não perde
1: no
0: o celular.
1: Campo,
0: e também.
1: Na lida.
0: E também uma boina. Beleza.
1: Valor especial.
0: Show de bola! Dá para dar um valor desse valor especial ou não? Dá para pagar no Pix?
1: No Pix, no cartão parceladinho.
0: Olha aí.
1: E a entrega é grátis.
0: E a menina que tá lá, como é que é mesmo o nome dela?
1: A Andrea.
0: Andrea. Acertei. Beleza. Então, Andrea, consegui. Palmas para mim. Legal. Vamos lá, que tem música chegando. Tá pintando por aí mais uma. Tá chegando aí o Roupa Nova. No pedido do ouvinte, né? Oferecendo para sua esposa. Puxa, agora só não lembro aqui o nome da esposa dele, né? Não posso é trocar. Imagina, eu troco aqui o nome do amigo que tá oferecendo. Troco o nome da esposa aí. Dá problema, né? Deixe-me ver quem é que me pediu essa música. Deixa eu ver. Acho que foi esse aqui. Ah, foi o Keller. O Keller. Fala de novo aí, Keller, por favor.
2: Paneirão, aqui é o Keller aqui, falando aqui do Bolacha, trabalhando aqui. Meu irmão Ventura aqui. Manda essa música pra nós aí, Meu Universo é Você, pra minha esposa Kátia, que tá escutando lá na Castelo, lá. Ligadinha na rádio também.
3: Mais que a luz das estrelas.
0: Pediu ou ouviu?

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1: Que beleza, hein? Que música é essa, né? Fala sério! Fala sério, que música linda essa, né? O Apaixonado com Daniel. Ainda antes teve Free Song Tonight, teve também Roupa Nova com Meu Universo é Você. Só sucesso aqui na onda da 105, na onda da cultura. Cultura Zona Sul, 105,9. Como eu tava brincando agora, conversando com meu amigo Walter Maia, se 100% é bom, 105 é melhor ainda, né? Você que tá ligado comigo, já já em seguida do intervalo a gente tá de volta trazendo mais música pra você.

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1: Previsão do tempo.
2: Previsão do tempo.
3: A quinta-feira terá pancadas de chuva e trovoadas isoladas. Os ventos serão fracos, com a umidade relativa do ar em média de 85%. A mínima será de 12 graus, tanto em Rio Grande quanto em Pelotas. Durante a tarde, a temperatura sobe, podendo chegar à máxima de 25 graus. Com informações do Instituto Nacional de Meteorologia, INMET.
1: Previsão do tempo.
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0: Maravilha, uma tarde maravilhosa pra você que tá ligado na cultura. Temperatura, que temperatura tá agora nesse momento, você sabe? Temperatura em 16 graus, deixa eu até atualizar aqui pra ver se continua. 17 agora, que maravilha, né? Pena que disse que vai chover amanhã. Pena que vai chover amanhã. Na previsão do tempo tem chuva para amanhã, mas mesmo assim a temperatura deve se manter entre 19 e 16 graus. Ou entre 16 e 19 graus. Depois na sexta-feira aí tem um pouquinho de chuva. Temperatura aí dos 14 aos 16. Sabadão mesma coisa, para de chover. Tem nuvens, nuvens sábado e domingo. Na segunda tem uma chuvinha. E na terça-feira tem sol. Que maravilha, né? Para de reclamar aí, irmão. Que coisa. Já tá reclamando de novo que vai chover amanhã? Deixa chover, deixa chuva rolar. Não adianta reclamar mesmo, né? Pois bem, deixa eu ver aqui quem é que tá ligado comigo, quem é que tá pedindo música. Tem muita gente participando. Nossa Senhora. Nossa Senhora. Deixa eu ver aqui a Zeila. Boa tarde, Valerão. Ontem, numa entrevista do Carlos Tramontina, do Danilo Gentili, falou a mesma coisa do rádio, que pode vir qualquer coisa, mas o rádio não sai de moda nunca. Nem nunca vai sair, né? Olha só, a Ivonete tá ligadinha aqui na nossa programação. Deixa eu ver aqui o que, que a Ivonete tá dizendo na mensagem, pedindo música. Ivonete, boa tarde.
1: Boa tarde, Vaneirão. Eu já ia pedir a música do Raça Negra, Dono do Seu Beijo. Mas já que a ouvinte pediu, vamos embora. Raça Negra, Dono do Seu Beijo. Boa tarde, Vaneirão, um abraço.
0: Boa tarde, querida, um abraço pra você também. Leandro Santos tá ligado comigo.
2: Boa tarde, Vaneirão. Sem cultura não somos nada. Mais uma vez, Leandro Pequenino, Izuma Rodrigues e Fanny, escutando aqui. Só para te desejar esse ótimo dia aí, essas músicas estão maravilhosas. A todo esse povo ribandino, a esse povo que nos ama, que nos adora, e a todos vocês.
0: Beleza, querido, um abraço para você também. Regiane do Barro Duro, Regiane do Barro Duro, tá ligadinha comigo?
3: Boa tarde, Vereirão! Volta aí para mim, ciúmes besteira!
0: Ciúme o quê? Ciúme o quê? Vou procurar aqui, Simão. Vou procurar aqui. Rejane do Barro Duro. Olha só, boa tarde na escuta em Pelotas, Rio Grande do Sul. Cássio Curs, bairro Fragata. Que legal, hein? A gente vai do Laranjal ao Fragata, do Fragata ao Laranjal, tomando conta da cidade de Pelotas também. É a sua rádio, a nossa potente cultura. Abrangendo aí mais ou menos 1 milhão de habitantes na ponta da antena. Sem falar em aplicativo, mano. É só na torre mesmo, é no rádio. Tá ligado comigo, João da Sokovski. Boa tarde, boa tarde, João. Também deixe-me ver aqui quem é que tá ligada comigo. Ah, aqui é Maria Bastos. Ela pediu uma música, pediu conexão. Depois ela mandou uma mensagem de áudio. Deixa eu ver o que ela diz aqui.
4: Valerão, meu amigo, tô esperando a conexão, a música. Eu tenho que sair 4h20 pra pegar minha netinha na escolinha pro meu filho e pra minha nora.
0: Ah, mas eu toquei. Agora eu toquei, querida. Já toquei. Deixa eu ver, a Simone Severo agradeceu a música que eu toquei pra ela. Tem aqui a participação, deixe-me ver de quem, do Galego. Galego, fala meu irmão, um abraço.
5: Boa tarde, Valerão, meu amigo, como é que tá? Temos aqui na pracinha da Quinta uma galera só curtindo a nossa rádio, a mais ouvida da cidade de Rio Grande. Um abraço.
0: Valeu, Galego, um abraço. Um abraço pra todo mundo que tá na pracinha da Quinta aí. Também boa tarde, Valerão. Eu estou sempre ligado na mais ouvida, 105,9. Se possível, toca a música da Marília Mendonça. Não casa, não. Obrigado, um abraço, Jefferson. Fala, Jefferson, um abraço, querido. Valendo, né? Tem mais gente participando. Fala, Valerão, boa tarde. Toca uma música das antigas. A sua escolha para nós. Wagner do Maitá, abraço. Valeu, Wagner. Bom, você ouviu aí, né? Você ouviu aí Free Som do Tuná e você ouviu aí Roupa Nova, Meu Universo é Você, né? Essas duas aí tá legal? Ou você gostaria de ouvir uma outra? Edinho e Vera Regina ligados comigo também.
6: Boa tarde, Valerão.
0: Boa tarde.
6: Vera Regina, querendo um sambinha aqui, bota pra nós aí, por favor, aí.
0: Um sambinha? Então,
6: escuta aqui, tá muito bom o programa.
0: Beleza, valeu, queridão, um abraço pra vocês dois. Também, boa tarde, Valerão, aqui Valmir da São Miguel, abraço, vamos de carona na próxima. Beleza, e onde é que ele tá? Onde é que ele tá? Hora do lanchinho. Que maravilha, Valmir. Que maravilha, tá na parada obrigatória? Tá na hora do lanchinho? Tá certo, que maravilha, hora do lanchinho. Deu uma pausa, é um pit stop. Legal, tá certo. Também quem é que tá ligado comigo, boa tarde, Valeirão,

Que beleza, hein? Nosso amor vai dar uma festa, amor, na hora que você chegar. Que beleza. Por aí, Walter. Mano, Walter, com Espumas ao Vento. Tocou também por aqui, né? O Zeca Pagodinho com Deixa a Vida Me Levar. E Yasmin Santos com Raça Negra, Menina Mulher. Ao vivo, hein? Ao vivo. Tocou por aqui, tocou sim. E a gente segue com mais uma. Deixa eu tocar mais uma pra você. Agora são 4 horas e 14 minutos, 4 e 14. Muito boa tarde a você que está ligado na Cultura Zona Sul, 105,9 FM.

0: Que maravilha, Banda Magníficos, vem, vem pra mim, é Sonho Lindo, tocando pra você aqui na Onda da 105, tocando pra você aqui no Top Tarde. Por que Top Tarde? Porque é top? Porque tem você de ouvinte, porque você é o melhor ouvinte e você está conectado comigo aqui, aproveitando as melhores músicas e me auxiliando, me ajudando a fazer o programa, programa esse que vai com você aqui até as 5. A partir das 5 tenho De Volta Pra Casa na Onda da 105. Aqui na Onda da Cultura. Quem tem cultura tem tudo. 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Tem mais continuação aqui? Tem, né? Tem mais gente participando? Tem muito mais ouvintes aqui ligados e conectados com a nossa programação. Deixa eu ver quem que tá conectado aqui, o Lousada tá agradecendo. Oi, irmão, não precisa agradecer, não. Obrigado a você aí que tá participando aqui do meu programa e eu fico muito, muito, muito feliz e lisonjeado aí com a sua mensagem, com a sua audiência. Também, boa tarde, Valeirão, aqui é o Beto, toca aí pra filha Luna. Pega o Guanabara e vem com Wesley Safadão. Quem tem cultura tem tudo, que beleza, esse aí é o Beto. Ligada também comigo, boa tarde, Valeirão, eu tô ligadona sempre. Se der, toca pra mim, Ataíde Alexandre, laço aberto, obrigado, abraço. Aqui não assinou, né? Eu não sei quem é. Final 4269. O Zé da Querência tá ligadão, fala Zé, boa tarde, irmão.
1: Ô, meu amigo Vareirão, aí um grande abraço aqui do Zé da Querência. Pô, show, hein? Que show de tarde, hein? Contigo, pô, da brincadeira, hein? Tu é o cara. Meus parabéns aí, cara. Nota 10 pra ti aí. Tá aqui, ó, bota uma música do Tim Maia pra nós, relembrar os velhos tempos da Butson, hein? Caiçara, é? Arco-íris, pá, hein? Circo Operário, porra. Te lembra aqueles velhos tempos, hein? Tá, bota aí pra nós aí, eu ofereço pra todos os amigos e amigas aí, uma boa tarde, fico com Deus e lá pra minha esposa.
0: Beleza, valeu. Vamos tocar o Tim Maia aqui, né? O poderoso síndico, chama o síndico. Também tá ligada comigo aqui, boa tarde, Valeirão, vou na carona da próxima, tô ligado. Quem é? Meu amigo Luiz Fernando Miranda. Também aqui, boa tarde, galera. Aqui é o Danilo Danilo de São José do Norte. Eu quero te pedir uma música, Leandro e Leonardo, a primeira deles. Quero oferecer aqui para a Ferragem do Regrinha e para São José do Norte e todos de Rio Grande. Aí tá, meu amigo. Bom final de tarde. Que maravilha, Danilo. Danilo, um abraço aí pro Regrinha, um abraço para todos aí que trabalham no Regrinha. Um abraço especial aí para vocês todos aí. E é claro, para todos os nortenses e para as minhas amigas nortenses também, né? Um abraço especial aí para todos. Aqui tá ligada comigo a Eliane do Povo Novo. Oi, boa tarde, tô ligada. Que bom, querida, continue assim, você tá muito bem ligada, tá na cultura. E tem mais, né? Tem o meu amigo Wagner Domingues. Toca aí uma legal aí do passado, Valeirão. Toca uma aí do passado. Você já tocou, mas toca mais uma? Claro que sim, cara. Vou tocar sim aqui pra você em seguidinha, tá legal? Você que tá ligado aqui na nossa programação, vamos juntos tocando aqui as melhores músicas, e aí dá pra dizer de todos os tempos, né? Dá pra dizer, vamos tocar aqui um Tim Maia, pedidão aí do amigo que tá ligado comigo, vamos lá então, e essa aqui que tá chegando tá no remix. Ah, mas ele queria lembrar o Arco-Íris, Butson, isso aqui não é dessa época, né? Não, então não vamos tocar esse remix aqui, porque não vai ficar legal assim. Nessa época não tinha esse tipo de remix aqui, ou tinha? Às vezes tinha, né? Às vezes os DJs se reventavam, mas eles faziam alguma coisa diferente, né? Tinha muita coisa diferente, mas não, vamos tocar alguma outra, vamos tocar uma diferente aqui do Tim Maia, vamos tocar uma mais lenta de repente, quem sabe? Era uma lenta que você queria? Hein, mano? O que você queria ouvir aí do Tim Maia? Qualquer uma do Tim Maia? Vou escolher uma aqui pra você e vamos tocando aqui o nosso poderoso síndico. O que, que a gente vai tocar do Tim Maia? Nossa, tem tanta coisa legal, né? É, muita coisa legal aqui pra tocar do Tim Maia. Então vamos fazer o seguinte, deixa eu ver aqui. É, vai ter que ser o Tim Maia mesmo. Vou tocar aqui com o Tim Maia essa que eu acho sensacional. Essa aqui, na época que surgiu essa música aqui, né? Inclusive, quando surgiu essa música, surgiu um boato que o Tim Maia não estava bem, que o Tim Maia estava doente, que o Tim Maia não sei o quê, né? E aí, de repente, nada a ver, né? Era só boataria, o Tim Maia continuava com aquele poderoso vozeirão, cantando e encantando. E essa aqui foi demais. Meu amigão Jorge Lemos era apaixonado por essa, né? Cantarolava pra lá e pra cá. 29 minutos faltando pra 5 agora, boa tarde.
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0: Maravilha, né? Edi Brito com o Samuel, toda mulher ao vivo, tocando por aqui no nosso Top Tarde. Ainda antes você ouviu também a Marília Mendonça, né? Ei, saudade! Teve também Tim Maia, né? Me Dê Motivos, e essa aí do Tim Maia é poderosíssima, né? Maravilha de música, sensacional. Vamos a um rápido intervalo e a gente volta já com o desfecho aqui do nosso Top Tarde de hoje.
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4: Previsão do tempo.
5: Previsão do tempo.
6: A quinta-feira terá pancadas de chuva e trovoadas isoladas. Os ventos serão fracos, com a umidade relativa do ar em média de 85%. A mínima será de 12 graus, tanto em Rio Grande quanto em Pelotas. Durante a tarde, a temperatura sobe, podendo chegar à máxima de 25 graus. Com informações do Instituto Nacional de Meteorologia, INMET.
4: Previsão do tempo.
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0: Legal, né? Na cultura, você ligado, você muito bem ligado, ouvindo aqui as músicas e as indicações dos nossos ouvintes, né? Pessoal que tá ligado pedindo? Então, a gente vai aqui atendendo o pedido musical do ouvinte e o ouvinte, claro, manda. Quem atendeu foi ela. Será? Banda e Simone Mendes.

0: Maravilha, né? Sucesso que toca pra você aqui, Panda, Panda com Simone Mendes, tocando na onda da 105, show de bola, pediu, ouviu, aqui é assim, você participa e você faz o programa junto comigo, você escolhe a música e a gente, é claro, só faz o quê? Atender o seu pedido, mandar aí o seu recado e fazer o programa juntinho, de segunda a sexta, das 2 até as 5 horas da tarde. Demorou, mas saiu, Jefferson.
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0: beleza? Que saudade! Pega logo o Buarque Vem! Por aqui você pega o Buarque Vem! Vem pra cá pro Conexão! Vem pra cá pro nosso Complexo Cultura! É, não é Conexão e sim Complexão! Venha pro Complexo Cultura você também! Vamos lá, aí, pra encerrar o programa, a gente ouviu, né, o Wesley Savadão com o Alanzinho Coreano no pedido do ouvinte, né, do Beto que pediu, e ainda teve antes também, quem mais teve antes por aqui? Marília Mendonça teve também por aqui, quem mais? Um monte de gente, né, fala sério. Se eu disser quem mais, eu vou ficar muito tempo falando, porque foi só sucesso com o oferecimento da San Marino, a rota do jeans, não adianta nada, jeans é na San Marino, na Zalone, ali do ladinho do calçadão, é. 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Gente, valeu a sua companhia, valeu a sua audiência. Eu vou ficando por aqui para voltar amanhã às 14h, mais uma vez com um programa que eu gosto de dizer, né? 3 horas que valerão a pena no nosso Top Tarde. Cada vez aumenta mais a participação, cada vez aumenta mais o número de ouvintes nessa sua 105, na sua estação. Você fica agora com o De Volta Pra Casa com o Paulo Ricardo e a gente se encontra amanhã às 7h com o nosso Manhã Regional. 7h tem notícia, tem informação pra você aqui na sua cultura. E eu estarei por aqui. E amanhã à tarde também, das 2h até às 5h. Valeu, gente. Uma ótima tarde e noite pra você. E a gente se fecha amanhã. Tchau, tchau.
1: 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Hora certa.
0: Cultura 5 e 5.
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são 5:09. Bom final de tarde pra você. Entrando no ar mais uma vez, o De Volta Pra Casa, aqui na programação da Cultura Zona Sul. Tô chegando por aqui pra ser sua parceria e ficar junto com você através das ondas da 105,9 até as 8 horas da noite. Mais um De Volta Pra Casa, edição desta quarta-feira, 26 de agosto de 2026. Quarta-feira, dia de futebol, para os mais experientes também o Dia Internacional do Sofá. De aproveitar a night aí daquela namorada, né? Pessoal, a vovó que gostava de dizer esse tipo de coisa, né? Ó, hoje é quarta-feira, é dia de namorar, mas é até às 10 da noite, das 8 às 10. Quarta-feira, Dia Internacional do Sofá. Brincadeiras à parte, vamos em frente. Tô chegando, aliás, já cheguei, né? Cheguei com tudo e vamos juntos tocando música e também destacando as principais informações do dia pra você aqui na nossa programação, na programação da Cultura Zona Sul. É um prazer e um privilégio estar aqui mais uma vez, né, no final de tarde, junto contigo, podendo te passar as informações, aquela troca de ideia pelas redes sociais também, interagir aqui com os meus colegas que já, daqui a pouquinho mais, vão estar por aqui também falando sobre os destaques do dia do jornalismo aqui da Cultura Zona Sul. Umidade relativa do ar está na marca dos 90%, vento a 19 km por hora e a temperatura 16 graus. Legal, vamos em frente então. A partir de agora você sabe, para quem não sabe, coloca na agenda do teu celular aí. 991

0: de volta pra casa aqui na Cultura, integrando a Zona Sul e conectada contigo. É assim que funciona, até às 8. Música e informação, a melhor trilha sonora no seu rádio, pela sua rádio, pela 105,9 Afro Remix, com essa versão espetacular aí do som do Michael Jackson. Até às 8 da noite, a Superforce junto comigo aqui no De Volta, RGS Lucar Veículos. 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
0: 5h20.
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Série dos famosos, a gente destacando aqui e vamos pela cronologia, digamos assim, pode ser? Olha, hoje quem tá de aniversário é a Thalia, lembra da Thalia? Cantora pop, tá fazendo 55 aninhos hoje a Thalia. Também o Macaulay Culkin tá de aniversário na data de hoje, neste 26 de agosto. Macaulay Culkin, uma das lembranças aí, uma das lembranças que todo mundo tem do Macaulay é o filme Esqueceram de Mim, né? Macaulay Culkin tá fazendo 46 aninhos hoje. E também o internacional popstar brasileiríssimo Alok, o DJ Alok, está fazendo 35 anos na data de hoje. Olha só que legal. Então, parabéns aos artistas e parabéns também para você, ouvinte, parceria, amigo aqui da Cultura Zona Sul. Um grande abraço do Paulo Ricardo e de toda a equipe da Cultura Zona Sul. Muitas felicidades, tudo de bom para você. Parabéns pelo seu aniversário.

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1: Luan Santana e Léo Foguete. Luan City Festival, São Paulo.

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0: Just Minds e aquele agito de final de tarde aí pra você que tá ligado com a gente no De Volta Pra Casa. 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Vamos fazer aqui um intervalo, mas eu tenho, deixa eu ver aqui, acho que eu tenho já alguma coisa separada, já tem algumas informações que nós separamos aqui para você, mas é importante também lembrar nesse momento que pode-se participar aqui da nossa programação. Então, 991-647-867 é o nosso WhatsApp. E os destaques, entre outros, hoje é o dia D da multivacinação, que vai acontecer neste sábado, dia 29. Na sequência, eu vou falar em mais detalhes para você. Também, duas casas do programa A Casa é Sua começam a ser entregue em Pelotas. São os destaques aqui do De Volta Pra Casa também neste final de tarde da Zona Sul. Inscrições para o primeiro concurso cultural de feijoada seguem abertos. Você é bom aí nas panelas? Sabe fazer uma feijoada gabarito? Então fica ligado aqui no programa que eu vou falar mais detalhes sobre isso aí. E também já está disponível, falamos ontem aqui no programa, do edital para ocupação cultural do Teatro Municipal entre outubro e dezembro. Então apresentações artístico-culturais já terão um espaço e a disponibilidade no Teatro Municipal. Bora fazer aqui nosso intervalo e eu tô voltando rapidinho com mais De Volta Pra Casa, mais notícias, mais informações. Meus colegas vão estar por aqui também, Marcelo Portela e o Alisson Fontes, pra gente saber o que que rolou hoje durante o dia. Cultura Zona Sul.
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2: A quinta-feira terá pancadas de chuva e trovoadas isoladas. Os ventos serão fracos, com a umidade relativa do ar em média de 85%. A mínima será de 12 graus tanto em Rio Grande quanto em Pelotas. Durante a tarde, a temperatura sobe, podendo chegar à máxima de 25 graus. Com informações do Instituto Nacional de Meteorologia, INMET.
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1: Mandando ver até as 8 horas da noite aqui com o De Volta. De volta para casa, junto com você que está no trânsito, no seu carro, nesse momento, curtindo aqui a nossa programação, sintonizados nas informações e, é claro, usando a trilha sonora da cultura da 105,9 como a base do final de tarde, o início da sua noite desta quarta-feira. É um prazer ter você por aqui, continue participando e interagindo pelas nossas redes sociais, tem também aqui o nosso WhatsApp, está disponível desde o início do programa. Vamos atualizar aqui a temperatura, 16 graus de temperatura, se estabilizou desde o início, né? Até agora, 45 minutos de programa, não mudou nada, continua também essa mesma temperatura. E por falar em temperatura, eu vou conversar agora com os meus colegas aqui, o senhor Marcelo Portela e também o Alisson Fontes. Boa tarde, Marcelo.
2: Boa tarde.
1: Bem, tudo. Oi, tudo bem contigo, Marcelo?
2: Tudo bem.
1: Que é isso? Que é isso que entrou
3: correndo? Boa tarde, boa tarde.
1: Vento boa tarde, chegando. Boa tarde.
3: Ventos.
4: Cheguei.
1: Eu vi, o ventos vinham ali do sul, né? Do sul? Mas não, era o Alisson entrando correndo no estúdio.
4: É que,
1: né?
4: O banheiro me chamou.
1: Ele queria falar contigo? Era um compromisso contigo?
4: Ah, foi, mas já foi rápido. E ali, ó, tem um minuto,
1: né? Não, sabe que tudo, rádio é isso, né? The é flash. Tempo, né?
2: É
1: ritmo, gente, é ritmo. Vamos lá, vamos à luta. 15 minutinhos agora, faltando para as 6 horas da tarde, 15 para 6. Hoje é quarta-feira, como a minha avó costumava dizer, eu falei isso no início do programa, né? Hoje é dia de namorar, é o namorar. Dia internacional do sofá.
2: Sessão senta sofá.
1: Nós que somos caras um pouquinho mais experientes, sabemos do que estamos falando, certo, Marcelo Portela?
2: Exatamente.
1: Mas a Alisson, que é um bebê, né? É ainda, não sei se já ouviu essa expressão, Alisson?
4: Ainda mais sem a barba, sou um bebê mesmo, não pode falar.
1: Eu tô falando sobre a expressão, não sobre o teu aspecto físico.
4: Ah, expressões.
1: Expressões, né? Já tinha ouvido falar que quarta-feira é o Dia Internacional do Sofá.
4: Do sofá, olha, não,
1: do
4: isso
1: sofá.
4: Aí é a primeira vez.
1: E viu como ele tava? Ele tá mais perdido que Cusco em procissão. Entrou correndo aqui dentro do estúdio, né? Bateu
2: banheiro,
1: a porta. Tá mais perdido, né? Do que...
4: Quarta-feira, meiota da semana, né?
1: Meiota? Calma, Alisson. Ainda tem muita água pra passar por baixo da ponte.
4: Tem muitas meiotas ainda.
1: Tem mais uma bela meiota.
2: E
1: até
2: falando em água sexta. Daqui a pouco, mais.
1: Ah, né? Vamos falar em água, né? Daqui a pouco, olha lá, tirando selfie, ó. No programa, brincadeira. Olha, vou te contar. Mas é verdade, mas hoje é um dia especial realmente para a gente poder fazer alguma programação especial também no meio da semana. Não vamos nos michar, como diriam os, né, os mais... Não vamos nos michar, Marcelo.
2: Mas michando, né?
1: Não vamos nos rebaixar. Logo após um hiato nas fortes chuvas, o município de Rio Grande deve voltar a conviver com tempestades. Segundo o boletim de previsão meteorológica divulgado pela Defesa Civil nesta quinta-feira e também na sexta, nesta quinta amanhã, no caso, e sexta-feira depois de amanhã, 27 e 28, os temporais voltam ao dia a dia do Rio Grandino.
4: Ah,
1: quem
4: não.
1: Lavou, sim, infelizmente. Quem lavou,
4: pessoal,
1: roupa, lavou, quem não lavou.
4: Aproveitem, já olha o sol que tá agora exposto, dê tchau para eles, porque nós vamos ver agora só a quarta-feira que
1: olha,
4: vem.
1: Olha, tá bonito, né? Tá um sol alaranjado.
2: Sol da tarde.
1: Né? Olha aí que legal. É, né?
4: Tava
1: vendo aqui, observando
4: já
1: aqui.
4: Dá tchau para eles já, porque só a quarta-feira que vem vamos ver o sol.
1: Puxa vida, quem lavou roupa, lavou, quem não lavou, já era.
4: Eu lavei, me escapei dessa vez. Coisa
2: quem
4: boa.
2: Veio, veio, quem não veio.
1: Quem não aproveitou para tirar aquele mofo nas paredes do banheiro, por exemplo, né? Que depois de toda aquela chuva, não vai ter oportunidade.
4: Clorofina
1: vai ter que
4: preta. Vinagre de álcool.
1: É alvejante.
2: O Alisson, já retirou as galochas do armário? Ele não sabe o que é galocha, né? Sabe?
1: Sabe o que é galocha?
4: Pilcha.
1: Sabe o que é galocha?
4: Pilcha.
1: Alisson, não fica te fazendo também de tão novinho
4: não
1: assim.
4: Não te faz, Alisson, né? É tão novo, né?
1: Olha só, dando prosseguimento por aqui, para quinta-feira, para amanhã, a previsão está apontando aí a possibilidade de chuvas fortes e temporais com granizo, a possibilidade. Bicho. A partir do final da manhã, a precipitação pode variar entre 15 e 30 milímetros, com ventos vindos do nordeste, norte e rajadas de até 70 km por hora. Já na sexta, a previsão dá conta de que o tempo será instável, com chuvas fortes e persistentes, chances de rajadas de vento e granizo, e a precipitação deve variar entre 20 e 45 milímetros. Com essa informação, né? Já vou acabar lembrando aqui que na última chuva e nos últimos ventos, eu acabei perdendo né, extraviando não, né, mas acabei inutilizando o meu guarda-chuvas e eu fiquei sem guarda-chuva. Então quer dizer que agora, para as próximas chuvas, eu vou ter que novamente adquirir este importante utensílio.
4: Eu sou contra o guarda-chuva, né? Eu prefiro mais uma capa de chuva, porque não tem perigo de quebrar, né? Eu quero ver o Rio Grandino passar nos quatro bancos com guarda-chuva.
1: Não existe. Não existe. Isso não existe.
2: Ele se precaveu, né?
1: Mas, assim, ó, existem os heróis. Uhum. Eu já vi vários heróis, né, tentando fazer aquela travessia ali.
2: Tu te lembra da cor da capa de chuva dele?
1: Verde.
4: De acordo com a rádio.
1: Comprou uma capinha de chuva da cor padrão da Rádio Cultura.
2: Não posso reclamar, né? Também ganhei de presente uma, né?
1: Ele te deu de presente?
2: Ele deu de presente.
4: É o amor que a gente tem com a rádio,
1: safado,
4: né?
1: Estamos... safadinha, né? Tem que dar pros colegas também.
4: Acho que alguém
1: também
4: tá com ciúmes, que é uma capa de chuva.
1: Uma capa de chuva verde, né? Verde. Tem que ser verde. Quando vê uma capa de chuva verde, vai saber que é alguém da cultura. Ou é o Marcelo, ou é o Alisson.
4: É a assessoria,
1: né,
4: de imprensa.
1: E agora, depois que eu recebi meu presente, também poderia ser eu.
2: De volta pra casa.
1: É verdade. Mas, ó, como é que foi o dia hoje pra vocês? Muita correria, como é que foi o jornalismo?
4: Hoje o dia...
1: Fiquei sabendo aí que andou acontecendo uma produção, né, de umas reportagens.
4: Sim, hoje o dia foi bem produtivo, até se atrasamos um pouquinho aqui na rádio, né, quase não entramos ao vivo.
1: Eu vi, eu fiquei meio preocupado, né, vocês não chegaram no horário, disse, ah, alguma coisa está acontecendo.
4: Mas deu tudo certo, estamos aqui, né, tem um probleminha assim, no banheiro ali, mas tudo aqui.
2: Eu não sou tão velho assim, mas a garimpagem foi...
1: Garimpagem.
2: Ótima.
1: Garimpagem.
4: A gente foi no centro de Rio Grande para entender o porquê tantas lojas estão fechando. Eu e o Marcelo, a gente fez um levantamento de acordo com 27 lojas fechadas.
1: Olha, assunto importante, hein?
4: Infelizmente, né? Entrevistamos comerciantes locais e profissionais da área, como da área imobiliária também, falando que isso afeta não a imobiliária, como o geral da cidade, né? E a maior justificativa dos comerciantes foi em questão também das vendas online, porque isso facilita muito, é só tu tá aqui na tua casa aqui, vai na Shopee, vai no, sei lá, qualquer meio de aplicativo online e compra com frete grátis, cupom de desconto. Se tu não gostou, eles facilitam para devolver o dinheiro, né? Isso acaba afetando um pouco o comércio local, né?
1: Isso é verdade, afetou bastante, né? A partir do momento que essas plataformas começaram a crescer mais, o comércio físico local, com certeza. Vamos falar de Rio Grande, né?
4: Exatamente.
1: Também eu já tinha ouvido falar esse tipo de coisa.
4: E também falar um pouco mais sobre a Zona Azul também, que isso corre os clientes, né? Você ir da minha casa, às vezes ser mal atendido, né? Infelizmente tem muitas lojas que o atendimento não é muito bom, né? Não vou falar todas, porque tem pessoas maravilhosas. Pagar estacionamento e levar multa. Se eu não pagar a multa, eu levo uma multa na carteira, perco ponto na carteira, né? Isso acaba correndo um pouco os clientes, né, daquela cidade.
1: Também foi um,
4: né,
1: levantamento? Também foi um levantamento? Também foi dito
4: uma
1: isso?
4: Uma das entrevistadas falou sobre a Zona Azul, né, que isso ocorre, né, os clientes. As vendas já não tá boa, né? Ainda pagar imposto, ainda para estacionar, já pagamos PVA, pagamos um monte de coisa, né? Mas isto já é outra pauta, né?
1: Pois esta já é outra pauta. É.
2: Exatamente.
1: Mas então, está disponível, esta reportagem
4: Exatamente.
1: Já está disponível... Onde, Alisson Fontes?
4: Está disponível nas nossas plataformas digitais, no Instagram.
1: Beleza.
4: Rádio Cultura, Complexo Cultura Zona Sul.
1: Ah, beleza. O nosso Instagram é @culturazonasul105.9. Siga lá, se por acaso não segue, e vai ver essa reportagem, né? Entre outras também que estão em destaque, de promoções, de eventos, as informações da rádio, os programas da rádio. Também tem bastante coisa legal lá no novo perfil no Instagram da Cultura, @culturazonasul105.9.
4: Mais de 1.400 visualizações já.
1: Já?
4: Já, em 13 minutos.
1: 13?
4: É
1: brincadeira esse cara.
2: Sucesso, hein?
1: É brincadeira. Sucesso. E aí, Marcelo, me conta algo de bom.
2: Tudo bom, Paulo? Tudo bom, Alisson?
4: Tudo bem.
2: Novamente, tranquilizado.
4: Quanto tempo?
2: Né? Quanto tempo, né? Já ouviu falar em Moxabustão?
1: Como é que é?
2: Moxabustão.
4: Moxabustão. É uma cidade?
1: Mas, não, não. Eu sei o que é, mas o que tem a ver Moxabustão nesse momento, meu amigo?
2: Uma terapia para Rio Grande.
1: O senhor que está oferecendo essa terapia?
2: Não, a Secretaria Municipal de Saúde do Rio Grande.
1: Capaz.
2: Isso.
1: É mesmo?
2: É, teve uma...
1: Olha, essa é uma terapia alternativa, né, muitas vezes utilizado como uma terapia holística também. Moxabustão é um tratamento terapêutico importante e tem resultados positivos, e agora sendo oferecido também pela Secretaria de Saúde.
2: Enfermeiros e médicos tiveram a capacitação da Moxabustão, que amplia as possibilidades dos cuidados com as dores, né? A atenção primária com as dores crônicas. Você tem dor crônica?
1: Não, agora estou tratando. Fiz fisioterapia, né? Você sabe, né? Os detalhes.
2: Sim, né? Alex.
1: Não, não é crônica, né? Mas crônica, uma dor tratada.
4: Não sei. Às vezes.
1: Como assim? Tem, outro não tem, né? Uma dor crônica. Segue, Marcelo.
2: Isso, o NEPIX em Rio Grande, o Núcleo de Práticas Integrativas e Complementares em Saúde, capacitou enfermeiros e médicos.
1: Olha.
2: Então, brevemente aí na frente, já vamos passar essas teorias aí para a Secretaria Municipal de Saúde e possibilidade, né, de consultas a respeito.
1: Vocês veem como é que funcionam essas coisas, né? Antes a medicina era muito técnica e não acreditava nessas coisas, né? Porque isso aí é uma técnica que vem, eu não lembro o lugar de onde é original, Japão, China?
2: China.
1: A Moxa Bustão é originário da China, é um tratamento da medicina oriental, né? Então, era uma coisa que era uma medicina alternativa, digamos assim.
2: Isso.
1: Né? Era um tratamento alternativo que não era valorizado. Veja só hoje como é que as coisas estão, né? As coisas estão se aproximando, o pessoal já tendo essa visão diferenciada aí da medicina alternativa.
4: A medicina está cada vez avançando mais, né? Nos
1: pois
4: estudos
1: é
4: bem importante.
1: Mas, né? O pessoal, eu acho que está começando, o pessoal que eu digo, né, as autoridades na área da saúde, por exemplo, que é sobre o que nós estamos falando, estão mais conscientes, eu vejo assim, principalmente sobre tudo que a gente tem de resposta da própria natureza. Que isso era uma coisa que há muitos, os mais antigos, os ancestrais, já falavam sobre isso, né? Sobre as plantas, sobre a cura. A gente tem tudo. A cura está ali, né? Na realidade. Mas existe todo aquele monobloco da indústria farmacêutica que quer vender remédio.
4: Parte,
1: né?
4: Burocrática.
1: Químico, né? Químico. Entendeu? E isso se perdeu muito ao longo dos anos, ao longo dos tempos. E aí a medicina natural, por exemplo, que tem a resposta para tudo, acabou ficando escondidinha ali. Tomara que isso progrida o mais rápido possível.
2: E nada melhor, né? Amplia os conhecimentos desses profissionais nessa área.
1: Com certeza. Com certeza. Bom, existem vários profissionais, e eu conheço alguns exemplos de médicos que também buscam a medicina alternativa para fazerem seus atendimentos. Isso é uma coisa bem legal. Mas boa essa aí da Moxa Bustão. Beleza.
4: Interessante.
1: Se for necessário, o senhor faz ou não? Sabe como é que funciona?
2: Com artemísia?
1: É.
2: Sim.
1: Mas sabe como é que é a aplicação do Moxa Bustão?
2: Por queima.
1: É como se fosse uma, vamos dizer assim, de uma maneira rústica. Né? Uma maneira rústica. É uma queima,
2: erva,
1: né? De um cone.
2: Né?
1: Que é preparado exclusivamente para isso. Não vai me fazer loucura, pelo amor de Deus.
2: Não,
1: e muitas vezes é utilizado, né? No, em vários pontos do corpo e principalmente também nos ouvidos.
2: Isso. Né? Então, somente com pessoal capacitado, né?
1: Exatamente. Né? Não venha querer. Não vão fazer coisinha, né? Por favor. Senhores, mais alguma informação? Vamos
4: Sim,
1: falar
4: é
1: sobre
4: isso,
1: o quê?
4: Né?
1: Vamos falar para finalizar aí uma receita, alguma coisa assim?
4: Vamos falar sobre
1: nada
4: o bolo de milho.
1: Não tem assunto mesmo, né?
2: Feijoada.
1: É brincadeira.
4: Feijoada.
1: Ah, feijoada, boa. Feijoada.
4: Ele me fala de feijoada que eu fiquei 3 horas ontem fazendo feijão, né?
1: Como assim?
4: A parte que sela a panela de pressão, aquela borracha minha, tava rasgada.
1: Ah,
4: e eu fui ver 2 horas depois, mas por que não tá pegando pressão? Tive que pegar emprestado a panela com a minha irmã, para depois ficar pronto o feijão. Ou seja...
2: Quando chamou os bombeiros?
1: Comeu feijão a 1 hora da manhã.
4: Fui jantar 11 horas da noite, com a barriga entupida de feijão.
1: Pô, 11 horas da noite, feijão, meu amigo, não pode.
4: É
1: não dá. Não,
4: boa sorte.
1: Dos males, o menor. Porque eu pensei que, deu um problema, travou ali a panela e acabou jorrando. Tive que limpar a cozinha. Cozinha, né?
4: Aí tu me pergunta, né? Me atrasei aqui por quê? Porque tava no banheiro. Brincadeira.
1: Nada a ver. Tá, então é o seguinte, olha aqui, ó. Pra finalizar tu é bom nas panelas? Tu é bom em preparo de feijão, feijoada, conhece?
4: Feijão, feijoada, tem que ter toicinho, né?
1: Ah, é verdade. Pois bem, então olha só, estão abertas até domingo, dia 30, as inscrições do primeiro concurso cultural de feijoada, que será realizado no dia 12 de setembro, durante a 7ª Mostra de Sementes Crioulas e Agrobiodiversidade, no CTG Rafael Pinto Bandeira, na Vila da Quinta. A atividade integra a programação da mostra, que nesse ano tem como tema resiliência climática e sabores populares. Então tá aí a oportunidade, se vocês se arriscam nas panelas, né? Aproveitar essa atitude do Alisson, né? De estar preparando um feijão 11 horas da noite ontem. Daí então ele, de repente, pode ser uma das pessoas que pode participar desse primeiro concurso cultural de feijoada.
4: E eu vou falar, tava muito bom o feijão. É. Valeu a pena.
2: Gosto muito dos componentes da feijoada.
1: É, claro.
2: Principalmente ao meio-dia.
1: Fica forte, né?
2: Forte.
1: Fica forte, né? O cara não pode estar meio... Fica forte. Muito obrigado, senhores. Obrigado. Tudo de bom para vocês. Um grande abraço e até amanhã, se o bom Deus quiser.
2: E a todos os ouvintes da Zona Sul FM 105.9, Rádio Cultura.
1: Aê, agora sim.
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0: 6:05. Rio Grande realiza neste sábado, dia 29, o dia D da campanha de multivacinação 2026. A mobilização, inicialmente prevista para o dia 22, foi transferida em razão das fortes chuvas que atingiram o município na semana passada. A ação é uma estratégia do Ministério da Saúde para vacinar crianças e adolescentes menores de 15 anos que estejam com alguma vacina atrasada ou com esquemas incompletos, promovendo a atualização da caderneta. Importante momento, hein? Para atualização da caderneta. Então vai ser no próximo sábado, dia 29. Estarão disponíveis as vacinas previstas no calendário nacional de vacinação e também imunizantes de estratégias específicas conforme a situação vacinal de cada pessoa. Em Rio Grande, estarão disponíveis todas as vacinas de rotina indicadas para crianças e adolescentes de acordo com a idade e o histórico vacinal também, incluindo a vacina contra a dengue, conforme os critérios estabelecidos para a faixa etária. As unidades básicas de saúde, as UBSs e a Vigilância em Saúde, no antigo posto 4, funcionarão das 8 da manhã às 4 da tarde. Também haverá vacinação nos dois shoppings do município das 10 da manhã às 4 horas da tarde, ampliando as opções de atendimento para as famílias.
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2: Hora certa.
0: Agora são 6:07.
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De volta para casa junto com você pela Cultura, integrando a Zona Sul e conectado contigo, 6 horas e 12 minutos. Depois do nosso intervalo, tem mais música e mais informação também para você. Eu tenho aqui um alerta e também informações de um ouvinte, o Gilmar Peixoto. Quero agradecer aí o Gilmar pelas informações. Gilmar está retornando ao Rio Grande. E ele mandou aqui algumas informações que neste momento, neste exato momento, quem se dirige a Pelotas, ali nas imediações entre o pedágio e a ponte sobre o canal São Gonçalo, está uma imensa fila e uma grande tranqueira aqui. Tem um registro aqui disso e a informação do Gilmar aponta, ele acabou não conseguindo, né? Ele está dirigindo de volta para Rio Grande, ele acabou não conseguindo registrar o porquê dessa tranqueira. É realmente assim, uma longa fila, está chegando no pedágio, então provavelmente pode ter acontecido um acidente ali na estrada, então. Então, fique atento, você que está nas imediações, se direcionando, se dirigindo a Pelotas. Em seguida que passa o pedágio ali, a fila está muito extensa. Então, todo cuidado, sempre é pouco. Obrigado aí, mais uma vez, Gilmar Peixoto, pelas informações. E você que também está nos ouvindo, e se estiver por essa região, tiver alguma informação em mais detalhe, passa pra gente aqui, que a gente repassa para a nossa audiência, certinho? Vamos em frente, 6 horas e 14 minutos, 991-647-867, já, em seguida, daqui a pouquinho mais, eu tenho aqui o Cine Pipoca e aquela tradicional dica de filme, de cinema para você, certo? Continue ligado, participando, interagindo, manda aí o seu alô, diga de onde você está ouvindo e curtindo a programação da Cultura. Tudo de volta para casa. 6:14, Ted Swims, The Door.

0: quem ligou? Acenda o farol, minha mascarê. Acenda o farol. 6h22. 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Trazendo...
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0: Bora lá então. Hoje a dica é a estreia da semana. Dica de filme é Não Deseje Boa Sorte. O filme Não Deseje Boa Sorte acompanha Sophie Bienhaun, que é interpretado pela atriz Sunny Sandler, uma jovem entusiasta do teatro. E apesar

0: apesar de se parecer com mais uma dessas adolescentes comuns que apenas buscam explorar o seu lado artístico, a sua paixão pela arte se torna maior à medida que cresce. No entanto, a preparação para o seu primeiro papel como protagonista em um musical da escola poderá mudar todo o seu destino. Pronta para finalmente brilhar, mostrar suas habilidades e destacar-se no ramo de apresentações, no ramo artístico do teatro, em que ela sempre sonhou, algo dentro dela muda quando ela percebe que o drama que ocorre dentro das quatro paredes da sua casa é muito maior do que aquele vivenciado nos palcos. Vale a pena você conferir aí essa comédia musical, uma comédia dramática. Não deseje boa sorte.
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0: De volta pra casa aqui na Cultura, integrando a Zona Sul e conectada contigo. Música e informação no final de tarde, início da sua noite de quarta-feira aqui pela nossa programação. Tocando a Lady Gaga, Bad Romance. Vou mandar aquele salve especial para você que está junto com a gente através do nosso WhatsApp e das redes sociais, pelo 991-647867. Raquel Mena, bom final de tarde aí. Raquel, bom final de dia de trabalho também. Obrigado pela sintonia. John, fala aí, John. É o João, tá junto com a gente sempre, desejando aqui uma ótima noite para todo mundo. Gilmar Peixoto tá na estrada e também sintonizado aqui. Érico Bula, lá da Farmácias Associadas. Grande abraço e toda a equipe, mais uma vez, das Farmácias Associadas. Simone Severo, tá ligada junto com a gente. A Rosângela Ferreira, também dando aquele alô e bom final de noite. Aliás, final de tarde, né, Rosângela? Final de tarde, tá certo. Início de noite de quarta-feira. Obrigado aí pela audiência. Vou mandar um salve especial, muito especial. 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Valeu. Uma troca pela audiência, pela parceria, pelo respeito, pelo carinho sempre, pelo nosso trabalho por aqui também. Certo? Tem aqui também mais participações. De volta ao trabalho. Não tá de volta para casa, né? De volta ao trabalho, sempre ligado na melhor rádio. Perazzo, vigilante. Tá na labuta. Tá no plantão mais uma vez, Perazzo. Obrigado aí, meu queridão. Edinho também, sintonizado, boa noite, saindo do trabalho e ligado na programação da Cultura Zona Sul. Grande Edinho, obrigado Edinho, obrigado Perazzo, obrigado João, Raquel, todos, Gilmar Peixoto, todos estão junto com a gente aqui, Simone Severo, entre outros participando, sintonizados junto com a gente, uns chegando no trabalho, outros saindo do trabalho, outros do trecho aí também, né? Sempre ou realizando alguma atividade pessoal, enfim, importante é estar junto com a gente, estarmos todos juntos aqui na nossa programação, na programação da sua rádio. Vamos fazer aqui um intervalo, fica sintonizado, vem aí a previsão do tempo para amanhã também, aqui no De Volta para Casa, e logo após o intervalo, nós teremos mais um Top 3. As músicas mais curtidas e pedidas nesta quarta-feira.
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2: Previsão do tempo.
3: A quinta-feira terá pancadas de chuva e trovoadas isoladas. Os ventos serão fracos, com a umidade relativa do ar em média de 85%. A mínima será de 12 graus, tanto em Rio Grande quanto em Pelotas. Durante a tarde, a temperatura sobe, podendo chegar à máxima de 25 graus. Com informações do Instituto Nacional de Meteorologia, INMET.
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0: Mariana Fagundes!
1: Top 3! As que agitaram o dia de hoje e as mais curtidas aqui na nossa programação pela nossa audiência. Dentro do De Volta Pra Casa, sempre 6h30 da tarde, você confere aqui as músicas mais curtidas durante o dia na nossa programação. Esse é o Top 3. 991-647-867, continua valendo por aqui o nosso WhatsApp para interatividade, trocar aquela ideia, final de tarde. Se tiver alguma informação, você tá no trânsito, tem alguma informação por aí que possa repassar para nossa audiência? Então, bora lá. Manda uma mensagenzinha, pode ser de áudio, pode ser de texto, mas só, por favor, se estiver dirigindo, não utilize o celular dirigindo, certo? Mas pode passar essas informações, porque a gente sabe que esse momento é um momento bem complicado no trânsito, em vários pontos aqui da cidade do Rio Grande. Também está valendo para fora da cidade, né? Se quem está nos ouvindo em Pelotas quer me dar um alô também para toda a nossa audiência em Pelotas, pode também participar, deve participar também aqui da nossa programação. Estou aguardando tua mensagem. 991-647-867, porque aqui a cultura é Zona Sul. E olha, a Secretaria da Cultura e Economia Criativa publicou a chamada pública destinada à seleção de propostas de ocupação cultural do palco do Teatro Municipal de Rio Grande, que passou por uma reforma e já está disponível novamente. As inscrições de propostas podem ser feitas até às 10 horas da manhã do dia 1º de setembro, próxima terça-feira, por e-mail ou presencialmente na sede da Secretaria da Cultura e Economia Criativa. Qualquer dúvida pode ser sanada também enviando mensagem para o e-mail smcec.editais.rg@gmail.com. É meio complicado e extenso aqui o e-mail, né? Mas ali na própria Secretaria do Teatro também as pessoas podem buscar mais informações. Ou se precisar, eu posso te passar esse e-mail aqui. É só mandar uma mensagem pro meu WhatsApp aqui, pro WhatsApp do programa, do De Volta Pra Casa. E aí eu mando certinho aqui o endereço de e-mail. Certinho? Beleza? Então tá aí, ó, disponível. Teatro Municipal de Rio Grande e o edital para ocupação cultural do Teatro Municipal, entre outubro e dezembro, foi publicado. Já disponível aí, mas tem prazo, viu? Não deixa passar muito tempo, não. 8 minutos agora, faltando para 7, até às 8 por aqui. De volta para casa com música e informação em destaque aqui na nossa programação. 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

0: Eba! 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
1: Atitude 67. Não. Os caras não merecem isso. Atitude 67 com cerveja de garrafa. Finalizando o segundo tempo aqui do De Volta Pra Casa, na nossa programação, com música e informação. Pra você que está sintonizado aqui junto com a gente, pontualmente 7 horas da noite, mais uma sequência por aqui. E olha, um dos destaques do dia, um dos destaques internacionais, esse ano foi complicado, né? Uma série de estrelas, não só nacionais, mas também internacionais, acabaram partindo. E hoje foi mais um dia, marcado neste 25 a 26 de agosto, a morte aí do Tim Curry, que morreu ontem, na realidade, dia 25 de agosto. Ele faleceu ontem aos 80 anos em Los Angeles, nos Estados Unidos. A notícia do falecimento do artista britânico de 80 anos foi confirmada na manhã desta quarta-feira pela revista Variety. E a causa da morte ainda não foi divulgada pela família, ainda que ele tenha sofrido diversas complicações de saúde derivadas de um derrame que o deixou tetraplégico em 2012. Conhecido por suas performances imponentes e também extravagantes, o Tim Curry foi responsável por originar o papel icônico do Dr. Frankenfurter em The Rocky Horror Picture Show e também do palhaço Pennywise na primeira versão daquele filme It, a coisa, sabe? Aquele de terror? É aquele ator ali, é aquele cara. Fez primordialmente aquele papel. Ao longo de quase 6 décadas de carreira, ele explorou com excelência diversos campos da arte, como teatro, música, dublagem, TV e também cinema.
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3: Hora certa.
1: Cultura, agora são 7:02.
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1: Legal, estamos de volta. De volta para casa, 7 e 8.
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1: Muito bem, senhoras e senhores. Destaques do dia de hoje. Gabriel Kevin, do Grêmio, é convocado para a seleção brasileira sub-15. Grêmio sofre transferência preventiva por regra do fair play financeiro. Também falando ainda do Grêmio, fez trabalho técnico, tático, com foco no clássico Grenal pela Copa do Brasil. O Internacional confirma mais de 40 mil torcedores no Beira-Rio para o Grenal 453. E a EPTC lá em Porto Alegre, a empresa de trânsito lá de Porto Alegre, prepara um esquema especial no trânsito e também no transporte para o primeiro Grenal nas quartas de final da Copa do Brasil. E o Inter realizou aí o penúltimo treino antes do Grenal 453 pela Copa do Brasil. Também em destaque do dia de hoje, a FIFA define a data do sorteio dos grupos da Copa do Mundo Feminina de 2027. Porto Alegre sediará 7 jogos. As novas joias do futebol brasileiro, jovens talentos que podem dominar o futuro do esporte. E bola do gol de mão de Maradona na Copa do Mundo de 1986 foi leiloada por 17 milhões de reais. Algumas informações, alguns dos destaques do dia de hoje do futebol. Agora são 7h10, chegando por aqui ele, Adriel, trazendo mais informações. Boa noite, Adriel.
13: É isso aí, boa noite. O assunto hoje envolve as dificuldades financeiras enfrentadas pelos nossos clubes, pois nessa semana Grêmio e Inter receberam transfer ban, mas as punições são bem diferentes. No caso do Colorado, a sanção veio da FIFA por uma dívida com o Midland da Dinamarca relacionada à contratação do zagueiro Juninho. Na prática, o Inter está impedido de registrar novos jogadores enquanto não quitar o débito. A punição vale por 3 janelas de transferência, mas pode ser derrubada antes disso caso a dívida seja paga. Do lado gremista, a situação é diferente, pois o clube recebeu um transfer ban preventivo da Anresso, órgão responsável pela fiscalização do fair play financeiro no futebol brasileiro. O Grêmio apresentou um plano para pagar cerca de R$16 milhões referentes a 23 processos na CNRD. Por isso, o tricolor não está totalmente proibido de contratar. Pode registrar novos jogadores, mas precisa de autorização da entidade, respeitar limites de folha salarial e comprovar a entrada de dinheiro com vendas durante a janela. Ou seja, os dois clubes enfrentam problemas financeiros, mas enquanto o Inter precisa resolver diretamente uma dívida para voltar a registrar atletas, o Grêmio está sob uma espécie de fiscalização financeira. E tudo isso acontece às vésperas de um Grenal que vale vaga na semifinal da Copa do Brasil. Eu sou Adriel Estrada e esse foi o Bola na Trave. Uma boa noite a todos sintonizados no De Volta Pra Casa.
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Da Ana Castela, olha onde eu tô, tô de volta pra casa. É a boiadeira também marcando presença por aqui no seu programa de final de tarde, início da noite desta quarta-feira. 7 horas e 17 minutos, temperatura, vamos atualizar, temperatura nesse momento, 15 graus de temperatura. Até as 8 da noite. Até o iniciozinho ali da Voz do Brasil, RGS Lucar Veículos. 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

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Uma obra definitiva da Ponte da Ilha dos Marinheiros deve começar na segunda semana de setembro. Também em destaque do dia de hoje, 3 bairros de Rio Grande terão desligamentos programados de energia nos próximos dias. Moradores dos bairros Santa Rosa, Vila da Quinta e Bolacha devem ficar atentos aos desligamentos programados de energia elétrica previstos para os próximos dias. Segundo a CE Equatorial, as interrupções serão necessárias para a realização de serviços de manutenção na rede elétrica. Os horários informados são estimados e poderão ser reduzidos caso os trabalhos sejam concluídos antes do prazo previsto. Na quarta-feira, dia 26, hoje, portanto, o desligamento aconteceu na Avenida Belo Brum, das 13 às 18 horas, na região da Avenida Belo Brum, próximo ao número 2554, no bairro Santa Rosa. Nesta segunda-feira, dia 31, da 1h25 às 17h25, nas proximidades da rua Doutor João Moreira, número 188, na Vila da Quinta. Na terça-feira, dia 1º, desligamento programado na avenida, vão atualizar aqui, Engenheira Lúcia Maria Balbela Chiesa, próximo ao número 7264, no bairro Bolacha. A concessionária não informou a duração prevista da interrupção. Agora são 7h20. Uma ótima noite de quarta-feira para você. Bora relembrar aqui Legião Urbana.

0: Legend, All of Me, na versão reggae, aqui do De Volta Pra Casa. Agora, 7 horas e 28 minutos. Se encaminhando aí o fechamento de mais uma sequência de música e informação aqui na nossa programação de final de tarde, início de noite, na Cultura Zona Sul. E olha, agora as notícias são internacionais. Trump afirma que bloqueio dos Estados Unidos em Hormuz está funcionando. E uma das terríveis imagens que a gente pôde observar na tarde de hoje, para quem já viu, assistiu, uma coisa extremamente aterrorizante. Estou falando aí sobre a enchente no Nepal, que chega a 157 o número de mortos até o momento. O presidente americano Donald Trump afirmou que o bloqueio dos Estados Unidos em Hormuz está funcionando e sugeriu que 22 embarcações passaram pela rota na noite desta terça-feira, dia 25. Temos caminho livre. Levamos 22 barcos ontem à noite e temos gente chegando pelo bloqueio, afirmou o republicano em entrevista ao jornalista Glenn Beck nesta quarta-feira. Dados provisórios da plataforma de rastreamento Vortexa mostraram que o trânsito de petróleo na segunda-feira, dia 24, foi de 5 milhões de barris por dia. Na média móvel de 7 dias, o fluxo pelo Estreito de Hormuz estava em cerca de 6 milhões e 7 milhões de barris por dia no último domingo, dia 23. Ao menos 157 corpos foram recuperados após inundações torrenciais nas áreas fronteiriças do Himalaia, entre o Nepal e a região do Tibete. Na China, nesta quarta-feira, as informações são das polícias nepalesas. Do lado da China, autoridades confirmaram 3 mortos e 265 desaparecidos após um deslizamento de terra. Quase 400 viajantes, incluindo centenas de estrangeiros, foram dados como desaparecidos. Um registro preliminar por agência, recebido de empresas de turismo e viagens, identificou 384 viajantes, incluindo 291 estrangeiros e 93 cidadãos nepaleses, que foram dados como desaparecidos nas áreas afetadas, segundo publicação do Conselho de Turismo do Nepal em um comunicado na plataforma X. Muito triste, realmente, as imagens. Foi uma coisa assim, ó, absurda. Inclusive, a invasão das águas foi em questão assim de segundos e acabou varrendo prédios, casas, pessoas e também automóveis, ônibus, meios de transporte. Foi incrível a fúria da natureza.
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2: Previsão do tempo.
3: Previsão do tempo.
4: A quinta-feira terá pancadas de chuva e trovoadas isoladas. Os ventos serão fracos, com a umidade relativa do ar em média de 85%. A mínima será de 12 graus, tanto em Rio Grande quanto em Pelotas. Durante a tarde, a temperatura sobe, podendo chegar à máxima de 25 graus. Com informações do Instituto Nacional de Meteorologia, INMET.
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legal, senhoras e senhores, esse é o De Volta Pra Casa até as 8 da noite. Música e informação aqui na Cultura Zona Sul. Já estamos de volta, 24 minutos faltando para as 8. O Brasil tem quase 29 milhões de mulheres vítimas de violência em 12 meses. E também uma outra notícia: Justiça libera 2,750 bilhões de reais para atrasados do INSS. Começar por essa aqui, ó. Quase 29 milhões de mulheres foram vítimas. Cara, olha o número disso. Não errei na fala. Quase 29 milhões de mulheres foram vítimas de violência doméstica ou familiar no Brasil em 12 meses, segundo o Mapa Nacional da Violência de Gênero, divulgado nesta terça-feira, dia 25, ontem, portanto. Deste total, cerca de 24,97 milhões relataram situações concretas de violência, mas não as reconheceram ou nomearam espontaneamente como tal. A 11ª edição da Pesquisa Nacional de Violência contra a Mulher, realizada pelo Data Senado, com coleta de dados da Nexus, mostra que apenas 4% das brasileiras declararam espontaneamente ter sofrido violência doméstica ou familiar no ano anterior. Alarmante os números, hein? Muito alto. O Conselho de Justiça Federal liberou 3 bilhões de reais para o pagamento de valores atrasados a pessoas que venceram ações contra órgãos do governo federal. Do total, 2,750 bilhões são destinados a ações relacionadas ao Instituto Nacional de Seguro Social, o INSS, e aos benefícios também, e a benefícios assistenciais, incluindo casos de revisão de aposentadorias, pensões, auxílio por incapacidade e outros benefícios. 22 minutos faltando para as 8, reta final aqui do De Volta nesta quarta-feira, lá baixando a poeira, e agora a gente ouvindo Inga Rose.

0: Saiu o Biquíni Cavadão com Então, aqui no De Volta Pra Casa, 15 minutos, faltando pras 8, 15 pras 8, até as 8, a força junto com a gente aqui na nossa programação da RGS Lucar Veículos, que tem feirão a partir de amanhã, na Central do Guanabara, na Avenida Itália. 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Olha, Rio Grande já definiu a programação dos festejos Farroupilhas 2026. As atividades começam no dia 6 de setembro. As atividades vão começar lá no dia 6 de setembro e seguem até o final do mês, com desfiles, rondas da chama crioula, tertúlias e o tradicional acampamento Farroupilha no Balneário Cassino. Entre as principais atividades e eventos estão 4 desfiles previstos na Vila da Quinta, no Povo Novo, no Centro e também no Cassino. A agenda oficial inclui ainda a chegada da Chama Crioula em 11 de setembro, com cerimônia de distribuição junto ao Monumento Túmulo de Bento Gonçalves. 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E ao longo da nossa programação a gente vai informando para você. 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Mudando de assunto, 4 mandados de busca e apreensão foram cumpridos nesta quarta-feira pela Polícia Civil na região da Palma. A ação integra uma investigação sobre abate clandestino de bovinos e ovinos e sobre a comercialização irregular de carne aqui na região. O inquérito é conduzido aí pela 9ª Delegacia Especializada na Repressão aos Crimes Rurais e também ao abigeato. Durante as buscas, policiais civis apreenderam armas de fogo, munições, cerca de 100 quilos de carne sem procedência comprovada e objetos relacionados às atividades investigadas. Ninguém foi preso. Segundo a Polícia Civil, a operação identificou 2 locais que seriam utilizados para armazenar e processar carne de origem não comprovada. Os espaços contavam com estruturas destinadas à conservação e à manipulação de produtos.
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Luana Prado, música da TT Espíndola. Escrito nas estrelas, Sabrina Carpenter Expresso, Gustavo Lima Retrovisor. E agora a saideira. Desde De Volta Pra Casa, que volta amanhã às 5 horas da tarde. Eu volto meio-dia em mais um Radiorama. Muito obrigado sempre pela sua parceria, sua companhia. Uma ótima noite de quarta-feira. Aproveite sua noite, descanse. E amanhã um novo dia está por vir. 3 para as 8. Na sequência, A Voz do Brasil. E a partir das 21 horas, Noturno 105,9. Tchau!

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1: Olá, boa noite.
2: Boa noite para você que nos acompanha em todo o país.
1: Quarta-feira, 26 de agosto de 2026.
2: Vamos aos destaques do dia.
1: Defesa de crianças, adolescentes e mulheres no ambiente digital.
2: Discord é acionado na justiça por falhas na proteção de menores.
1: Ação civil pública foi apresentada pela Advocacia Geral da União. Graziele Bezerra.
2: A ação civil pública cobra que a plataforma Discord adote medidas efetivas para a proteção de crianças, adolescentes e mulheres no ambiente digital. O combate a crimes cibernéticos e as ameaças no ambiente digital contam com o apoio do CyberLab, Laboratório de Operações Cibernéticas.
1: Quem conversou com a gente sobre o assunto foi o coordenador, delegado Alessandro Barreto.
3: O CyberLab está ajudando as polícias estaduais a identificar a pessoa se achava acima de qualquer suspeita e se escondia por detrás de conexões de internet.
2: Atenção, diretores e professores de escolas públicas.
1: Está na hora de escolher os livros didáticos que serão utilizados em sala de aula a partir do ano que vem. Thaís de Araújo.
4: A seleção deve ser feita com a participação da equipe escolar, levando em consideração a proposta pedagógica, as características e as necessidades da comunidade.
2: Hoje, na apresentação da Voz do Brasil, eu, Luciana Vasconcelos e Luciano Seixas.
1: E acompanhe a gente ao vivo, acesse radioblog.ebc.com.br ou o canal Gov na sua TV aberta.
2: A arrecadação do governo federal chegou a 289 bilhões e 300 milhões de reais no mês de julho.
1: Um aumento de quase 9% em relação a julho de 2025.
2: O mês foi marcado pelo desempenho favorável de setores como indústria, serviços e arrecadação de impostos.
5: Na comparação com julho do ano passado, o resultado representa crescimento real de quase 9%, já descontada a inflação. Entre os fatores que contribuíram para o resultado estão o aumento da arrecadação da Previdência Social e o crescimento das receitas com PIS e COFINS associado ao aumento das vendas. Destaca Claudemir Malaquias, chefe do Centro de Estudos Tributários e Aduaneiros da Receita Federal.
6: Os fatores que contribuíram para o resultado do mês de julho, na comparação com o mesmo período do ano passado, foram os seguintes: o desempenho da indústria, um crescimento de 1,05%. A venda de bens, um crescimento de 4,93%. A venda de serviços, um crescimento de 2%. A massa salarial teve um crescimento nominal de 10,19% em relação ao ano passado. E o valor em dólar das importações, um crescimento de 12,16%.
5: O desempenho também é positivo no acumulado do ano. De janeiro a julho, a arrecadação chegou a 1 trilhão 876 bilhões de reais. Em valores corrigidos pela inflação, o crescimento foi de quase 7% em relação ao mesmo período de 2025. Reportagem Pablo Mundim.
1: O Índice Nacional de Preços ao Consumidor Amplo 15, o IPCA 15, considerado uma prévia da inflação oficial do país, ficou em menos 0,4% no mês de agosto.
2: Contribuíram para o resultado os setores de habitação, com queda de 1,41% nos preços, transportes com redução de menos 1% e alimentos e bebidas com queda de 0,57%.
1: No setor habitação, o destaque foi para a redução no valor da conta de luz. E nos transportes, a queda no preço da gasolina.
2: Já no setor de alimentos e bebidas, os destaques ficaram por conta do tomate, batata inglesa, cenoura e café moído, que ficaram mais baratos no período.
1: Crianças e adolescentes estão no centro de uma ação civil pública contra a plataforma de comunicação Discord.
2: O motivo são possíveis falhas na proteção desse público, que teriam resultado em crimes e situações de violência.
1: A ação prevê obrigações para que a empresa aprimore mecanismos de prevenção e proteção.
2: A ação civil pública cobra que a plataforma Discord adote medidas efetivas para a proteção de crianças, adolescentes e mulheres no ambiente digital. Voltada inicialmente para as comunidades de games, hoje a ferramenta é usada por públicos variados e permite o compartilhamento de textos, arquivos de voz e vídeo e transmissões de modo público ou privado. Porém, segundo o governo, tem apresentado falhas na segurança e mecanismos de proteção a menores, como explica o advogado-geral da União, Jorge Messias.
7: Não há, por parte da plataforma, a adoção de requisitos mínimos estabelecidos na legislação brasileira, em especial no ECA Digital, e a ausência dessa rede de proteção tem levado a situações de ordem absolutamente criminal, envolvendo crianças, adolescentes, mulheres e animais. Tentamos, por 2 semanas, construir um termo de ajustamento de conduta. A empresa, num primeiro momento, demonstrou o interesse de assumir compromissos significativos com o Estado brasileiro, mas, infelizmente, recusou a assinatura do termo no último momento.
2: O fato mais grave e recente envolvendo a plataforma foi a morte de uma adolescente de 13 anos no Mato Grosso do Sul, que tirou a própria vida durante uma transmissão ao vivo pelo Discord. O secretário nacional de Direitos Digitais, Vitor Fernandes, diz que a plataforma demorou a agir, mesmo quando foi notificada.
8: Essa live durou mais de 2 horas, ela começa por volta de 2h20 da manhã, 4h15 da manhã, já completando quase 2 horas, servidor foi derrubado. As contas dos investigados envolvidos só foram banidas da plataforma 24 horas do ocorrido.
2: O ministro da Justiça e Segurança Pública, Wellington César Lima e Silva, lembrou que as plataformas digitais devem se adequar ao país.
9: É uma resposta que busca fazer valer que qualquer plataforma nacional ou estrangeira não venha a descuidar dos limites impostos pela lei.
2: A ação pede que a plataforma reforce os mecanismos de controle parental, amplie a cooperação com autoridades brasileiras e implante sistemas que identifiquem situações de riscos para menores. É exigida ainda a criação de mecanismos específicos de detecção e moderação de conteúdos com práticas de maus tratos, violência, mutilação e crueldade contra animais. A plataforma tem até 15 dias para se adequar, sob pena diária de R$500 mil. Também é pedida a condenação da empresa em R$500 milhões por dano moral coletivo, valor que poderá ser revertido ao Fundo de Defesa de Direitos Difusos. Reportagem Graziele Bezerra.
10: Crianças e adolescentes devem ser orientados sobre os riscos existentes na internet e estimulados a conversar com adultos de confiança sempre que sentirem desconfortáveis durante interações online.
1: Caso alguém solicite sigilo sobre conversas, fotos ou qualquer outro conteúdo, o fato deve ser comunicado imediatamente aos pais ou responsáveis.
10: São orientações do delegado Alessandro Barreto, coordenador do CyberLab, o laboratório de operações cibernéticas ligado ao Ministério da Justiça e Segurança Pública.
1: Em entrevista à Voz do Brasil, o delegado falou comigo e com a Mariana Jungmann sobre a atuação do CyberLab no combate a crimes cibernéticos e ameaças no ambiente digital. Vamos ouvir.
11: Delegado Alessandro Barreto, bem-vindo à Voz do Brasil, um prazer ter o senhor conosco aqui. Vamos falar então sobre o CyberLab, o trabalho de inteligência que ficou concentrado nele a partir da sua criação. Explica para o nosso ouvinte que trabalho é esse.
12: Bom, bom estar aqui com vocês, obrigado pelo convite. Bom, o que o CyberLab faz? O CyberLab é uma unidade da Secretaria Nacional de Segurança Pública, e ele é um laboratório de operações cibernéticas. A pessoa acha que é até um super laboratório, estilo Matrix, mas não, nós temos lá policiais capacitados, a grande parte do time são de meninas cybergirls, então assim, são as meninas que fazem um trabalho espetacular nessa área, e essa unidade ela apoia as polícias estaduais trazendo informação qualificada para ajudar em diversos contextos, como, por exemplo, no enfrentamento a fraudes eletrônicas, em ameaças contra escolas. Então, se tem esse trabalho qualificado, que ajuda, certamente, a salvar vidas e a evitar tragédias.
1: Quais são os crimes mais identificados pelo laboratório e, nesse contexto, o que tem chamado mais atenção?
12: Bom, o que a gente tem visto aí nos últimos anos e, principalmente, pós-pandemia? A migração do crime do espaço físico para o espaço virtual. Então a gente tem visto um aumento considerável de crimes, principalmente envolvendo fraudes e golpes online, como invasão de conta de WhatsApp, de redes sociais, falsa central, a gente tem visto isso muito. Nós temos visto também vários problemas, principalmente o extremismo digital, crimes de ódio. Eu fico indignado como policial e principalmente como cidadão. Muita misoginia, um ódio contra mulheres e meninas que dá nojo, que dá asco dessas pessoas. Então a gente tem visto muito esse contexto também. E de maneira geral, a gente tem visto o crime migrar da rua para a internet. E nesse contexto, o CyberLab está ajudando as polícias estaduais a identificar pessoas que se achavam, a pessoa se achava acima de qualquer suspeita e se escondia por detrás de conexões de internet.
11: Bom, o senhor mencionou crimes como fraudes, né, estelionatos e tal. Esses a gente já imagina quem são as pessoas por trás, são os bandidos comuns, vamos dizer assim. Mas o senhor mencionou também crimes de ódio, crimes de misoginia. Quem são as pessoas por trás desses crimes e qual é o perfil dos criminosos e das vítimas, delegado?
12: Isso, bom, o perfil das vítimas, boa parte, principalmente relacionada a crimes de ódio, a gente encontra de mulheres, meninas, entendeu? Às vezes até meninas novas, adolescentes. E o criminoso, o que a gente tem visto? Antigamente que eu falo, há pouquíssimos anos, porque muda muito rápido na internet, a gente via maiores aliciando menores para cometer delitos. Hoje a gente já está vendo menores aliciando menores para cometer delitos. Quando se fala de internet, de uma maneira geral, quando vai se tratar de vítimas de fraudes, antes falava que o pessoal idoso, pessoal com a idade um pouco mais avançada, estava mais suscetível para isso. Hoje, todo mundo, ele pode ser vítima de um golpe. Crimes de ódio, a gente tem visto muitos adolescentes, até crianças com 11, 12 anos, fazendo parte de grupos, e isso tem chamado muita atenção, que nós precisamos reforçar o trabalho para identificar ainda mais rápido, e principalmente aqueles que estão por trás do processo de radicalização dos menores.
11: Sim, porque uma criança de 11 anos, ela não chega ao ponto de praticar um crime de ódio na internet sozinha, eu suponho, né?
12: A gente tem visto pessoas desvirtuar redes e serviços que são utilizados. Então, assim, qual é o nosso papel? Identificar essas pessoas. Então, elas utilizam mídias sociais de uma maneira geral, utilizam plataforma para encontrar esses garotos e radicalizar. Então, nosso papel é antecipar cada vez mais, identificar esses grupos e evitar que crianças de 11 anos sejam atraídas para um caminho terrível como

0: nos orgulham muito em fazer parte de um time e a gente trazer ter resultados com estamos salvando vidas. Isso é muito gratificante para mim.
1: Delegado, o senhor mencionou, né, que é um trabalho conjunto com as polícias civis dos estados. Se alguém quiser fazer um alerta para o CyberLab, fazer uma denúncia, como é que essa pessoa pode proceder? De repente, um pai, uma mãe que identificou ali com seus filhos uma situação desse tipo? Enfim, pessoas que queiram fazer algum tipo de alerta para o CyberLab, como é que pode proceder?
0: Eu recomendo que procurem no teu estado canais de denúncia online, é a própria delegacia mais próxima, que quando chegar a informação qualificada, a gente está conversando com as polícias e consegue desencadear essas grandes operações. E um ponto relevante que você falou é o pai e a mãe. O que a gente tem visto? O pai e a mãe deixa o filho passar 10, 12, 15 horas na internet, não acompanha, e a internet tem muita gente má por trás das conexões. E a criança ou adolescente, ela dá sinais. E o pai e a mãe, eles conseguem entender e trazer essas informações para a polícia. Então, quanto mais informação, quanto mais dados chegar, mais pessoas vão ser identificadas e vão ser responsabilizadas. Até porque tem-se aquela impressão que a internet é algo que você fez algo lá e fica impune, não vai ocorrer nada. Muito pelo contrário. Tá? As polícias estão cada vez mais preparadas para identificar essas pessoas e responsabilizá-las.
2: Muito bem, nós conversamos com o delegado Alessandro Barreto, coordenador do Laboratório de Operações Cibernéticas, CyberLab. Muito obrigado, delegado, pela entrevista à Voz do Brasil.
0: Eu que agradeço.
3: O Ministério das Relações Exteriores emitiu nota de pesar pelas vítimas dos deslizamentos e inundações que atingiram o Nepal e o Tibete após o terremoto desta quarta-feira.
2: Equipes de resgate continuam as buscas por sobreviventes.
3: Até o momento, não há registros de brasileiros entre as vítimas.
2: A Embaixada do Brasil em Katmandu, no Nepal, e em Pequim acompanham com atenção os desdobramentos da situação.
3: Em caso de assistência consular, o telefone do plantão geral do Itamaraty é 61, código de Brasília, 98260-0610.
2: Aberto o período de escolha dos livros do Programa Nacional do Livro e do Material Didático, o PNLD, que serão usados por alunos do primeiro ao quinto ano do ensino fundamental no período de 2027 a 2030.
3: O prazo vai até 8 de setembro e a seleção deve ser feita de forma coletiva por professores e gestores. Confira na reportagem.
4: O período de seleção dos livros didáticos que serão utilizados por estudantes e professores do primeiro ao quinto ano do ensino fundamental já está aberto. As escolas públicas têm até 8 de setembro para selecionar os materiais que serão utilizados no triênio 2027-2030. A seleção deve ser feita com a participação da equipe escolar, levando em consideração a proposta pedagógica, as características e as necessidades da comunidade. O programa conta com 3 categorias, como explica a coordenadora geral de materiais didáticos da Secretaria de Educação Básica do Ministério da Educação, Jaqueline dos Santos Melo.
5: Na categoria 1, as obras são voltadas para estudantes e professores do primeiro e do segundo ano com foco na alfabetização. Na categoria 2, as obras são voltadas para o terceiro, quarto e quinto ano com foco no desenvolvimento do letramento e da escrita. Nesse ano, nós temos novidades como o livro regionalizado de história e geografia, a obra de produção de texto e livros voltados para educação digital e midiática. A categoria 3, ela é optativa para as redes e a seleção dela é para obras de língua espanhola e língua inglesa.
4: Antes de registrar a decisão, professores e gestores devem consultar o Guia Digital do Programa Nacional do Livro e do Material Didático PNLD, que reúne informações sobre as obras aprovadas, como resenhas, metodologias, organização dos conteúdos e orientações para a escolha. Depois, a seleção precisa ser formalizada em ata e registrada no sistema PNLD Gestão, com acesso pela conta gov.br. O preenchimento da ata sozinho não conclui o processo. Após o registro, a ata e o comprovante de escolha devem ficar disponíveis em local visível na escola. Em caso de dúvidas ou problemas no acesso, as escolas podem entrar em contato

0: com o FNDE pelo e-mail livrodidático@fnde.gov.br. Reportagem Thaís de Araújo.
1: Instituições públicas do ensino superior e tecnológico que adotam práticas de prevenção e enfrentamento à violência de gênero vão ser reconhecidas com o selo de ambiente acadêmico seguro.
2: A iniciativa do Ministério da Educação vai conceder o título nas categorias ouro, prata e bronze.
1: Podem aderir ao programa instituições federais que atendam aos requisitos do MEC.
2: A diretora de desenvolvimento acadêmico da Secretaria de Educação Superior do Ministério, Lúcia Pelanda, fala sobre a iniciativa.
3: As mulheres já são maioria no ensino superior, então é muito importante criar ambientes cada vez mais seguros e livres de violência. Nesse sentido, o selo é um estímulo para que cada vez mais instituições se juntem a esse movimento de ter instituições verdadeiramente livres de violência.
1: Para mais informações, acesse gov.br/MEC.
2: Estamos no mês da gestante. Nós já falamos aqui sobre a importância de cuidados com a saúde, como tomar vacinas e fazer o pré-natal direitinho para cuidar da mãe e do bebê.
1: Hoje nós vamos falar dos direitos assegurados por lei às gestantes.
2: Estabilidade no emprego, atendimento médico gratuito pelo SUS, prioridade em filas e serviços, intervalo para a amamentação, além da licença maternidade.
1: Está tudo explicado na reportagem de Luciana Colares de Holanda, que ouviremos agora.
4: Maria Selma Pereira é empregada doméstica em Brasília. Grávida de 8 meses, ela espera a bebê para setembro. E junto com a chegada da filha, vem a licença maternidade de 4 meses, garantida pela carteira assinada. Um direito que Selma não teve nas outras 4 gestações, quando trabalhou na informalidade.
5: Vai ser bem melhor, porque eu vou acordar, cuidar da neném, né? Ficar os 4 meses em casa. Agora, carteira assinada tá bem melhor agora, porque aí quando você ganhar o bebê, você vai receber, né?
4: No Brasil, as gestantes têm direitos fundamentais garantidos por lei, que se estendem até alguns meses após o nascimento da criança. É proibida a dispensa arbitrária ou sem justa causa da empregada gestante, por exemplo, desde a confirmação da gravidez até 5 meses após o parto. Por meio da licença maternidade, fica garantido o afastamento remunerado de 120 dias para trabalhadoras formais, empregadas domésticas e seguradas do INSS. Elas também têm acesso ao salário maternidade, benefício previdenciário que substitui a renda durante esse período, como explica Márcio Lima, coordenador do Programa de Educação Previdenciária do INSS.
6: O valor pago por este benefício vai variar do salário mínimo, que é R$ 1.621,00 atualmente, até o teto do INSS, que vai estar no valor de R$ 8.475,55, a depender da categoria da trabalhadora.
4: Entre as garantias previstas na legislação brasileira para gestantes e mães, também está previsto o direito à liberação do trabalho para realizar consultas médicas e exames. E elas podem ser transferidas temporariamente de função quando a saúde exigir. Os direitos podem ser acessados pelo telefone ou pela internet, de acordo com Márcio Lima, do INSS.
6: Os direitos são acessados através da central telefônica 135, que funciona de segunda-feira a sábado, das 7 da manhã até as 22 horas no horário de Brasília, sendo que recebe ligação gratuita ou ainda através do aplicativo Meu INSS.
4: Além dos direitos trabalhistas, as gestantes contam com atendimento prioritário e acompanhante no parto pelo SUS. Após o retorno ao trabalho, a mãe tem direito a 2 intervalos diários de 30 minutos para a amamentação até o bebê completar 6 meses. Reportagem Luciana Colares de Holanda.
2: Essas foram as notícias do governo federal.
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1: Fique agora com o Minuto do TCU. Em seguida, as notícias do Poder Judiciário e do Congresso Nacional. Boa noite.
2: Boa noite para você e até amanhã.
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8: 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Você vai ouvir agora notícias do Poder Judiciário.
9: Supremo julga a ação sobre o poder de requisição do Ministério Público da União a órgãos da administração pública.
10: Para o STJ, acesso a sistema com dados contábeis não dispensa dever de prestação de contas de bens em condomínio.
9: Justiça determina que o governo federal e o estado de Sergipe implantem serviço especializado em doenças raras.
10: Boa noite, eu sou Arthur Filho.
9: E eu sou Walter Lima.
10: Supremo Tribunal Federal julga ação sobre o poder de requisição do Ministério Público da União a órgãos da administração pública.
9: O julgamento busca definir até onde vai essa prerrogativa do Ministério Público da União e em quais situações ela pode ser exercida, delimitando se a administração pública é obrigada a atender integralmente ao pedido ou se pode recusá-lo.
10: Administrador de bens em condomínio, ou seja, em copropriedade, deve prestar contas ao outro condômino, mesmo que dados contábeis estejam disponíveis em sistema eletrônico.
9: Essa decisão é do Superior Tribunal de Justiça, o STJ. Fátima Uchoa.
11: Um irmão ajuizou ação contra o outro, pedindo a prestação de contas da administração dos imóveis de propriedade comum. A Justiça de Mato Grosso decidiu que o administrador tem o dever de apresentar as contas, e a terceira turma do STJ manteve esse entendimento. Segundo a relatora ministra Nancy Andrighi, o interesse de agir pressupõe a existência de controvérsia sobre a prestação das contas, e nesse caso, mesmo havendo sistema que permita o compartilhamento de informações, o administrador deve apresentar as contas de forma especificada e completa.
10: TST manteve condenação em caso de caseiro baleado durante assalto.
9: Empregador terá de pagar indenização por danos morais e materiais. Mila Amaral.
12: Um caseiro levou 3 tiros durante um assalto na fazenda onde ele trabalhava e morava, em Cruz Alta, no interior do Rio Grande do Sul. Ele ficou com sequelas e capacidade de trabalho reduzida. O trabalhador entrou na justiça e contou que não foi a primeira vez que a fazenda foi assaltada. E a justiça deu razão a ele. O Tribunal Regional do Trabalho condenou o proprietário a pagar R$30 mil por danos morais e R$70 mil por danos materiais. A fazenda recorreu, dizendo que a culpa era de terceiros, mas a primeira turma do TST manteve a condenação e destacou que o dono sabia dos assaltos anteriores e mesmo assim não tomou nenhuma providência para aumentar a segurança dos trabalhadores. A decisão foi unânime.
10: Justiça Federal determina que a União e o Estado de Sergipe implantem serviço de atenção especializada em doenças raras.
9: Decisão atende a pedidos do Ministério Público Federal em ação. Sabrine Menezes.
13: De acordo com o inquérito civil instaurado pelo MPF, Sergipe possui cerca de 120 mil pessoas acometidas por doenças raras. Dessas, aproximadamente 36 mil apenas em Aracaju e a maioria delas crianças. Com a decisão, o Estado e o município devem organizar e pactuar a linha de cuidado da rede de forma imediata e em até 4 meses. Além disso, Sergipe e Aracaju, junto com a União, têm até 8 meses para habilitar e implementar pelo menos um serviço de atenção especializada em doenças raras, além de estruturar a rede de atenção integral para pessoas com doenças raras. Em caso de descumprimento, foi fixada multa de R$5 mil.
10: O Tribunal Superior Eleitoral recebeu um grupo de criadores de conteúdos digitais para uma iniciativa voltada a combater a desinformação sobre as urnas eletrônicas.
9: O encontro se estendeu por toda a tarde dessa terça-feira e foi viabilizado por meio de uma parceria do TSE com a organização Redes Cordiais. Vitor Struck.
7: Juntos, os influenciadores somam 45 milhões de seguidores nas redes sociais. O encontro fez parte da iniciativa Confirma, 30 anos de urna eletrônica, e foi promovido pela organização Redes Cordiais, em parceria com o TSE e com o apoio do YouTube e do TikTok. A programação contou com visitas a espaços importantes do tribunal, como o local onde as urnas ficam armazenadas, o Museu do Voto, e também incluiu uma demonstração detalhada sobre o funcionamento dos equipamentos usados nas eleições. Ao final, os influenciadores participaram de uma roda de conversa com o presidente do TSE, o ministro Cássio Nunes Marques.
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10: A você, uma boa noite.
9: E até amanhã.
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2: Eu sou Paula Groba.
15: E eu sou Humberto Pinheiro.
2: E estes são os destaques de hoje do Jornal do Senado, que começa agora.
15: Governo e Congresso anunciam um acordo para votações prioritárias. Fim da escala 6x1, taxa das cozinhas, terras raras e PEC da segurança pública.
2: Congresso vai analisar duas medidas provisórias para reduzir impactos das tarifas americanas e alta do petróleo.
15: Projeto cria política nacional para apoiar adolescentes nos anos finais do ensino fundamental.
2: Boa noite.
15: Boa noite.
2: Após encontro com o presidente Lula e o presidente da Câmara dos Deputados, Hugo Mota, o presidente do Senado, Davi Alcolumbre, anunciou as prioridades do Congresso nos próximos dias. Entre os temas citados estão a votação da MP que acaba com a taxa sobre compras internacionais acima de $50. Alcolumbre afirmou que a MP da chamada taxa das blusinhas será votada na próxima semana.
15: Também terão prioridade de votação as propostas de emenda à Constituição, que acaba com a escala 6x1, e a PEC da Segurança Pública, que devem ser analisadas pela Comissão de Constituição e Justiça na semana de esforço concentrado do Congresso a partir da próxima segunda-feira. Mais informações com o repórter Pedro Pincer.
16: O presidente do Senado, Davi Alcolumbre, afirmou que votará na próxima semana a medida provisória que acabou com a chamada taxa das blusinhas, imposto de importação de 20% sobre compras internacionais de até $50. O texto, segundo o senador, será analisado na Câmara e no Senado antes de perder a validade. Caso a votação não ocorra, o imposto voltará a ser cobrado em 9 de setembro. Alcolumbre reafirmou que a medida será pautada no esforço concentrado previsto para ocorrer entre 31 de agosto e 4 de setembro.
17: Nós vamos deliberar, então ela virá lei para proteger milhões de brasileiros que usam desse instrumento para adquirir produtos muito baratos e terem qualidade de vida melhor.
16: Alcolumbre também disse que a Comissão de Constituição e Justiça vai analisar na próxima semana as propostas de emenda à Constituição que tratam da segurança pública e do fim da escala 6x1. Davi afirmou estar em contato frequente com o relator da mudança na escala de trabalho, senador Omar Aziz, do PSD do Amazonas.
17: Tem a compreensão da importância da matéria, me disse que já está construindo um relatório para ser apresentado na próxima quarta-feira na Comissão de Constituição e Justiça.
16: Outra proposta que deve ser pautada na semana que vem é a que cria uma política nacional para os minerais críticos e estratégicos.
2: E o relator da PEC da Segurança Pública, senador Rogério Carvalho, do PT de Sergipe, anunciou que o texto não deve sofrer mudanças no Senado.
15: Já aprovado na Câmara, a proposta está na Comissão de Constituição e Justiça. Repórter Herman Kulitz.
18: O texto altera diversas regras da Constituição para ampliar a atuação da Polícia Federal, endurecer o combate às facções e milícias e reforçar o financiamento do Fundo Nacional de Segurança Pública e do Fundo Penitenciário Nacional, além de aumentar a integração e a cooperação de sistemas e órgãos de segurança pública. Em análise na CCJ, a proposta recebeu diversas emendas, como a do senador Sargento Reginauro, do PSDB do Ceará, que recomendava que os homicídios praticados por organizações criminosas não fossem julgados pelo Tribunal do Júri. Já a emenda do senador Hamilton Mourão, do Republicanos do Rio Grande do Sul, defendia a previsão de um sistema de informação sobre antecedentes criminais. Ambas foram rejeitadas, com o entendimento do relator de que não cabe a implementação dessas mudanças no texto constitucional. Além disso, na opinião do senador, alterar o que já foi aprovado pelos deputados somente atrasaria medidas que precisam ser tomadas contra a criminalidade organizada e iria na contramão da expectativa da sociedade. Porém, as modificações podem ser apresentadas na Comissão de Constituição e Justiça até a discussão final da matéria. O texto ainda precisa ser aprovado em 2 turnos no plenário do Senado. Se passar sem alterações, será promulgado e começa a valer. Havendo qualquer mudança, a matéria deverá retornar para a Câmara dos Deputados.
2: O Congresso também vai analisar 2 medidas provisórias editadas pelo governo federal para tentar reduzir os impactos das tarifas americanas e da alta internacional do petróleo.
15: As 2 medidas provisórias já estão em vigor, mas precisam ser aprovadas por deputados e senadores para continuar valendo. Repórter Patrícia Oliveira.
19: Uma das medidas permite que empresas afetadas pelas novas tarifas impostas pelo governo americano prorroguem por até 1 ano o cumprimento de compromissos de exportação, com a suspensão de tributos. Já a outra medida libera R$3 bilhões para subsidiar a produção e a importação de diesel e gasolina, diante dos efeitos dos conflitos no Oriente Médio sobre o preço do petróleo. Para Carlos Pio, professor de Relações Internacionais da UNB, as medidas são importantes neste momento de emergência, mas o país precisa também adotar estratégias a longo prazo.
20: A gente precisa aumentar a produtividade da economia como um todo, é reforçar as qualificações dos trabalhadores e ampliar o comércio com os outros parceiros de qualquer lugar do planeta, em qualquer setor.
19: As 2 medidas provisórias já estão em vigor, mas precisam ser aprovadas por deputados e senadores para continuar valendo.
2: A adolescência é uma fase de muitas transformações e desafios que podem refletir diretamente no desempenho e na permanência dos estudantes na escola. Para apoiar o desenvolvimento dos alunos nessa etapa da vida, um projeto de lei propõe criar a Política Nacional Escola das Adolescências. A proposta é do senador Camilo Santana, do PT do Ceará, ex-ministro da Educação, e está em análise na Comissão de Educação. Pelo texto, a política será voltada aos anos finais do ensino fundamental, do 6º ao 9º ano. A ideia é tornar a escola mais atrativa, acolhedora e conectada à realidade dos adolescentes, com estratégias de apoio técnico e financeiro.
15: A medida também busca reduzir as taxas de reprovação e abandono escolar, especialmente no período de transição para o ensino médio. O senador Camilo Santana destaca ainda a importância da educação em tempo integral. Segundo ele, ampliar a permanência de crianças e jovens na escola pode trazer mais benefícios não apenas para a educação, mas também para a segurança.
21: Que além de dar oportunidade para o nosso jovem passar o dia na escola, fazer as refeições, praticar esporte, é a maior política de prevenção à violência. É você ter a meninada toda na escola nesse país.
2: O Senado também analisa um projeto que cria o programa Escola Sem Partido. De autoria do senador Magno Malta, do PL do Espírito Santo, a proposta altera a Lei de Diretrizes e Bases da Educação para incluir novos princípios e regras para o ensino. O texto prevê a garantia da pluralidade de ideias, da liberdade de crença e da liberdade liberdade de consciência. Também proíbe professores de promoverem em sala de aula determinadas concepções ideológicas ou políticas.
15: A proposta está em análise na Comissão de Direitos Humanos, onde é relatada pelo senador Sargento Reginauro, do PSDB do Ceará. Depois, o projeto ainda deve passar pela Comissão de Constituição e Justiça e pela Comissão de Educação.
0: Eleições 2026.
2: As eleições deste ano vão contar com a participação de mais pessoas idosas em relação a 2022.
15: O aumento segue a tendência de envelhecimento populacional apontada pelo IBGE. Repórter Lana Dias.
3: O número de eleitores idosos cresceu cerca de 14% desde as eleições de 2022. Neste ano, 37 milhões e meio poderão votar. Para aqueles entre 60 e 69 anos, o voto é obrigatório, mas acima dos 70 anos, a participação é facultativa. O senador Fernando Dueire, do PSD de Pernambuco, reforçou a importância do voto da terceira idade.
22: A democracia precisa ouvir todas as gerações. Os mais jovens representam o futuro, mas aqueles que são mais experientes carregam uma parte importante da memória e da construção do nosso país.
3: Para a Dorci Antônia de Carvalho, de 83 anos, a participação não deve se limitar ao voto obrigatório.
23: Eu acho que todo mundo que tem mais de 60 anos, 70 anos, devia continuar votando. Eu tenho certeza, tenho os amigos também que já combinaram, vão votar.
3: O aumento do eleitorado idoso segue a tendência de envelhecimento populacional no Brasil. De acordo com o IBGE, a população com 60 anos ou mais subiu de 11,3% para 16,6% de 2012 a 2025.
15: Com edição de Paula Groba e trabalhos técnicos Eliseu Caires, o Jornal do Senado fica por aqui. Acompanhe agora as notícias da Câmara dos Deputados. Boa noite.
2: Boa noite e até amanhã.
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24: Comissão analisa projetos que reduzem impacto ambiental de plásticos.
25: Deputados aprovam parecer da subcomissão sobre segmento de estética.
24: Parlamentares apresentam medidas de proteção à criança e adolescente.
25: Boa noite. Jefferson Rodrigues, do PSDB de Goiás, propõe novas obrigações para plataformas digitais no combate à exploração sexual de crianças e adolescentes na internet. Ele explica que o texto cria canais de denúncia e respostas rápidas às vítimas e aos órgãos de segurança.
24: Para facilitar a investigação desses crimes, a proposta de Jefferson Rodrigues inclui mecanismos de preservação de registros, metadados e informações de usuários suspeitos. O deputado avalia que a medida amplia a capacidade de identificar os responsáveis e reunir provas no ambiente digital.
25: Está em análise projeto que cria o Programa Nacional Ampara, voltado à prevenção da violência contra crianças, adolescentes e mulheres nas escolas. A proposta de Helena Lima, do PSD de Roraima, prevê formação de profissionais e articulação entre escolas, famílias e segurança pública.
24: O projeto de Helena Lima orienta estudantes sobre como identificar situações de violência e conhecer canais de denúncia e proteção. Para a deputada, a medida busca fortalecer a cultura de paz e o respeito no ambiente escolar.
25: A punição de crimes contra a dignidade sexual praticados com abuso de autoridade é reforçada em projeto apresentado por Samuel Viana, do União de Minas Gerais. A proposta aumenta pela metade a pena por importunação sexual quando o agressor se valer de posição de supervisão sobre a vítima.
24: Samuel Viana aponta que a mudança alcança relações em ambientes educacionais, esportivos, religiosos, culturais e assistenciais, mesmo sem vínculo formal de emprego. O texto também amplia as situações em que a autoridade exercida sobre a vítima pode elevar a pena dos crimes contra a dignidade sexual.
25: Doutor Ismael Alexandrino, do PSD de Goiás, apresentou o projeto que torna crime dar escondido ou à força substância química que reduz a capacidade de reação de alguém, prática conhecida como Boa Noite Cinderela. De acordo com o projeto, o autor poderá ficar preso de 3 a 6 anos.
24: Doutor Ismael Alexandrino alega que o Brasil ainda não possui tipificação penal específica para essa conduta, o que gera impunidade. Para o deputado, o projeto muda isso ao obrigar a coleta imediata de exames, criar um cadastro nacional de ocorrências e a elaboração de campanhas permanentes de prevenção.
0: Justiça.
25: Está em análise projeto de Fábio Choquete, do União de Santa Catarina, que estabelece restrições ao exercício da advocacia por cônjuges, parentes e sócios de magistrados. De acordo com o deputado, a proposta visa ampliar a transparência e evitar conflitos de interesse.
24: O texto de Fábio Choquete permite que partes questionem o patrocínio de causas diante de possíveis vínculos com magistrados. A proposta ainda estabelece sanções, incluindo a exclusão da OAB para advogados que descumprirem as vedações.
8: Saúde.
25: É de autoria de Juarez Costa, do Republicanos de Mato Grosso, o projeto que estabelece diretrizes para o atendimento pelo SUS de mulheres que passam pelo climatério e menopausa. A proposta prevê acompanhamento integral com atuação da atenção primária e acesso a diferentes tratamentos.
24: Juarez Costa ressalta que a matéria prevê também oferta de terapia hormonal pelo SUS quando houver indicação clínica. O deputado acredita que a medida pode reduzir desigualdades no atendimento e ampliar o acesso das mulheres aos cuidados necessários nessa fase da vida.
8: Habitação.
25: Aline Gurgel, do União do Amapá, requer a criação de uma comissão especial para analisar o projeto que trata do financiamento de imóveis urbanos durante situações de emergência sanitária. A proposta suspende as parcelas de financiamentos durante esse período.
24: O projeto também determina que não sejam cobrados juros ou multas durante a suspensão e amplia o prazo para financiamento do Minha Casa Minha Vida. Aline Gurgel lembra que a medida foi apresentada durante a pandemia de Covid-19 para reduzir o impacto da crise sobre as famílias.
8: Esporte.
25: Milton Vieira, do Republicanos de São Paulo, quer garantir imunidade tributária para entidades esportivas sem fins lucrativos. O deputado defende equiparar essas organizações às instituições de educação e assistência social, desde que cumpram os requisitos previstos em lei.
24: A proposta de Milton Vieira abrange entidades certificadas dos movimentos olímpico, paralímpico, clubístico e educacional. Para o deputado, a imunidade pode fortalecer projetos esportivos, ampliar a inclusão social e contribuir para a formação de atletas e cidadãos.
8: Ciência e tecnologia.
25: Rui Falcão, do PT de São Paulo, apresentou relatório favorável ao projeto que amplia o uso de recursos destinados à ciência e tecnologia para financiar iniciativas inovadoras. Ele recomenda aprovação por considerar que a proposta aproxima a pesquisa científica do setor produtivo.
24: Rui Falcão avalia que a medida pode fortalecer empresas de tecnologia e aumentar a competitividade brasileira. O parlamentar afirma que a parceria entre universidades, empresas e governo contribui para a transformação de pesquisas em produtos e serviços para a população.
8: Economia.
25: A Receita Federal anunciou na Câmara mudanças no programa de compras do exterior para evitar a entrada de produtos irregulares. A repórter Silvia Munhato tem mais informações.
1: Ainda este ano, a Receita Federal deve adotar um sistema que vai excluir do seu programa de compras no exterior o remessa conforme as plataformas de comércio internacional que permitirem a venda de produtos subfaturados, falsificados ou que apresentem outros tipos de ilegalidades. A fiscalização das encomendas será aprimorada ainda este ano com o uso de inteligência artificial para analisar o conteúdo dos pacotes. Um dos objetivos é evitar a fiscalização apenas quando a encomenda chega no país, porque a quantidade de remessas não para de crescer. Também será minimizado o problema de vazamento de dados dos destinatários, que acabam sendo alvo de golpes. O deputado Júlio Lopes, do PP do Rio de Janeiro, elogiou o trabalho da Receita e afirmou que é preciso tratar a pirataria de forma especializada em todos os órgãos públicos e citou o problema de sementes fabricadas em desacordo com a regulação nacional.
4: Os caminhões de sementes transgênica feitas fora das regras e fora das normas são aprisionados e não há conhecimento da Polícia Rodoviária Federal, nem da Polícia Federal, nem de órgão nenhum para fazer a apreensão da mercadoria. Então esses têm sido liberados e são casos gravíssimos porque essas sementes, quando feitas fora de norma, elas podem gerar pragas, gerar deformações nas colheitas brasileiras, enfim, no meio ambiente como um todo. Né?
1: O deputado sugeriu ainda que a Receita cruze dados dos 47 milhões de CPFs que fazem compras no exterior com as suas rendas declaradas. Segundo ele, isso deverá revelar irregularidades. De acordo com a Receita Federal, as encomendas do exterior passaram de cerca de 30 milhões de pacotes em 2019 2019 para mais de 200 milhões em 2023. Para este ano, é esperado uma arrecadação recorde com as encomendas, equivalente a 10% de todo o volume importado pelo país, ou 5 bilhões de reais. Da Rádio Câmara de Brasília, Silvio Minhato.
24: Carlos Chiodini, do MDB de Santa Catarina, defende a transferência para Brasília da sede do órgão responsável por regular e fiscalizar o mercado de valores mobiliários no Brasil. O projeto prevê que a mudança da Comissão de Valores Mobiliários seja feita de forma gradual em até 4 anos.
25: Para Carlos Chiodini, a transferência aproxima a CVM de outros órgãos federais sediados em Brasília, facilitando a articulação entre as instituições. O projeto também assegura aos servidores da autarquia no Rio de Janeiro a opção de se transferir para Brasília ou de permanecer no estado.
24: Stefano Aguiar, do PSD de Minas Gerais, apoia a criação da Frente Parlamentar em defesa do mutualismo, sistema em que as pessoas se associam para compartilhar custos e oferecer proteção patrimonial umas às outras. A proposta, segundo o deputado, é uma alternativa aos seguros tradicionais.
25: A frente pretende reunir parlamentares, governo, empresas e entidades do setor para acompanhar a regulamentação da proteção patrimonial mutualista. Stefano Aguiar acredita que a iniciativa pode ampliar o acesso dos brasileiros a uma opção de proteção competitiva.
0: Comissões.
24: Comissão de Trabalho aprova relatório da subcomissão sobre o setor de estética. A repórter Maria Neves traz os detalhes da medida proposta.
5: A Comissão de Trabalho da Câmara aprovou o relatório final da subcomissão especial sobre o setor de estética, elaborado pela deputada Soraya Santos, do PL do Rio de Janeiro. Além de um projeto de lei que altera a regulamentação das atividades dos profissionais do setor, a relatora apresentou recomendações aos poderes executivo. Soraya Santos argumenta que as interpretações da legislação vêm dificultando o exercício dos profissionais de estética.
6: Estudante de faculdade de estética, migrando para outras carreiras, para biomedicina ou para medicina, passando dificuldades, por exemplo, com uma compra de insumos. Porque se eu não sou reconhecida, não posso comprar. É humilhante eu fazer um curso universitário regulamentado por um órgão público e eu ter que precisar de uma outra pessoa para assinar a compra do material que eu quero trabalhar. Para piorar, a Anvisa e as vigilâncias sanitárias não reconheciam profissão quando a competência delas não é reconhecer. Quem reconhece profissão é a lei e o Congresso aprovou a profissão.
5: Como forma de solucionar interpretações divergentes, a relatora sugere inserir expressamente na lei que os esteticistas são profissionais da área de saúde para todos os efeitos legais. Outro problema detectado pela subcomissão, segundo Soraya Santos, foi a falta de um currículo nacional que padronize a formação de esteticistas e cosmetólogos. Por isso, ela sugere ao Ministério da Educação que elabore diretrizes curriculares específicas para todos os cursos da área, além de criar mecanismos de certificação técnica para profissionais já formados. A proposta também permite a atuação de profissionais formados em outras áreas da saúde, como esteticistas, desde que façam pós-graduação na área ou passem por exame de proficiência. Da Rádio Câmara de Brasília, Maria Neves.
0: Trabalho.
25: Nicolete, do PL de Roraima, apresentou projeto que permite a servidores públicos atuarem como microempreendedores individuais. A proposta condiciona a atividade à inexistência de conflito de interesses com as funções exercidas no serviço público.
24: Nicolete afirma que a proibição atual pode levar servidores que realizam atividades nas horas de folga à informalidade. Para ele, a mudança estimula a formalização de pequenos negócios e preserva o funcionamento do serviço público por meio de regras definidas por cada ente federativo.
0: Transportes.
25: Danley de Deus Interhols, do PSD do Rio Grande do Sul, pede a realização de uma audiência para discutir a concessão da BR-285 no trecho entre Passo Fundo e a região de Ijuí. A proposta prevê a participação de representantes do governo, de órgãos de transporte e de prefeitos.
24: Danley de Deus Interhols argumenta que a concessão pode acelerar investimentos como duplicação de trechos, construção de terceiras faixas e melhoria da sinalização. Ele afirma que as mudanças podem aumentar a segurança na rodovia e fortalecer a logística e a economia da região.
7: Desenvolvimento Regional.
25: Júlio César, do PSD do Piauí, defende projeto que isenta permanentemente os consumidores que produzam a própria energia renovável de pagar pelo uso da rede de distribuição. O texto acaba com a cobrança gradual sobre a energia solar excedente devolvida ao sistema.
24: Júlio César entende que a medida corrige uma distorção que é a cobrança pela energia injetada na rede. Segundo o parlamentar, o objetivo é garantir segurança jurídica, democratizar o acesso à energia limpa e incentivar novos investimentos sem sobrecarregar o cidadão.
7: Agricultura.
25: O projeto de Paulo Teixeira, do PT de São Paulo, proíbe a exportação de animais vivos destinados ao abate ou à engorda. Ele explica que a medida busca reduzir o sofrimento dos animais durante transportes de longa distância e reforçar as políticas de proteção e bem-estar animal.
24: Segundo Paulo Teixeira, a proposta também pretende estimular o processamento da produção pecuária no país, contribuindo para a geração de empregos, renda e arrecadação. A proibição não se aplica a animais destinados à reprodução, pesquisa, melhoramento genético ou conservação de espécies.
7: Votação.
25: A Comissão de Desenvolvimento Econômico da Câmara aprovou dois projetos para reduzir o impacto ambiental no uso de plásticos. Uma das propostas prevê a diminuição gradativa dos microplásticos em cosméticos e produtos de higiene pessoal, como informa o repórter Luiz Cláudio Canuto.
9: Dois projetos sobre redução do impacto ambiental do uso de plásticos foram aprovados pela Comissão de Indústria e Comércio da Câmara dos Deputados. Um deles obriga a classificação dos plásticos usados em produtos produzidos no Brasil ou importados, e o outro projeto trata da redução de microplásticos em cosméticos e produtos de higiene pessoal. A proposta que trata da classificação dos plásticos trata também de reciclagem. O texto aprovado foi apresentado pelo relator, deputado Alexandre Lindenmaier, do PT do Rio Grande do Sul, e muda a Política Nacional de Resíduos Sólidos, com metas progressivas de reciclagem das embalagens. Pela versão aprovada, em até 5 anos, 10% das embalagens plásticas devem ser recicladas. O texto prevê ainda incentivos fiscais para indústrias que usem materiais com desempenho ambiental. A proposta foi inspirada em regulamento da União Europeia. Para o relator, Alexandre Lindenmaier, a regulação é necessária para evitar que o Brasil se torne um depósito de materiais banidos em outros países.
10: A poluição plástica não é apenas um problema visual ou ambiental, mas uma emergência de saúde pública. Estudos recentes têm confirmado a presença de polímeros em tecidos cardíacos humanos e na placenta, elevando o risco de doenças crônicas não transmissíveis, como doenças cardiovasculares.
9: O projeto ainda vai ser analisado pelas Comissões de Defesa do Consumidor e de Constituição e Justiça. Já o outro projeto aprovado, sobre redução gradual e eliminação total do uso de microplásticos em cosméticos e produtos de higiene pessoal, foi para a Comissão de Meio Ambiente. A Comissão de Indústria e Comércio seguiu o voto do relator, deputado Marcelo Queiroz, do PSDB do Rio de Janeiro. O texto considera microplásticos as partículas sólidas, sintéticas, insolúveis em água e não biodegradáveis, com dimensões inferiores a 5 milímetros, de origem petroquímica e colocadas intencionalmente em cosméticos e produtos de higiene pessoal com funções esfoliantes, abrasivas, de limpeza ou de alteração de textura. São ingredientes comuns em esfoliantes faciais e corporais, shampoos, cremes dentais e sabonetes. O relatório de Marcelo Queiroz foi lido pelo deputado Alexandre Lindenmaier.
10: Esses microplásticos tão presentes em produtos cosméticos ou de higiene pessoal com funções esfoliantes e abrasivas, por exemplo, ao serem utilizados e descartados, geram um significativo fator de poluição em águas superficiais com grande potencial de risco à saúde humana. Nestes casos, uma das soluções recomendadas é justamente a de que o poder público atue de forma a regulamentar ou mesmo proibir as atividades responsáveis por causar esse dano coletivo.
9: Pela proposta, o cronograma progressivo de redução a ser cumprido por fabricantes, importadores e formuladores é de 30% em até 3 anos, 60% em 5 anos, 90% em 7 anos e a eliminação total em 10 anos. O cronograma pode ser ajustado com justificativa técnica quando não houver insumo alternativo com o mesmo desempenho, risco à segurança do consumidor na substituição ou impactos ambientais adversos do insumo que substituiria. A proposta ainda vai ser analisada pelas comissões de Meio Ambiente e de Constituição e Justiça. Da Rádio Câmara de Brasília, Luiz Cláudio Canuto.
11: Meio Ambiente.
24: Projeto de delegado Matheus Laiola, do União do Paraná, cria o programa local seguro para animais vítimas de maus tratos. A proposta prevê acolhimento imediato, atendimento veterinário e manutenção dos animais resgatados em ações policiais, fiscalizações ou decisões judiciais.
25: Delegado Matheus Laiola incluiu no texto que o responsável pelos maus tratos deverá arcar com as despesas de resgate e tratamento do animal. O projeto permite que hospitais e clínicas veterinárias, universidades e abrigos possam se credenciar para receber os animais resgatados.
24: A prevenção de maus tratos contra animais é o foco de projeto apresentado por Fábio Macedo, do Podemos do Maranhão. O texto inclui nos currículos escolares conteúdos sobre direitos dos animais, além de ações educativas voltadas ao respeito e à proteção da vida animal.
25: Fábio Macedo também propõe que adolescentes responsáveis por atos de violência contra animais cumpram serviços comunitários, de preferência em entidades de proteção e saúde animal. A proposta ainda institui o 4 de outubro como Dia Nacional da Proteção, Respeito e Empatia com os Animais.
24: Termina agora o Jornal Câmara dos Deputados, produzido pela Rádio Câmara, com trabalhos técnicos de Eberson Urani e a apresentação de Márcio Aquiles Sardi e Val Monteiro. Boa noite.
25: Uma boa noite para você. A Voz do Brasil volta amanhã.
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13: Hora certa.
14: Cultura, 9 horas.
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Estou chegando, boa noite Rio Grande, boa noite Zona Sul, está começando mais um programa noturno 105,9 aqui na Rádio Cultura, integrando a Zona Sul e conectada contigo. A partir de agora eu, Rafael Chaves, te faço companhia até as 2 horas da madrugada com muita música legal, muita interatividade, novidades, informações, muita coisa vai rolar por aqui e muito sucesso, pode ter certeza disso nessa quarta-feira. 26 de agosto de 2026. Vamos juntos então com a programação aqui da Cultura. 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Segue, curta, comente, compartilhe todos os nossos conteúdos. Hoje que tivemos um dia muito agradável aqui na cidade do Rio Grande, não só na cidade, mas na região num todo, né? Temperaturas chegando a 17, 18 graus em alguns lugares. Nesse momento, temperatura de 15 graus, está uma noite super agradável, a umidade relativa do ar em 94%. 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Bora lá então, você pode participar, interagir através do nosso WhatsApp. WhatsApp da Cultura 991-64-7867. Manda mensagem de texto, mensagem de voz de até 15 segundos, pode ligar para cá também através do nosso telefone, telefone da Cultura 3232-2303. Pede música, manda abraço, diga de onde você está falando, o que você está fazendo nessa noite de quarta-feira, tá curtindo de boa, tá trabalhando, conta para mim, quero saber. Você me ajudando a fazer a programação, combinado assim, eu acho que fica bom para nós dois, né? Para todo mundo que tá acompanhando a nossa programação.